0: E na última de hoje, de Paulo e Paulino, o que é que eu sou sem você? Nada, nada, nada. E a gente vai fechando por aqui mais um Violada. Num dia de Corpus Christi como hoje, fica a mensagem de que a fé sustenta, a música consola e juntas as duas fazem bem para nossa alma. Obrigado de coração pela sua companhia, por celebrar esse dia comigo. Amanhã tem muito mais, mais moda boa, mais história, mais emoção aqui no Violada. Abração do Deluca, fiquem com Deus e até a próxima. Valeu!
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0: 9:39.
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4: Boa quinta-feira pra todo mundo. De volta aqui no Play Sertanejo, é hora de César Menotti e Fabiano. A participação especial é de Mari Fernandes.
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0: Henrique e Juliano, para fechar a nossa primeira hora juntos, nesta quinta-feira, feriado de Corpus Christi. Ainda teve Fiduma e Jeca, Obrigado Moleque, essa moda é ajeitada, hein, gente? Uma das minhas preferidas, os talentosos Fiduma e Jeca. Ainda Marcos e Beluti, Eu Era, essa música é linda. Os casais apaixonados, eles gostam demais dessa música. Aliás, a dupla Marcos e Beluti dispensa comentários, hein? E abrimos a sequência com os Menotti, os irmãos César Menotti e Fabiano, junto com a Mari Fernandes. Assim, a gente já fecha aqui a nossa primeira hora juntos nesta quinta-feira. Daqui a pouco eu já faço convite, fique junto comigo, hein? Vem aí a segunda hora de hoje do Play Sertanejo com o melhor da nossa música sertaneja.
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3: 952.
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0: Olha, o João Bosco e Vinícius lançou em setembro do ano passado a música Medida Protetiva, em parceria com o Gustavo Lima. Essa música, ela faz parte do EP Deixa o Barulho e fala sobre a dor de não conseguir esquecer um grande amor. Bora sofrer, bora curtir. Medida Protetiva. João Bosco e Vinícius e Gustavo Lima, canta!
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2: Guilherme Santiago, os irmãos Guilherme Santiago junto com os irmãos Zezé de Camargo e Luciano. Que encontro, hein, gente? É moda sertaneja das boas, é play sertanejo. Ainda Anthony Gabriel, também teve a Lana Maceda com a Melody. E abrimos a sequência com o João Bosco e Vinícius e Gustavo Lima. Medida protetiva. Ô, batidão sertanejo, hein? Aquela festança gostosa. Os clássicos da música sertaneja. A nova geração não pode faltar também, né? Daqui a pouquinho eu tô de volta e te espero com mais música sertaneja.
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5: 10 e 7.
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2: Seguimos aqui no Play Sertanejo. Uma boa quinta-feira pra você que sintoniza aqui a nossa rádio. Quer romantismo? Quer moda boa? Então toma, Zé Felipe com Ana Castela.

0: Gustavo Mioto com a Princesa, participação especial de Ana Castela, hein? Ainda teve Felipe Araújo com a Simone Mendes. Você curtiu também a dupla Fernanda e Sorocaba com a Maiara e Maraíza. E abrimos a sequência com o Zé Felipe e Sua Boca Mente, junto com a Ana Castela. Mais um grande sucesso que você curte, você se emociona. Romantismo, moda apaixonada, moda chique por demais. O Play Sertanejo também toca pra você.
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0: 10h20.
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3: Bora que bora aqui na sua quinta-feira. É hora de Breno e Matheus.

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1: Guilherme Benuto, os irmãos Guilherme Benuto cantando aqui pra gente. Ainda teve a Jennifer e Stephanie com Country Beach, Cristinas, também os Bastiões, Israel e Rodolfo. E abrimos a sequência com o Breno e Matheus, Play Sertanejo, o Brasil inteirinho ligado com a gente, curtindo aqui essa festa gostosa nesta quinta-feira, hein? Quinta-feira maravilhosa. Meus amigos motoristas de aplicativo, transportadoras também, né? Os amigos que sintonizam sempre, sempre aqui a rádio para curtir o nosso play, tá? Os amigos da construção civil também, né? Os amigos que trabalham no campo, né? Os amigos que todos os dias estão com a gente aqui. A galera do chapéu também. Não vou esquecer de vocês, não, de jeito algum. Vou falar em vocês daqui a pouquinho. Tem uns figuras que a gente gosta demais no rodeio, né? Já já tem Country Beat aqui.
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4: 10:34. 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
1: Play Sertanejo está de volta com vocês aqui na sua quinta-feira. É hora de Country Beat e Rio Negro e Solimões.

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0: Matheus Vargas com Kleber e Cauã. Ainda Matheus e Cauã com Admita. Participação especial dela, Laona Prado. Teve Cleiton e Romário. Também a Simone Mendes com a Laona Prado, Saudade Burra. E o Country Beat apaixona muita gente. O grupo Country Beat com o Rio Negro e Solimões. Essa aqui não pode faltar nos rodeios, né? Na balada sertaneja. E não pode faltar também no Play Sertanejo, que chega ao fim nesta quinta-feira. Foi bom demais estar com vocês. A nossa gratidão pela amizade, pela companhia, pela audiência. Amanhã a gente volta a se falar em mais uma edição do Play Sertanejo. Amanhã é sexta-feira já, eu te espero. Até lá, tchau, tchau.
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3: 10h48.
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4: Galera, eu sou Santiago, Diego Vitor. 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Atrás, 12 anos atrás. E a gente gosta demais.
5: Que legal.
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1: Guilherme Santiago, canta pra mim, por gentileza. 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

0: 11:32.
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0: 11:43.
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0: 11:56.
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0: Meia-noite 10.
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0: meia-noite 34.
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0: 2:11.
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0: 4h37.
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0: 4,56.
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0: 5 e 10.
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0: 483.
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2: Cinco e vinte e oito.

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1: 5:44.

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1: É um café e viola, meu povo. Bom dia, bom dia, bom dia, bom dia, bom dia, bom dia, bom dia, bom dia, bom dia, bom dia. Bom dia. A gente não é mais acostumado com esses feriados, né? Às vezes fica tudo meio perdido. Muita gente não vai trabalhar hoje, porque ainda é feriado.

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1: É, o café e viola. Bom dia, bom dia, bom dia, bom dia. Zé. Acordou já, Zé? Bom dia. Ô, Juliano, bom dia. O pessoal da agricultura, pessoal da avicultura, pessoal da suinocultura, pessoal do transporte. Ô, Serjão, bom dia. Já fez o mate, Sérgio. Tem um cara ali, se ele não fazer o café, Sérgio, o bicho pega pro lado dele. Tu faça o mate lá, Sérgio, que a turma lá tá esperando. Leve duas cuias de mate. O Nivaldo Zoanazzi também já, bom dia. Seu Júlio, dona Cleonice. O Carlos Toscan. O Márcio Manfredim. Bom dia, Márcio. O Ivo Aguiar. Bom dia, Juca. Anderson Belusso também já tá acordado. Tu vê que o povo devagarzinho, né? Ô, Gilmar, tu já tá acordado, Gilmar? Bom dia, Balim. Não, Balim, tu não tá acordado ainda, né? O meu vizinho Balim acorda cedo pra fazer uma esteirinha, bicho velho, né? Acorda cedo. Um abraço ali, o Nilson Martins também já acordou. Tudo de bom ali. É, o Cláudio Lazorek, lá de Cruzeiro do Iguaçu, oferece pra todos os avicultores que estão ouvindo uma música bem bonita, Menino da Canoa. Um abraço para vocês aí da agricultura, da avicultura, suinocultura, né? O pessoal que se movimenta cedo ali, ó. Hamilton do Pio Décimo, bom dia para você também, guri.
2: Bom dia, Cláudio. Também tem problema aqui, já tava me chamaram, beleza, pia?
1: Valeu, meu pia. Um abraço, viu, pia? Tudo de bom ali. Não, já acordou cedo, né? Bom dia, Bampalida, pescar. Ô, Ademir, bom dia. Mas vai pescar onde, Ademir? Hoje é um dia bom de pescar mesmo, né? Hoje é um dia bom de pescar. Agora que eu tava observando. A lua tá boa. Vamos numa fase do lua boa. Até vou ver que lua que nós estamos aí. Talvez tá boa mesmo pra pescaria. Mas tá pegando. Um abraço, viu, Ademir?

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Creio em Deus Pai Todo-Poderoso, Criador do céu e da terra, e em Jesus Cristo, seu único Filho, nosso Senhor, que foi concebido pelo poder do Espírito Santo, nasceu da Virgem Maria, padeceu sob Pôncio Pilatos, foi crucificado, morto e sepultado, desceu à mansão dos mortos, ressuscitou ao terceiro dia, subiu aos céus, está sentado à direita de Deus Pai Todo-Poderoso, donde há de vir a julgar os vivos e os mortos. Creio no Espírito Santo, na Santa Igreja Católica, na comunhão dos santos, na remissão dos pecados, na ressurreição da carne, na vida eterna. Amém. Ave Maria, cheia de graça, o Senhor é convosco. Bendita sois vós entre as mulheres, e bendito é o fruto do vosso ventre, Jesus. Santa Maria, Mãe de Deus, rogai por nós, pecadores, agora e na hora de nossa morte.

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11: 6h09 já da manhã. 6 horas e 9 minutos. Bom dia. Ô, Jair Bonetti, bom dia. Abraço pra você também, Jair Bonetti. Valdir Fraveto, Geraldo Limbinski, Onei, não escuta.
12: Opa, bom dia.
11: Bom dia.
12: Ô, Clóvis, cadê aquelas músicas pra... Sexta-feira tem que começar cedo já,
11: tô
12: com aquelas doídas.
11: Meu Deus do céu, Bitela. Fiquei uma apaixonada cedo já, Bitela. Ô, louco. Seu Lindomar, bom dia. Bom dia, seu Lindomar. Família ali, um abraço, viu? Guaramirim também na escuta. Bom dia. Ô, Ferruja, bom dia. Ó, o Ferruja tá acordado. Isso aí é uma coisa que acontece de vez em quando, né? Bom dia, Vilcinho. Olha, já tá com o mate feito lá, o Vilcinho, né? Que tal, bicho velho? Uma cuiona de mate pronta já, dona Carmen também. Ô, Deja, bom dia, Deja. Já não estamos sem ninguém ouvindo no São Carlos. Agora tem um ouvindo. Bom dia, Deja. Vamos de novo? Baixada dos Pereira de São Carlos, o Ica, Tereza Pereira, Sebastião Rodrigues. Tomando aquele chima, ouvindo essas moda boa. Um abraço aí, César. Tudo de bom pra você, César. Bom dia, Daco. Como é que tá? O Daco tá engraxando as botas pro bailão amanhã à noite. Ele é quase professor de dança, o Daco, mas não. O Daco é dançador. Viu, Sérgio? Não pode agora. Fiquei admirado, viu? O cara, quando é muito dançador assim, ele lustra as botas mais ou menos, né? Ele capricha no lustre da bota, o cara que é dançador. Lembrei do que o Pires me contou. Barbaridade, roubaram a bombacha do gaúcho. 6:11 da manhã, Virile Power, o caixinha preta que te ajuda a combater a impotência, ansiedade, depressão, estresse e envelhecimento precoce, o Virile Power. 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Ô Paulo, bom dia! Como é que estamos, Paulo? Vila Rural na escuta, tomando um chima com a esposa Marli. O meu amigo Ivanir Rodrigues, bom dia!
13: Bom dia! Bom dia! Não sei qual é o cantor, mas roda lá uma música aí pra mim. Um triste romance, ser na vida. Beleza, amigo?
11: Valeu, Bastião. Vamos perguntar pro O Google deve saber, né? Vamos perguntar pro Google ali, que ele deve saber. 6:14 da manhã.

0: 6 e 16. Ronsani, bom dia, gauchinha. Como é que tá? Mas Admilson, velho, tá viajando já. Ô, Valdir, pessoal do Linha Carmélia, será que o pessoal da Linha Carmélia escuta mesmo o programa, gente? Eu tô desconfiado que quase não, né? Olha quem chegou, Sedote, no programa agora. Vamos ver.
1: Bom dia, Cláudio.
0: Bom dia.
1: Tô escutando essa música aí, vou pra Minha Branca, me lembrei quando eu tinha uma namorada. A namorada me largou, foi embora, foi a mesma coisa que eu vou lá pra Minha Branca aí.
0: Mas é uma barbaridade, né, Pedro? Acontece muito, Pia, isso aí acontece muito. Viu, mas é bem complicado, né, Pedro? É bem complicado essa situação aí. Nossa Senhora. Bom dia, Tatinho. Como é que estamos? 6h17, já 6h17. 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
0: 6h18 agora. Ô, seu Constantino, bom dia. Eu da cama.

0: 6h21 já aqui no nosso Café e Viola, 6h21.
1: Bom dia. É, eu caí da cama, minha. Antei cedo, né? É. Então, tu fazendo. Vai estar mais quente, né? É. Eu quero só uma música boa pra mim.
0: É, deixa.
1: Bico de Pena.
0: Ah, Bico de Pena. Seu Constantino. Não, eu vi que o senhor levantou ali, seu Constantino. Daí eu falei, eu vou mandar um abraço pro seu Constantino, né? Ele levantou cedo, né? Levanta cedo. Muito cedo. Um abraço, né? Só não faça barulho pra acordar a Dona Maria, né? Vai fazer barulho, seu Constantino. Pelo amor de Deus. Parecendo segunda essa sexta mesmo, né? Parecendo segunda, viu, mãe? Nossa Senhora. Deus abençoe o nosso dia de lida aí. Manda um abraço pra Alice Mitrucci, que tá no trecho junto. Ai, Zá, bom dia pra vocês aí. Tudo de bom. Trabalha, daí já não trabalha mais. Daí já é final de semana. Né? Um abraço aí, Paulo Alves. O Zé Amans também, bom dia. Acordado já essa turma. Oh, bom dia, seu Cláudio Lopes. Acordado também.
2: Barbaridade.
0: Ô, Pedrão, o alemão. Gente, os dias de frio aí, é complicada a vida dele, viu? Não levanta nem.
2: Venho vindo da
0: não, levanta. Isso que ele comprou um rádio novo.

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4: 6 horas e 28 minutos, 6h28 agora. Bom dia. 6h28, gente. Não tá tão frio assim como tava em outros dias, né? 14 graus a temperatura neste momento aqui em Salto do Londra. Temperatura bem agradável. Sem previsão de chuva. Bom dia, Roveno. Bom dia, Henrique. Já acordamos? Um abraço pra vocês ali, viu? Bom dia pro Belino. Tá lá em Joinville também. Tá lá em Garuva, ele falou. Garuva, Joinville. Um abraço, viu? 6h29 da manhã, 6h29. 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

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Olha ali, temos na lida já, mas não é segunda, né, Tassir? Tassir do céu, não é segunda. Eu tava até confundindo, piá. Eu vim bem animado, mas daí eu vi que era sexta, fiquei mais animado ainda. Dimar Rodrigues, bom dia.

0: 6h40 agora, o Lourito e Loreto. 6h40 já, gente. 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Daqui a pouquinho o Dudu vai falar aí desse baita evento também pra você, tá? 6h42, bom dia, Darcy. Tudo bem, graças a Deus. Osmar Rodrigues da Silva, escutando o programa. Osmar, um abraço pra ti ali, tá bom, meu guri? Mampalida, tirar o leite das mimosas. Um abraço aí, João Rodrigues. Também tá ouvindo o Café e Viola.
1: Bom dia, vamos acertar, né? Bom vamos dia. Pular, né, Cláudio? Tudo certo, tudo tranquilex, tudo delex. Pra cá tudo certo,
0: você é tranquilo.
1: Selex. Tamo no mato, viu? Manda uma música boa pra nós hoje. Vamos mandar o Felipe e Falcão. Beleza? Tô uma bem do... preocupado com o Biro, ó, Bin Laden, amigo Vila Nova. Não sei se não for
0: capaz, pro bicho. Capaz, capaz. Ah, viu? Ali dorme, viu? Ali dorme, ali não brinca. Ali dorme. Os piá ali dorme. O Bin Laden sumiu. O Biro dormindo. O Levino que tá acordado, mas não tem zap pra mandar mensagem. Um abraço pro Nadir, pessoal do Lava Cara aí, Nadir. Um abraço, ó.
2: Bom dia.
0: Que hora bom dia.
2: Eu queria pedir uma música do... uma música do... do Zimo e Zamo, capa do viajante.
0: Capa do viajante.
2: Bom dia.
0: Um abraço aí, seu Chico Darão. Tudo bom pra você? Mas já tá acordado. 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
0: Valeu, Eduardo, pessoal da Ceagrival Agronegócio, 6h44, Pedrão. Pedrão já acordou também, o Valmir dos Reis, Alcides, o Jairão, o Nersão, tudo acordadão. O Maurílio também já acordou, bom dia. Bom dia, Márcio. Hoje deu tempo de fazer um mate topetudo, Márcio. Que tal esse friozinho, né, Pia? E o matão do Márcio ali é topetudo, gente, é aquele que não amassa. É, a erva, né? É tupetudo mesmo. A música O Velho Milongueiro e o Paulinho Mexaria. Como é que é o nome dessa música? Que é Brincadeirinha, né? Que fala só verdades. Alcemir, bom dia, Alcemir Andretta.
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0: Vamos lá, falar de Copa do Mundo, 6h45, faltam 6 dias. 6 dias pra Copa do Mundo, gente. A Copa do Mundo FIFA 2026, essa vai ser histórica, por dois motivos. Será disputada em 3 países sede, Estados Unidos, México e Canadá. Pela primeira vez, contará também com 48 seleções em vez de 32. E vai de 11 de junho, começa agora dia 11 de junho e vai até o dia 19 de julho de 2026. São 12 grupos com 4 seleções cada, avançam os 2 primeiros de cada grupo e 8 melhores terceiros colocados. Depois começam os mata-matas até o final. Olha o mata-mata aí começando, né, de um formato diferente do que era realizado já nas outras Copas. 104 partidas nessa Copa do Mundo 2026. Para quem lembra, a atual campeã é a Argentina. O Brasil buscará aí o 6º título mundial. E será o maior, ou será a maior Copa do Mundo da história, reunindo mais seleções e mais jogos do que qualquer edição anterior. Faltando 6 dias para a Copa do Mundo 2026.
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3: 6 horas e 48 minutos, dona Vânia Guiar, bom dia. Olha o sol lá. Escondidão ainda, né? Vai clarear ali pelas 7h10 da manhã, 7h20, quando o sol. Aparecer bem no horizonte. Agora nós estamos vivendo esse período de solstício, né? Onde os dias mais curtos e as noites mais longas. É a transição, né? Transição aí. Tem o que fazer, né, gente? A máxima hoje pode chegar aí a 25 graus, 26 graus, mais ou menos. É o que... tá sendo esperado aí para esta sexta-feira. Sexta-feira, gente, sexta-feira. É sexta-feira ainda, viu? fica meio perdido, né? A gente fica meio perdido mesmo, né? A gente fica meio perdido aí. 6h49 da manhã, 6h49 da manhã. 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Alegrinha. Muito felizinha. 6h51 agora, 6h51, a dona Isolete, dona Madalena e o Jair, bom dia. O Jair Custanaro, bom dia. Bom dia pro Nédio também, um abraço, viu, Nédio?

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6: 6h54, faltando bem pouquinho para daqui a pouco. E daqui a pouco já é 10 horas. Daqui a pouco já é quase meu dia. Se não se virar, né, Zé? Os café é lá, Zé, pelo amor de Deus. Ana Salete e o Tchoff também, o Júnior da Carmélia. Bom dia, Júnior. Um abraço pra ti ali, meu guri. Tudo de bom. Hoje a piazadinha tá em casa, né? Folga na escola. Tô de folga na escola, mas... agora é recesso, né? Recesso. 6h54 da manhã, 6h54. O Piazada da Serra Grival ali, o Leandro. O Elcio tá de aniversário, né, o Elcio? Aniversário, bicho velho, né? Então parabéns aí pro Elcio. Grandão lá da Serra Grival Agronegócio. Um abraço aí, Elcio. Tudo de bom. O Dinei, manda um abraço lá pra ele, Dinei. O Padilha me mandou uma mensagem aqui homenageando a Márcia, né, do Linsk Padilha, a dona Márcia ali da Padilha Ferramentas, Padilha Locações, mas não tô conseguindo abrir, Padilha, acho que tá bem 5 minutos de áudio, né, homenageando aqui a dona Márcia. Eu vou tentar abrir aqui, Padilha, tá fácil, na hora que abrir aqui, vamos colocar no ar tua homenagem ali, tá bom, Padilha? Mas, Padilha, velho, salvei tu agora, né, Padilha, que não tinha lembrado, né?

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1: Alô, gente, aqui quem fala é o velho milongueiro.
2: E aqui é o Paulinho Micharia.
1: Vamos fazer esse povo dar risada, Paulinho?
2: Só se for agora, milongueiro.

0: companheiro milongueiro.
1: O que é, candidato?
0: Veja bem, já fazem 15 anos que a minha profissão é ser candidato a presidente da república. E dessa vez eu vou me eleger. Eu bolei um slogan de campanha, o marketing, e vou arrebentar.
1: Mas que marketing é esse, candidato? Explica.
0: Veja bem, é aço, três letrinhas, A, C, cedrilha, O. Tem tudo a ver comigo, já fui metalúrgico. Aço, A, C, cedrilha, O.
1: Mas que slogan é esse, candidato? A, C, cedrilha, O. Explica pro povo.
0: Isso quer dizer habitação, segurança e honestidade.

0: abraçado com ele para tirar um retrato ali bem na frente da churrasqueira, e ele olhou para o lado, tinha 102 quilos de cal.
1: 102 quilos de cal?
0: Aí ele chamou o assessor.
1: O que é isso, companheiro?
2: Olha, Vossa Eminência, o senhor é que pediu. O senhor escreveu o bilhete com a sua letra aqui, ó. Comprar carne, comprar vinho chileno e comprar 102 quilos de cal.
1: Mas tu é besta, só porque eu esqueci da cidrilha. Não é cal, é sal. E não é 102, é um ou dois.

0: chovendo bastante e do hotel foi sair. A calça ele arremangou, na reunião ele entrou e um assessor enxergou e eu quase morri de rir. Meu Deus do céu! O assessor enxergou o presidente com a calça arremangada, fez um griteiro, mais ou menos desse jeito.
1: Presidente, baixa as calças! Baixa as calças, presidente!
2: O que é isso, companheiro? Tá me estranhando?
1: Baixa as calças, presidente! Presidente, baixa as calças!
2: Calma, companheiro. Primeiro vamos tentar um acordo.

7:02. Aqui do Café e Viola. Um abraço aí pro Edivan pelo aniversário hoje. Aza, Juca. Um abraço aí da família do Juca. É pro Edivan que tá de aniversário hoje. Bicho velho, escuta nós, né? O Batata não escutou mais nós, viu? Batata não vi mais vir no programa aí. Não veio nunca mais no programa, né? Vinha cedo. Fabinho também vinha bem cedo, né? O Ideia escutava nós. O Morindinho escutava nós. Agora estão acordando mais tarde, né? Com frio, né, gente? O frio. As temperaturas aí também é muito baixas, né? Daí faz as pessoas levantar mais tarde. 14 graus é a temperatura, sem previsão de chuva para Salto do Lontra nesta sexta-feira, e o final de semana também promete sol aqui para nossa região. E segundo os órgãos meteorológicos internacionais e brasileiros, a gente sempre vai atualizando, né, essa questão do El Niño, que deve começar a se estabelecer agora esse mês e até o mês de agosto ali, ganhando força durante a primavera aqui no Brasil. Os efeitos costumam ficar mais perceptíveis entre agosto e novembro, podendo se estender pelo verão 2026-2027. Aqui para o nosso sul, agosto e setembro, né, aumenta gradualmente as chuvas. Primavera, setembro a novembro, maior risco de temporais em excesso de chuva. E o verão 2026-2027 influencia mais forte o calor e as chuvas frequentes. O El Niño deve chegar aqui no nosso sul do Brasil entre o fim do inverno e o início da primavera 2026, com impactos mais fortes previstos entre setembro e dezembro. A gente vai atualizando, né, esse assunto que é a previsão, esse super El Niño que está sendo esperado aí para esse ano de 2026.

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11: 7:08 agora. 7:08. A gente fala muito da previsão, do clima, né? E com as mudanças aí vem os problemas de saúde também, gente. É sempre bom lembrar, né? Da vacinação. As pessoas têm um medo, sei lá, elas têm uma má informação com relação à vacinação, né, contra a gripe principalmente, que é hoje uma das formas mais eficazes de prevenir a doença e reduzir complicações graves, principalmente em crianças, idosos, gestantes e pessoas com doenças crônicas. A vacina ajuda a diminuir internações, evita casos graves e contribui para a proteção coletiva da população. Se você não se vacinou ainda, a gente é de graça. É só tu pegar a tua carteirinha, né, ir até o posto de saúde, procurar ali a salinha de vacinação e se vacinar. Tá bem baixa a procura aí por vacinação, né? Vamos parar com esse negócio que vacina faz mal, eu tomei a vacina, me deu um gripão, não sei o quê, né? Vamos lá se vacinar. E outra coisa, o uso da máscara também é importante, essa medida que é importantíssima, especialmente para pessoas com sintomas respiratórios em locais fechados, né? Aglomeração, principalmente no ambiente de saúde, quando você vai se consultar, já pede ali uma máscara para atendente, pessoal da recepção, né? A máscara ajuda a reduzir a transmissão desses vírus respiratórios, principalmente a gripe, que assim é da noite pro dia. Ah, tô com gripe, né? Então vacine-se, utilize a máscara quando necessário. São atitudes importantes, simples, que protegem não apenas a sua própria saúde, mas também a das famílias, amigos e todas as pessoas em sua volta aí, tá bom? E outra coisa importante que as pessoas deixaram de utilizar, que é o higiene nas mãos. Evitar o contato, muitas vezes, né? Com quem tá com gripe, usando ali sempre o álcool em gel, né? Esses cuidados vão te prevenir e vão reduzir bastante aí a procura pelo posto de saúde, né? Você não vai precisar na farmácia gastar com medicamentos, enfim, todo cuidado. E tem que parar com esse negócio que vacina faz mal, gente. Vai lá, vai no posto de saúde e toma lá sua vacina. Seus filhos também vão ficar protegidos, né? Protegidos aí com a vacinação da gripe. Ô, seu Valmir Sil. Abraço, gente. Obrigado pelo carinho, pela audiência. Daqui a pouquinho tem o Homem e a Terra, 7h30, o Jornal da Manhã. Uma ótima sexta. Por incrível que pareça, é sexta-feira.

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6: Olá, amigo, minha amiga, tudo certinho por aí? Tudo na paz? Que beleza, né? Então, estamos chegando aqui, mais uma vez, na sua casa, no seu trabalho, né? Onde você estiver, trazendo para você, para sua família, para todo mundo aí, mais uma nova edição do programa O Homem e a Terra, serviço de comunicação do IDR Paraná, que é o Instituto de Desenvolvimento Rural do Paraná, e a par

0: Bom, aqui na produção e apresentação estou eu, Amarildo Alba, conversando com você nesta sexta-feira de lua cheia, 5 de junho de 2026. Dia da Ecologia, Dia Nacional da Reciclagem, Dia Internacional de Luta contra a Pesca Ilegal, Dia do Engenheiro Mecânico, Dia Mundial do Meio Ambiente e de São Bonifácio. E data ainda, tô vendo aqui, data ainda do aniversário de Lidianópolis, né? Município aí que completa hoje, então, 36 anos de sua emancipação política. Pois é, nesse Dia Mundial do Meio Ambiente, Dia da Ecologia, a gente vai aproveitar aqui para iniciar um debate importante sobre tecnologia de aplicação de agrotóxicos, algo que tem a ver, né, com a busca da eficiência do produto aplicado sobre as plantações e também com a diminuição dos impactos negativos aí desses venenos sobre a natureza, sobre plantações vizinhas, né, plantações sensíveis e sobre as pessoas, claro, né? Bom, para discutir esse assunto, ao longo dessas próximas semanas, a gente vai contar aqui com a colaboração do extensionista Antônio Eduardo Egídio, do IDR Paraná de Piabiru, lá antiga Imater, né? Ele que entende bem do assunto e começa aqui hoje, né? Falando da importância dessa atenção, desse cuidado na hora de se fazer as pulverizações.
1: Quando nós tratamos de pulverização agrícola, é importante entender que a eficiência de um defensivo não depende apenas da qualidade do produto utilizado. Muitas vezes, os resultados insatisfatórios que são observados após as pulverizações estão relacionados com falhas operacionais durante a aplicação do agroquímico. Pequenos erros ou grandes erros podem comprometer o controle de praga, o controle de doença e o controle de ervas daninhas. Com isso, aumentam o custo de proteção, gera um impacto negativo ambiental e ainda assim, mesmo tendo o custo com a operação e com o produto, você ainda pode aumentar o prejuízo, porque tanto a praga quanto a doença ou a erva daninha, ela vai concorrer com a lavoura e com isso você vai ter uma menor produtividade na linha do tempo.
0: Bom, são vários fatores, né, que podem interferir no resultado das pulverizações. E o Eduardo Egídio agora destaca um desses fatores, né, um desses erros aí que comprometem a eficiência do tratamento e também podem facilitar a deriva do veneno para fora da lavoura, né, que a gente está tratando. Vamos ouvir.
1: Um dos erros mais comum que ocorrem na pulverização e também é quase que um dos que causam o maior transtorno e levando a prejuízos é a escolha inadequada das pontas de pulverização, porque cada situação exige um tipo específico de ponta, capaz de produzir gotas com o tamanho adequado ao alvo que está sendo trabalhado. Quando nós utilizamos uma ponta que ela não está adequada, podem ocorrer excesso de deriva ou a cobertura insuficiente da planta. Aqui nós vamos dar um ênfase maior ao controle de deriva. Por exemplo, aplicação de herbicidas geralmente podem ser trabalhadas com gotas maiores, que aí nós temos uma redução da perda por deriva, uma vez que a gota é grande e ela tem uma dificuldade no arrasto. O vento, caso tenha rajadas, ela retira menos a cortina de gotas da direção que ela está sendo feita pela aquela ponta de pulverização. E aí, quando nós tratamos da parte deriva, que nós temos alguns herbicidas que são de alta capacidade de controle de plantas, nós podemos estar criando alguns problemas, inclusive hoje, jurídicos. Porque se eu provocar um prejuízo para um outro produtor de uma cultura sensível, eu vou ter que estar me responsabilizando por ressarcir esses danos que vão acontecer nessa lavoura. Então, eu tive um impedimento do lucro daquele vizinho ou ali, ou que está próximo da onde está sendo feita a pulverização. Então, neste caso, a escolha da ponta de pulverização mais adequada ao momento e fase da cultura que está sendo utilizada é um dos pontos que, quando corrigidos, diminui drasticamente os prejuízos causados pela deriva ou, em alguns casos, pelo excesso, que só vai ser notado quando você tiver fechado um pulverizador aplicado e a área que ele deveria ter pulverizado, ele não pulverizou. Faltou água para terminar. Quer dizer que aquela água saiu em quantidade a mais do que era para ter saído. Mas esse é o único problema? Não. Na sequência, nós vamos ter um outro fator que trata também deste problema.
0: Você ouviu aí o extensionista Antônio Eduardo Egídio, do IDR Paraná de Piabiru, né? Ele que destacou a importância de se fazer a escolha certa das pontas, né, dos bicos aí de pulverização, para se assegurar a eficiência do tratamento, né, aí das pulverizações e ainda evitar a deriva do veneno para propriedades vizinhas. Na próxima semana, o Egídio volta aqui para continuar essa conversa com a gente, destacando aí, né, outros fatores que podem comprometer a qualidade dos tratamentos que a gente faz aí sobre as plantações. Então, né, o debate em torno desse assunto é bastante oportuno se a gente levar em conta que em menos de 3 meses, em algumas regiões aí mais quentes do estado, né, começa o plantio da nova safra de verão. E também importante, também urgente, porque sabemos que as derivas de agrotóxicos, né, hoje são um grande problema para muitas famílias de agricultores aqui do nosso estado que trabalham com bicho da seda, né, com a sericicultura ou com culturas sensíveis a venenos, a certos herbicidas, como a videira e o maracujá também.
2: 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Yeah.

0: Bom, e aqui no calendário das caminhadas na natureza, que está publicado no nosso site, né? Eu confiro que temos dois eventos confirmados para acontecer neste próximo domingo, dia 7 de junho, né? Isso tudo aqui no nosso estado, claro, né? Então, em Tibagi, a pedalada na natureza, Circuito Barreiro, com saída marcada para as 8 da manhã lá do Rancho Zebu. E em Paula Freitas, a caminhada Circuito Nas Sombras das Araucárias, que sai às 8 da manhã, né? Lá do centro da cidade de Paula Freitas, tá certo? Se você quer saber mais detalhes sobre essas duas caminhadas, né? Também sobre as demais que estão programadas para acontecer durante o ano, você pode acessar esse calendário que eu estou vendo aqui, né? No site do nosso instituto na internet, vai lá no Projeto Turismo Rural, que tem então este calendário publicado, onde você pode conferir tudo isso com mais detalhes. Para esse o recado que a gente tinha para hoje, vamos ficando por aqui, desejando, né, a todos vocês uma ótima sexta-feira, um excelente final de semana também para todos e até segunda, até semana que vem, né, quando estaremos aqui de volta para conversar com você, trazer para você e para sua família também mais uma nova edição do programa O Homem e a Terra. Forte abraço, fiquem com Deus e até lá.
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7: Olá, tudo bem? Bom dia, 7:30, na hora oficial do Brasil, 7:30, sexta-feira, 5 de junho, pós-feriado de Corpus Christi. O sol já brilha também mais uma vez aqui na nossa região e a gente chega para ficar com você até às 8 horas com o nosso Jornal da Manhã na nossa Independência.
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7: Nosso entrevistado de hoje aqui do Jornal da Manhã é o Adriano Radaeli, diretor executivo da Agência de Desenvolvimento Regional do Sudoeste do Paraná, IGR, Instância Governança Regional do Turismo, Vales do Iguaçu, e nós vamos falar sobre a peregrinação Passos da Esperança aos Pés de Santo Antônio, que já iniciou e irá percorrer 260 quilômetros mais ou menos aqui no nosso sudoeste. Essa é a nossa pauta de hoje na entrevista, tem também previsão do tempo daqui a pouquinho no Jornal da Manhã para você.
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7: Tudo bem, nós vamos conversar nesse momento então por telefone com o Adriano Radaeli, está conosco, ele que vai falar com a gente então agora no Jornal da Manhã sobre essa peregrinação Passos da Esperança aos Pés de Santo Antônio. Começou no dia 13, então na quarta-feira, tendência que possa seguir aí nos próximos dias. Adriano, seja bem-vindo ao Jornal da Manhã, bom dia.
9: Bom dia, Wesley, bom dia a todos os ouvintes da Rádio Independência, aos ouvintes da programação. É um prazer estar com vocês aí para nós falar desse assunto diferenciado aí de algo que está acontecendo novo na nossa região, que é essa peregrinação aí, Santo Antônio aos pés de... Passos da Esperança aos pés de Santo Antônio.
7: Bom, já começou então na quarta-feira, na véspera aí do Corpus Christi, e quantos peregrinos que deve reunir essa peregrinação? Começou em Santo Antônio, como que é?
9: Isso, exatamente. Então, a peregrinação, só para contar um pouquinho da história, ela teve uma motivação aí, porque na nossa região turística, que se chama Região Turística Vales do Iguaçu, nós temos

0: 47 municípios. Desses 47 municípios, três deles têm o padroeiro como Santo Antônio de Pádua. E nós fizemos uma provocação lá no passado para o Ronaldo, que já ajudou a desenvolver o Caminho de Santiago em Dois Vizinhos, que é peregrino, já fez diversas peregrinações. E nesse processo de provocação, ele topou fazer uma peregrinação inicialmente entre o município de Santo Antônio do Sudoeste e Dois Vizinhos, justamente para comemorar a trezena de Santo Antônio e o padroeiro Santo Antônio dos dois municípios. No processo que nós estávamos conversando, surgiu o tornado no ano passado, aí, que devastou a cidade de Rio Bonito do Iguaçu, e lá também o padroeiro é Santo Antônio, e dentro da igreja, diversas pessoas que estavam por lá não sofreram nenhum arranhão durante o tornado. E a igreja tornou-se então santuário. E no mesmo processo de provocação, eu provoquei, Ronaldo, e se fosse nós fazer um espaço um pouquinho maior aí, caminhar até Rio Bonito do Iguaçu, ele imediatamente se emocionou e topou. E começou a contactar diversas pessoas aí, Brasil afora, como ele peregrina em diversos lugares, ele começou a convidar pessoas. E nesse movimento ele conseguiu, então, 22 pessoas que estão peregrinando juntamente com ele, ele mais 21 no total. E essas pessoas são de São Paulo, são de Santa Catarina, tem diversas cidades do Paraná, como Maringá, temos pessoas de Curitiba, temos pessoas de Palmas, de diversos locais aqui do nosso querido Paraná também. E nesse processo, as pessoas iniciaram então essa peregrinação na última quarta-feira, às 2 horas da tarde, saindo de Santo Antônio do Sudoeste, e nós podemos acompanhar então da Igreja Matriz de Santo Antônio do Sudoeste, receberam a bênção do padre e foram para a cidade de San Antonio, na Argentina. Então, uma visita internacional aí, lá na cidade que também tem o padroeiro Santo Antônio. Foi uma recepção maravilhosa, Wesley. Pudemos participar, sentir a emoção do povo argentino, que veio receber ali na aduana, esses peregrinos, conduziu eles até a igreja. Após essa condução até a igreja, aconteceu uma celebração. E após a celebração, um lanche da tarde que foi oferecido pela igreja, lá pelos fiéis da igreja. Foi muito bonito, foi um momento muito interessante. E terminado esse momento, eles voltaram para o Brasil, dormiram em Santo Antônio do Sudoeste, e ontem pela manhã fizeram o primeiro trecho em terras brasileiras, então, e esse primeiro trecho saiu de Santo Antônio do Sudoeste e foi até São Pedro do Florido. Mas lembrando, como você bem falou, o objetivo é chegar a Rio Bonito do Iguaçu. Então, eles vão levar 11 dias de caminhada, e nesses 11 dias vão percorrer 260 quilômetros, passando pelas três cidades, então, onde o padroeiro é Santo Antônio de Pádua, passando por algumas comunidades onde também o padroeiro das comunidades é Santo Antônio, e também vão passar por dois santuários, além do santuário de Santo Antônio de Pádua e da Esperança, lá de Rio Bonito do Iguaçu, que vai ser o destino final. Eles estarão passando pelo santuário de Nossa Senhora Aparecida, em Santa Isabel do Oeste, e Nossa Senhora da Saúde, em Cruzeiro do Iguaçu.
1: Bom, Adriano, são 22 peregrinos, como você falou, né, que estão nessa caminhada. Eventualmente, se alguém que está nos ouvindo e que queira também participar e estar fazendo a caminhada, ou que não seja em sua totalidade todos os dias até em Rio Bonito, mas quando estiver passando na cidade, por exemplo, aqui em Sal do Lontra, pode, não pode? Como que faz?
0: Pode sim. Na verdade, assim, até um pedido que a gente faz que a comunidade abrace. Então, eventualmente, quem está nos escutando aí no interior e os peregrinos, eles caminham por estradas do interior para evitar acidentes, né? Tivemos uma infelicidade nessa semana que aconteceu na região, né? E a gente sabe dos perigos que tem quando tem um trânsito intenso. Então, eles estão andando preferencialmente por estradas do interior. E de hoje, por exemplo, eles estarão saindo de São Pedro, já saíram de São Pedro Florido, estão indo com sentido Ampere, vão dormir no seminário em Ampere. Amanhã eles saem do seminário, passam pelo santuário em Santa Isabel do Oeste e vão dormir na comunidade de São Pedro, tá? Que fica próximo aí ao interior de vocês. E dessa comunidade de São Pedro, então, pelo interior eles vão até o Saltão, que é o ponto de travessia deles, entre um município e outro, e passam pela cidade de Salto do Lontra e vão se hospedar na comunidade de Santa Bárbara. Tá? Então, nesse trecho, qualquer pessoa que estiver aí nos ouvindo e quiser participar, quiser oferecer um copo d'água, quiser oferecer um banquinho para sentar em algum momento, esses peregrinos precisam disso. Tá? Ao contrário do que se pensa, eles estão doando o seu tempo, estão pagando para participar dessa peregrinação, porque tudo, para tudo tem um custo. E não tem ninguém financiando eles, exceto algumas empresas que são parceiras aí, que estão ajudando a pagar alguns custos gerais. Então, assim, qualquer copo d'água é muito bem-vindo, qualquer sorriso é muito bem-vindo, qualquer aplauso é muito bem-vindo. E se alguém quiser acompanhar nessa jornada, mesmo que seja por 2, 3, 4 quilômetros, será muito bem-vindo. Então, em Salto do Lontra, o ponto de entrada deles será pelo Saltão. E quem quiser estar acompanhando, de repente, do Saltão até a cidade, ou da cidade até a comunidade de Santa Bárbara, vai ser muito bem-vindo. Tenho certeza que os peregrinos têm muita história para contar e vão poder compartilhar um pouquinho da alegria deles em realizar essa peregrinação.
1: Sem dúvida, né? Estarão passando aí, as cidades todas, você saberia dizer aí, Adriano, quais são os municípios, todos que eles estarão passando? Sim.
0: Então, saiu de Santo Antônio do Sudoeste, passou por San Antônio, na Argentina, o município de Ampere, o município de Santa Isabel do Oeste, o município de Salto do Lontra, município de Dois Vizinhos, onde o padroeiro é Santo Antônio, vão participar da trezena também lá de Santo Antônio e da quermesse, o município de Cruzeiro do Iguaçu, daí de Cruzeiro do Iguaçu eles vão para São Jorge do Oeste, vão ter uma travessia de barco num determinado ponto ali do Rio Chopin, onde não tem uma ligação por ponto, então eles vão atravessar por barco, dormem no interior do município, na CGH do Nogueira. De lá eles saem para a comunidade de Olópolis, que ainda fica dentro do território de Salto do Lontra, com destino a Sulina. Saindo de Sulina, eles vão passar pela cidade de Saudade do Iguaçu, e de Saudade do Iguaçu eles chegam numa comunidade em Rio Bonito do Iguaçu, que se chama, é uma comunidade de Santo Antônio, mas não é na cidade, fica distante da cidade. E no último dia, que é o dia 13 de junho, quando eles chegam em Rio Bonito do Iguaçu, então, é o município de destino. Eles chegam no dia 13, dormem no município, e no dia 14 eles vão participar das festividades lá no município de Rio Bonito do Iguaçu.
1: Muito bem, uma programação, então, de vários dias aí dessa peregrinação, dessa caminhada, e, diga-se de passagem, no dia 8 também, aí a tendência é que a programação ocorra tudo bem, né? Participando da trezena, a quermesse também de Santo Antônio aí em Dois Vizinhos.
0: Exatamente, em Dois Vizinhos. E assim, eu acho que é importante citar que o porquê que começou nessa quarta-feira e porquê que termina no dia 14, tá? Dia 13 é o dia do padroeiro Santo Antônio, então nos três municípios está acontecendo as festividades de Santo Antônio, nos três municípios aí que tem como padroeiro, e no dia 13 nos três municípios também é feriado, tá? Então a data escolhida foi justamente a data em que acontece a trezena de Santo Antônio, de quando, é claro, ao tempo necessário de caminhada aí, que são em torno de... Hoje, por exemplo, eles vão fazer em torno de 24 quilômetros, 25 quilômetros aí, entre o São Pedro do Florido até o seminário Santo Agostinho, lá em Ampere. Tá? Mas amanhã, por exemplo, a caminhada deles vai ser quase 30 quilômetros. Então é uma caminhada puxada que eles vão andar bastante. O dia que eles estiverem passando por Salto do Lontra, vai ser dividido em duas etapas aí a caminhada, mas eles vão percorrer ao todo no dia 24 quilômetros. Então, assim, todos os dias tem um cronograma pensado, que foi mapeado, o Ronaldo mapeou, pudemos ajudar ele em alguns momentos, a nossa equipe aí da instância de governança do turismo regional, aí, nós conseguimos apoiar ele em alguns momentos aí de mapeamento, para que o peregrino pudesse chegar e simplesmente participar da peregrinação com a sua caminhada, mas também tivesse esse conforto de saber quanto teria que percorrer e por qual caminho percorrer. Então foi feito todo esse mapeamento prévio, e agora, passando pelas comunidades, para chegar na sua pergunta, sim, eles vão poder participar das festividades. Então, em Santo Antônio, eles já participaram da quermesse que estava acontecendo, da celebração da trezena. Em Dois Vizinhos, eles também vão participar da celebração, estão carregando uma imagem de Santo Antônio por todo o percurso, ela está sendo abençoada em todas as comunidades por onde ela passa, vão poder participar das festividades também da quermesse, e lá em Rio Bonito do Iguaçu, eles vão participar da grande festa no dia 14, que é diferente do município Dois Vinhos, por exemplo, que a festa será no dia 13, lá em Rio Bonito será no dia 14.
1: Isso significa já no próximo final de semana, né? Na semana que vem, então, no sábado e no domingo. Aqui em Saldolanto, só para ficar bem claro para quem nos ouve também, Adriano, no domingo que eles estarão passando aqui por Salto do Lontra?
0: Deixa eu só fazer as contas.
1: Para a gente confirmar aqui, para quem nos ouve, né?
0: No dia 6 de junho, então, amanhã. Eles saem da comunidade de São Pedro, tá? Com destino à comunidade de Santa Bárbara, passando por Salto do Lontra.
1: Então nesse sábado.
0: No domingo, você está correto. No domingo eles passam pela comunidade.
1: Muito bem. Então,
0: por Salto do Lontra.
1: Muito bem. Pessoal de Salto do Lontra pode acolher então os peregrinos. Importante a gente falar também um pouquinho nesse aspecto todo, porque isso faz parte também na questão do turismo religioso, que é algo que vem sendo trabalhado, além do turismo de modo geral aqui na nossa região. Muita gente envolvida nesse trabalho, né, Adriano? E você é um aí... dos da linha de frente, digamos assim, porque é algo que tem se pensado, tem se comentado, tem que conversar, tem projetos, teve a Expo Turismo recente, agora há poucos dias aí em Dois Vizinhos, então é justamente para fomentar também essa questão do nosso turismo e essa parte que está tendo aí da peregrinação para essa questão aí do turismo religioso também, né?
0: Exatamente, eu acho que é importante a gente falar um pouquinho sobre o turismo. O turismo hoje ele é uma das grandes vertentes da economia. Segundo, inclusive, algumas teorias da economia, existem dois jeitos de um município enriquecer. Ou é produzindo e exportando seus produtos, ou é através do turismo, que você traz dinheiro de fora. É um dinheiro limpo, é um dinheiro que quando você sai para viajar, quando você sai para fazer turismo, você não mede muito quanto está gastando. Por isso que a gente fala que é um dinheiro feliz. E esse dinheiro feliz, ele movimenta diversos aspectos, diversos setores do turismo, tá? Por exemplo, nós temos o turismo de aventura, nós temos o turismo cultural, nós temos o turismo gastronômico, diversos aspectos é que a gente pode olhar para o turismo, mas em especial, um que está ganhando muito destaque no Brasil, no Paraná, na nossa região, é o turismo religioso. O turismo religioso, ele tem esse cunho de fé. Ele trabalha muito com o sentimento, mas muitas vezes para a pessoa cumprir uma promessa, para ela visitar algum local religioso, ela precisa gastar com combustível, ela precisa gastar com hospedagem, ela precisa gastar com alimentação, eventualmente ela vai sentir uma dor de cabeça e vai precisar ir na farmácia comprar algum remédio, vai precisar tomar uma água, vai no mercado, então ela vai movimentar a economia de modo geral, movida pela fé dela, é claro, mas para quem está na ponta aqui acaba virando um negócio econômico. Hoje no Paraná o turismo religioso é a terceira grande vertente aí do turismo, ela traz muitos recursos, muitas pessoas para o Paraná por causa do turismo religioso, e essa é a realidade que nós encontramos muito forte aqui na nossa região. Temos diversas peregrinações, diversos santuários, grutas, monumentos religiosos, e que as pessoas acabam vindo visitar e fazem todo esse movimento que eu acabei de comentar contigo. Então, o turismo religioso, efetivamente, ele está tomando uma posição muito forte aí, e nós aqui, enquanto região turística, abraçamos essa causa e realizamos, inclusive, no mês de fevereiro, aí, o primeiro encontro regional de turismo religioso, justamente para discutir e entender que é possível fazer turismo religioso e também movimentar a economia, unindo fé e economia na mesma balança, sem fazer com que uma pese mais do que a outra, e sim que a gente respeite toda a fé que a nossa população tem, mas ao mesmo tempo sabendo como acolher essas pessoas, saber como acolher os peregrinos, saber como acolher o sentimento de quem está em busca de realizar alguma peregrinação, por exemplo.
1: Sem dúvida, e além dessa parte aí também, a nossa região é, né, muito rica aí na parte da questão da natureza, né, Adriano? Temos a região aí dos lagos, E quem nos ouve eventualmente possa estar pensando, ah, mas eu vou ter que fazer um investimento tão grande ou isso ou aquilo. Às vezes uma propriedade rural você pode, você que nos ouve aí que tem algo diferente ou pode implantar algo diferente aí na sua propriedade, porque hoje as pessoas querem justamente isso, né? É, a calma, o lazer, um local diferente para sair da correria do dia a dia. Então, é, coisas simples que podem agregar aí um valor na própria questão aí do produtor que nos ouve aí no interior, é toda essa questão aí que pode somar quanto ao turismo, né?
0: Exatamente. A correria do dia a dia nos faz repensar a vida, e principalmente depois da pandemia, nós percebemos que muitas pessoas elas têm aproveitado ao máximo possível o seu final de semana, o seu encontro familiar, para se retirar daquela rotina, tá? Ah, eu vivo na cidade, eu quero uma rotina diferente do que a cidade. Então, muitas vezes o nosso interior aí tem ganho alguns olhares diferenciados para esse turismo curto, que é um turismo de 1, 2 ou 3 dias aí, que envolve normalmente final de semana e feriados, como é o caso desse grande feriadão aí que tá tendo agora. Então as pessoas saem de casa e vão para destinos mais próximos, elas não vão viajar lá para a praia, lá para o Nordeste, lá para outro país. Elas procuram esses destinos mais próximos e as propriedades rurais têm muito a oferecer. Então, o que hoje o turista mais busca é experiência. Ele quer viver algo diferente do que ele faz o dia inteiro, tá? Então, ele sai da cidade justamente para olhar como é que é tirar do leite da vaca, e por incrível que pareça, tem muita gente que não sabe como é que é. Tem crianças que ainda acham que o leite vem direto na caixinha. E essa mudança de percepção, entender que tem alguém que faz esse trabalho, ou que a pessoa mesmo pode estar fazendo esse trabalho e viver essa experiência de uma forma diferente, ela acaba se motivando e deixando seu rico dinheirinho, o dinheiro da felicidade aí para essas pessoas que oferecem essas experiências. E é coisa simples, Wesley. Uhum. Um pôr do sol, tá? Na cidade a gente pode olhar um pôr do sol, mas quando a gente vai no interior a gente vê um outro pôr do sol. É diferente. Você na calmaria, na paz, não tendo nenhum carro passando, nenhuma buzina, é diferente. Você estar podendo viver isso com a sua família, com o seu cônjuge, é diferente. Então, esse movimento está ganhando muita força e nós convidamos aí todas as pessoas que acham que na sua propriedade, aí, tanto urbana quanto rural, dá para criar uma experiência diferenciada para o turista, que procurem a municipalidade aí, através da prefeitura. A prefeitura ela nos encaminha todas as demandas e a gente ajuda vocês a pensar em um negócio turístico, tá? Então, é interessante que os produtores que têm propriedade e queiram se envolver, venham e entendam um pouquinho, mas assim, não adianta só querer, tem que fazer também. Então, é necessário colocar a mão na massa, é necessário abrir mão muitas vezes do seu final de semana para fazer o final de semana de outras pessoas felizes, né? É o movimento do turismo.
1: Muito bem, oportunamente a gente vai falar mais sobre isso, sem dúvida, aqui no nosso Jornal da Manhã. Adriano, eu agradeço a sua gentileza em nos atender logo cedo, nessa sexta-feira aí, e parabéns aí pelo trabalho que vem realizando junto com todo o pessoal do IGE.
0: Nós que agradecemos a oportunidade, Wesley, agradecer a toda a equipe da rádio aí que está sempre atenta ao que acontece na região e está dando essa promoção, essa divulgação a essas ações que estão mudando a realidade da nossa região. Agradecer em especial a você que acolheu nós desde o primeiro momento aí que a gente conversou sobre turismo e tem dado essa visibilidade tão importante para esses temas, em especial hoje aí ao Caminho de Santo Antônio, que está sendo percorrido por esses peregrinos. Desejo a todos um ótimo dia, que Deus abençoe e que o final de semana de vocês também seja muito iluminado aí e com uma caminhada junto com os peregrinos.
1: Valeu, obrigado, amém. Obrigado aí o Adriano, então, participando aqui junto com a gente no nosso Jornal da Manhã. Faltando agora 8 para as 8, a gente faz uma breve pausa, já já a previsão do tempo.
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5: Estamos de volta, são 7h55 aqui no nosso Jornal da Manhã.
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5: Vamos lá então, sexta-feira, final de semana pintando por aí. Leonardo Furlan chega agora no Jornal da Manhã, meteorologista do CIMEPAR, trazendo os detalhes da previsão do tempo, como vai ficar o tempo hoje em todo o nosso estado. Leonardo.
6: O tempo estável com presença de sol ao longo de toda a sexta-feira segue sendo destaque para o interior do estado. O dia começa com algumas nuvens e até mesmo com alguns nevoeiros pontuais, mas que rapidamente dão lugar ao sol ainda pela manhã. Quanto às temperaturas, seguem com valores na casa dos 10 graus em todas as regiões durante o amanhecer e se elevam durante a tarde, até mesmo com aquecimento na metade oeste do Paraná. Apenas do centro-sul aos Campos Gerais, e também na faixa leste, é que as temperaturas seguem amenas também durante a tarde, em função da persistência dos ventos que sopram do oceano para o continente, transportando umidade e favorecendo a formação de nuvens. Inclusive, novamente, há potencial para chuviscos em toda a faixa leste, com pancadas de chuva especialmente entre a Serra do Mar e as praias, no geral com fraca intensidade. A temperatura mínima está prevista entre o centro-sul e os Campos Gerais, com 8 graus. As máximas ocorrem no oeste e noroeste, com até 27 graus nos termômetros. No site do CIMEPAR, você encontra a previsão do tempo detalhada para cada município e região nos próximos 15 dias. Acesse www.cimepar.br.
5: Valeu, obrigado, Leonardo, pelas informações. Então, gente, sexta-feira, com mais um dia de sol aqui em nossa região, diga-se de passagem que o sol já está dando ar da graça, as temperaturas ficam mais amenas ao amanhecer e ao anoitecer e um pouco mais agradáveis no decorrer do dia. Pelo menos até no domingo não há previsão de chuva aqui para nossa região. Mínima hoje em Salto do Lontra foi de 12 graus, máxima deve chegar a 22. Depois do intervalo, o esporte para você e claro, Copa do Mundo em destaque.
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5: 8 horas em ponto aqui do nosso Jornal da Manhã.
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5: Copa do Mundo em destaque para você, treino da seleção brasileira. O Casimiro deu um carrinho aí no Endrick, mas o Fabinho minimizou essa situação toda. E a gente vai conferir agora na reportagem do Jean Costa. Conta aí como foi, Jean.
16: A seleção brasileira fechou a quinta-feira com treinamentos em 2 períodos em Nova Jersey, nos Estados Unidos, sendo este o penúltimo dia dos preparativos para o amistoso contra o Egito no sábado, partida que encerra os amistosos da equipe antes do início da Copa do Mundo no próximo dia 13. Dividido em 2 períodos, os treinos tiveram início ainda pela manhã, com parte aberta à imprensa. As mudanças possíveis para o amistoso foram vistas em etapas, já que existe a possibilidade de os reservas contra o Panamá começarem em grande parte o próximo jogo. Igor Thiago, Rayan e Endrick são os mais cotados. O atleta cedido pelo Real Madrid ao Lyon foi alvo de uma ação polêmica ainda na quarta em um lance com Casemiro, onde o volante o atingiu com um carrinho mais forte. O também volante, Fabinho, do Al-Ittihad, minimizou o lance e garantiu que o clima entre o elenco é bom, mas que a intensidade já visa o cenário da estreia no Mundial.
17: A alta intensidade no treino é algo esperado, mas é normal também pela qualidade que tem, pela entrega dos jogadores e como é a seleção brasileira, todo mundo quer mostrar algo mais. Então, até um bobinho, às vezes, que é um treino às vezes mais descontraído, acaba sendo um treino forte, pegada ali, quando dá para evitar uma chegada mais forte, um pisão assim, a gente tenta evitar, mas tem vezes que você não consegue, você vai, quer ganhar a bola. Não é a primeira vez que acontece, nem vai ser a última.
16: A coletiva de imprensa também contou com o lateral direito Wesley, da Roma, destaque da equipe no Campeonato Italiano e uma das peças fundamentais do time. O trabalho do jogador na temporada, especialmente a sua utilização pela lateral esquerda, foram os destaques dos questionamentos durante a coletiva. Wesley admitiu ter dificuldades em voltar a jogar pela direita após o período e disse ter buscado, junto a outros jogadores, como Danilo do Flamengo, ajuda para seguir com a sua evolução.
14: É um aprendizado. Eu conversei com o Danilo sobre isso. Falei, cara, é um pouco estranho porque o que tu fazia? Porque tu jogava ali e quando tu ia para a direita tu não sentia diferença? Porque eu sinto. Joguei 20 e poucos jogos só pela esquerda, 13 ou 12 pela direita, então tem uma diferença. Eu falei pra ele, eu falei, cara, eu sinto um pouco de diferença. Até comentei com o Juan, com o pessoal, falei, pô, preciso treinar mais um pouco aqui de ajuste de corpo, porque eu preciso disso. Só que eu acho que é uma coisa que agregou no meu futebol, que eu posso fazer as duas coisas. Só que pela esquerda eu sou muito mais ofensivo do que defensivo.
16: Os trabalhos de Carlo Ancelotti, mais uma vez, não contaram com a presença de Neymar. Ele não viajará para o amistoso do Brasil contra o Egito. O atleta seguirá com o tratamento de uma lesão na panturrilha esquerda, de acordo com a CBF. A seleção brasileira ainda terá mais dois períodos de treinamentos na sexta-feira, antes do amistoso. Agência Rádio Web, com informações da seleção brasileira, Jean Costa.
5: Obrigado, Jean, pelas suas informações. Copa do Mundo é aqui na Independência.
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5: Copa é aqui com a gente, 8h05 agora para fechar o nosso momento esportivo. Lembrando que tivemos na última quarta-feira a partida de ida das quartas de final da Sudoeste Cup de Futsal. Salto do Londra venceu o Pinhal de São Bento fora de casa, goleou por 5-1. Partida da volta sexta-feira da semana que vem, dia 12, aqui em Salto do Londra. E o Salto com um pé aí na semifinal. Hoje, a grande final do Campeonato Municipal de Futsal, categoria Força Livre, aqui em Salto do Londra, no Ginásio Vermelhão. 8 da noite, a bola rola para a União Equipamentos Agrícolas Fista ao futsal contra a Linha Boeira, Padilha Ferramentas, transmissão na clube, também nas redes sociais. E no próximo domingo, começam os confrontos de ida das quartas de final da Isupar de futebol de campo. O Esperança joga fora de casa contra Chopinzinho, também transmissão na clube. Valeu, gente! Essas as informações, então, do esporte para você e assim a gente fecha a edição de hoje do Jornal da Manhã. Obrigado a todos pela audiência, um ótimo dia e um excelente final de semana.
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8: 8h10, bom dia pra você.
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8: Está começando, está entrando no ar a partir de agora mais uma edição do nosso Bom Dia Independência! Manhã de sexta-feira, e aí, tudo certo por aí? Bora que bora, minha gente!

0: É amanhã de sexta-feira, dia 5 de junho do ano de 2026. E aí, tá tudo certo? Bom demais estar de volta com você, comunicando com você em mais uma excelente manhã e mais uma edição do nosso Bom Dia Independência. Sextou! E aí, como que você está? Como é que você passou o feriado? Descansou? Tudo certo por aí? Trabalhou também? Tem problema não. Sexta-feira chegou com ela. Hoje é aquele mais um dia pra gente bagunçar o nosso calendário mental, né? Por quê? Ontem parecia um domingão, né? Eu umas três vezes lá em casa falei assim, não, porque amanhã é segunda-feira, não sei o quê, não sei o quê. E não, hoje é sexta-feira. Ela chegou com tudo e com certeza com muita alegria. Mais um dia maravilhoso pra gente correr atrás aí dos nossos sonhos, dos nossos planos, dos nossos objetivos. Muito prazer, eu sou Marcelo Henrique, tô feliz da vida, hein?
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0: Tô feliz da vida e vou te fazer companhia até às 10 horas da manhã, por aqui com o Bom Dia Independência. Já já tem a nossa mensagem do dia, tem as previsões astrais do horóscopo, tem alô pros aniversariantes, tem o momento de fé, tem a boa música desfilando aqui na programação, tem informação da Copa do Mundo, tem informação sobre o trânsito aqui da nossa região, tem muita coisa boa que eu preparei pra você também nessa manhã especial de sexta-feira. Sextou! Como é que você tá por aí? Tá tranquilo? Bora começar mais um dia com alegria, com tranquilidade total. Eu espero que tudo dê certo aí no dia de hoje. E se tiver qualquer problema que acontecer nessa sexta-feira com você, eu espero que você consiga tirar de letra qualquer situação pra gente, ó, ter uma sexta-feira digna de muita alegria, com um sorriso no rosto, vivendo a vida intensamente, tá bom? Conte comigo, o WhatsApp já tá liberado, 991181390, e a partir de agora eu te faço companhia até às 10 horas da manhã, então, pra você, bom dia!
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0: A gente começa com a nossa mensagem do dia.
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0: Como sempre, esse momento especial das nossas mensagens aqui na programação do nosso Bom Dia Independência. Ninguém conhece completamente as suas batalhas, a não ser você. Tem batalhas que muitas vezes você trava em silêncio. Tem dores que não aparecem no rosto. Tem cansaços que ninguém percebe. Pensamentos que você enfrenta sozinho todos os dias e que ninguém sabe. E mesmo assim você tá aqui, ó, tá de pé, seguindo a vida. Por isso, para de se comparar tanto. E também de buscar aquela validação de quem nunca viveu a sua realidade. Afinal de contas, tem problemas que não aparecem nos nossos sorrisos. Tem coisas que a gente resolve nos bastidores e que a gente guarda só lá, nos bastidores, escondidos. Muitas vezes até tem problemas que a gente joga lá no fundo da gaveta, segue o baile e segue vivendo a vida. Ninguém viu, ninguém percebeu, mas você sentiu, você passou e muitas vezes você sofreu. Portanto, para de se comparar tanto e de buscar validação de quem nunca viveu a sua realidade, de quem nunca sentiu as dores das suas feridas. Só você sabe o quanto precisa ser forte e precisou ser forte para chegar até aqui. Respira fundo. Você não precisa provar nada para ninguém, além de continuar fiel a si mesmo, seguindo no mesmo caminho, com a sua essência, vivendo a sua vida. Pensa nisso. E que essa mensagem faça sentido para você. Primeiro, nada de se comparar. Nada de ficar se cobrando também além da conta. E segundo, ninguém sabe as dores que você passou e que você passa. Portanto, siga, sem dar tanta satisfação por aí, tá bom? Espero que essa mensagem faça sentido para você nessa sexta-feira. E aí, me diz, você já deu um bom dia para alguém hoje? Para você, bom dia. Boa sexta-feira, que seu dia seja abençoado, lindo, maravilhoso.

0: Zezé de Camargo, Cada Minuto, fechando por aqui nossa primeira sequência musical do Bom Dia Independência. Com você nessa manhã super especial, são 8 horas e 22 minutos. E aí, tá tudo certo? Bom demais ter a sua companhia. Já fica à vontade para me contar de onde você tá curtindo aqui a programação da Independência FM. Para você que tá aí começando a sua manhã de trabalho, pegando no tranco, no pós-feriado também, né? Daquela preguicinha. Faz parte você também me contar de onde você tá curtindo aqui a programação da Independência FM. Já capricha na sua participação, 991181390. Inclusive, já convido você a participar junto com a gente do nosso quadro Aniversariante do Dia. Como é que funciona? Todos os dias de segunda a sexta-feira nós temos aqui o quadro Aniversariante do Dia, onde você tem a oportunidade de mandar a sua homenagem para aquela pessoa que está de aniversário, né? Então, se tem alguém de aniversário por aí, hoje, amanhã, sabadão ou domingo, já capricha na sua participação. Por que que eu falo hoje, amanhã ou domingo? Porque hoje nós faremos aqui o sorteio do kit aniversariante. Já vamos fechar aqui os aniversariantes da semana. Então, já manda aqui a sua homenagem para aquela pessoa que está de aniversário. E quando você for mandar a sua homenagem, não esqueça de mandar o nome completo de quem está de aniversário, pois é esse nome que vai pro sorteio, tá bom? Quem concorre aqui não é quem homenageou, é quem recebe a homenagem, ou seja, os aniversariantes. Então, já capricha na sua participação. 991181390, capricha aí, 991181390, manda sua mensagem, manda o seu alô, manda sua homenagem para quem está de aniversário hoje. E daqui a pouquinho eu já trago por aqui as nossas primeiras previsões astrais para você de Áries, Touro, Gêmeos e Câncer. 8h24.
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2: Vamos lá para o nosso primeiro bloco das previsões astrais para você de Áries, Touro, Gêmeos e Câncer. Arianos e arianas, hoje a busca por estabilidade financeira pede prudência, evitando decisões impulsivas. Pela manhã, fortaleça amizades sinceras, mas à tarde fique atento a possíveis conflitos. No amor, aproveite para se conectar, flertar e criar novas chances de romance, mesmo de forma casual. A cor para hoje é a cor azul. Dia de boas oportunidades no trabalho, especialmente com o apoio da Lua e do Sol, que estimulam boas ideias e reconhecimento. Sua mente ágil pode trazer ganhos financeiros com chances de sucesso na tarde. No amor, seja magnético, mas cuidado com a possessividade para evitar conflitos. A cor para hoje é a cor cinza. Hoje, suas amizades, mesmo de longe, podem te abrir portas para sonhos antigos, trazendo lições valiosas. Aproveite a energia do sol para elevar a sua autoestima, mas cuidado com sinais de cansaço. No amor, uma conexão de boas conversas pode fazer aí seu coração acelerar. Aproveite o dia. A cor para hoje é a cor azul. Hoje é um dia propício para avançar na sua carreira com passos sólidos e conquistar suas ambições. De manhã, o foco é no planejamento, enquanto a tarde exige atenção nos gastos. No amor, as emoções vibram forte, prometendo conexão e criatividade intensa. Aproveite cada momento. A cor para hoje é a cor lilás. Dessa forma, fechamos aqui o nosso primeiro bloco das previsões astrais do Bom Dia Independência. Já, já tem mais previsões astrais para você de Leão, Virgem, Libra e também Escorpião.
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2: Vamos lá para mais um bloco das previsões astrais agora para você de Leão, Virgem, Libra e também Escorpião. Leoninos e leoninas, hoje os astros trazem boas oportunidades de parceria e apoio, com foco em resultados. À tarde, cuidado com possíveis divergências que podem gerar conflitos. Sua vida social fica agitada e cheia de boas trocas. No amor, dialogue aí com maturidade e também aproveite um encontro especial para conquistar afinidade. A cor para hoje é a cor preta. Dia ideal para decisões e estratégias no trabalho. Com o trígono Sol impulsionando reconhecimento, cuide da sua saúde com disciplina e atenção. Especialmente as viagens, né? No amor, é um bom momento para fortalecer os vínculos com confiança e liberdade. A cor para hoje é a cor violeta. Libra. Hoje é dia de apostar em parcerias e ideias inovadoras para potencializar os seus ganhos. No amor, seu lado sedutor fica em alta, capaz de encantar e se divertir. Mas cuidado com o

que podem gerar tensões. Aproveite o momento para fortalecer conexões e equilibrar as expectativas. A cor para hoje é a cor pink. Escorpião. Hoje pede disciplina e organização no trabalho, com oportunidades de parcerias e suporte de quem você confia, especialmente trabalhando em casa. O amor promete uma relação sólida e apaixonada também. Cuidado com emoções passadas e possíveis ciúmes, mas há espaço para reconciliações em momentos intensos. A cor para hoje é a cor goiaba. E dessa forma, fechamos aqui mais um bloco das previsões astrais do Bom Dia Independência. Já já tem as últimas previsões astrais para você de Sagitário, Capricórnio, Aquário e Peixes. 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
5: Temperatura na casa dos 15 graus, umidade relativa do ar em 88%, sextou, e aí? Tudo certo? São 8 horas e 35 minutos, por aqui eu sigo com você.
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5: É o Bom Dia Independência, seguindo com você até as 10. Agora tem Guilherme Santiago e Jorge Matheus. Bom dia.
7: Uma senhora declaração, né? O cara falar, na rua, ninguém é igual a você.
8: Alô, pisca! Essa é pra você, meu irmão.

0: Santiago!
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0: Gustavo Lima, Retrovisor, fechando por aqui mais uma super sequência musical com você nessa manhã de sexta-feira. Confusão na cabeça, né? Que dá esses pós-feriados. Mas que nada. Faz parte, né? Mandar aqui um alô todo especial. Bom dia, Maria Salete, tudo bem? Tudo certo por aí? Grande abraço pra você. Obrigado pela sua companhia. Mandou mensagem pra gente aqui, né? Bom dia pra você. Tudo de bom. Quem mais? Tá ligado comigo aqui? O Moisés também tá ouvindo aqui a programação, né? Forte abraço pra você. Já tá participando aqui do nosso quadro aniversariante do dia, né? Forte abraço pra você. Tudo de bom. Obrigado aí pela sua companhia e o carinho da sua audiência aqui na programação da 94.1. Minha amiga Carmen de Santa Isabel. Alô, Carminha. Como é que você tá por aí? Tudo certo? Grande abraço pra você, tudo de bom. Obrigado aí pela sua companhia. Tá curtindo aqui a nossa programação em alto e bom som, né? Show de bola. Vamos que vamos, hein? Até às 10 te faço companhia por aqui. 8h46.
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0: Bora falar de Copa do Mundo aqui, agora a gente fala de Copa do Mundo a todo momento, afinal de contas é o assunto do momento. A Copa não começou ainda, começa na próxima semana, né? No dia 11, na próxima quinta-feira, mas a gente já traz aqui alguns destaques, algumas curiosidades, realiza sorteios e por falar em sorteio, hoje tem um lançamento especial aqui na programação da Independência. Já já a gente fala sobre esse assunto aqui na programação da 94.1. Mas eu quero falar para você sobre o Neymar, que está em recuperação, e o Ancelotti com dúvidas positivas antes da estreia do Brasil. O Brasil chega à reta final de preparação para a Copa com atenção especial sobre o Neymar também. O camisa 10 não viajou para o amistoso contra o Egito em Cleveland e segue em tratamento de uma lesão na panturrilha. A expectativa da comissão técnica é tentar recuperar o jogador para a estreia contra o Marrocos no dia 13 de junho. Enquanto isso, Ancelotti observa alternativas no ataque. Depois da goleada de 6-2 sobre o Panamá, o treinador admitiu que ganhou novas dúvidas, mas que por sinal são dúvidas positivas, principalmente pelo desempenho dos jogadores que entraram no segundo tempo, ou seja, a seleção ainda não tem um desenho fechado e os últimos testes podem pesar diretamente na escalação da estreia. Tá a informação para você sobre a Copa do Mundo aqui na programação da Independência FM.
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0: Vamos lá para o nosso último bloco das previsões astrais para você de Sagitário, Capricórnio, Aquário e Peixes. Sagitário. Seu charme e comunicação ficam em alta, Sagitário, favorecendo novas parcerias e também trocas criativas. Cuidado com confrontos e excessos que podem aumentar o estresse. No amor, um flerte pode transformar em algo mais sério. E quem já tem um parceiro ou parceira vive momentos de sintonia. A cor para hoje é cor azul. Capricórnio. Dia de colocar a sua criatividade em ação, que pode impulsionar os seus ganhos e trazer boas surpresas financeiras. De trabalho ou até de alguma coisa relacionada à sorte, tá? A sua energia à tarde reforça a disposição para cuidar de si. No amor, o charme em alta favorece momentos apaixonados, mas cuidado com os ciúmes. A cor para hoje é cor verde. Aquário. Hoje a lua em aquário favorece melhorias e reorganização em sua casa, mesmo que tensão à tarde demande paciência. Cuide da sua mente e encontre momentos de diversão e equilíbrio. No amor, a atmosfera fica perfeita para flertar, se divertir e deixar a química acontecer. Aproveite o dia. A cor para hoje é cor azul. Peixes. Dia de revisar as suas finanças pensando no futuro, enquanto os astros favorecem reflexões e boas decisões. Na saúde, reserve um tempo para descansar e organizar as suas emoções. No amor, esclareça seus sentimentos e valorize momentos íntimos e significativos. Renove as suas energias. A cor para hoje é a cor verde. Dessa forma, fechamos aqui as previsões astrais do nosso Bom Dia Independência. Previsões astrais que voltam na segunda-feira a partir das 8 horas da manhã.

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1: Temperatura 16 graus, umidade relativa do ar em 87%. Por aqui, eu, Marcelo Henrique, sigo com você até às 10 horas da manhã, faltando 6 minutos para as 9. Tudo certo por aí nessa sexta-feira? Bora que bora, vem junto comigo, hein? 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

0: Ana Castela e Roberta Miranda, Vá Com Deus, fechando por aqui mais uma sequência musical do nosso Bom Dia Independência, nessa manhã super especial de sexta-feira para você que tá aí ligado comigo. Excelente manhã. Sirlei tá mandando um bom dia, Ana Paula tá mandando um bom dia por aqui, Jaqueline tá mandando um bom dia, Bernardina também, né? A turma aí tá ouvindo a programação, Adriana também tá ouvindo aqui. Oi, Adriana, bom dia, tudo certo por aí? Grande abraço para você, obrigado aí pela sua companhia e o carinho da sua audiência. Cleonice também já tá mandando o seu bom dia também na programação da 94.1. Excelente manhã para você que tá aí ligado comigo na programação aqui da 94.1, a sua rádio Independência. Lembra que eu te falei que ia ter uma novidade especial logo na abertura do programa? Pois é, fica ligado e já já a gente conta essa novidade para você aqui na programação da 94.1. 96.
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0: Trazendo informação para quem está na estrada e falando, inclusive, da operação que a PRF fez aí durante o feriado Corpus Christi. Na verdade, a operação que vai até domingo. Inclusive, a Polícia Rodoviária Federal reforçou efetivo e ampliou as ações de fiscalização nas rodovias federais do oeste do Paraná durante o feriado de Corpus Christi, com mais equipes em campo e o aumento das abordagens e monitoramento. Foi possível também identificar diversas infrações relacionadas ao excesso de velocidade, uma das principais causas de acidentes graves e também mortes no trânsito. E somente na quinta-feira, ontem, dia 4, os radares da PRF capturaram mais de 590 imagens de veículos transitando acima dos limites regulamentados. Entre os casos mais preocupantes, uma motocicleta foi flagrada a 183 km por hora na BR-163, nas proximidades do distrito de Sede Alvorada, em trecho onde a velocidade máxima permitida é de 110 km por hora. Em outra ocorrência, uma caminhonete foi registrada a 146 km por hora na BR-277, em trecho de perímetro urbano, onde o limite estabelecido é de 80 km por hora. A velocidade constatada representa um grave risco à segurança dos ocupantes dos veículos, né, e demais usuários da rodovia. Tá informação para você. Com reforço das equipes, a intensificação de fiscalização ao longo do feriado, a PRF busca preservar vidas e garantir que todos possam chegar aos seus destinos em segurança. O mais importante de qualquer viagem é retornar para casa com segurança. 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
1: 9:11, bom dia pra você.
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1: Por aqui eu sigo com o nosso Bom Dia Independência nessa manhã super especial. São 9:12. Ótima sexta-feira pra você que tá aí ligado comigo na programação aqui da 94.1. Na abertura do programa de hoje, eu até falei, olha, já estamos falando de Copa do Mundo, já estamos trazendo aqui as informações, os boletins, né? As curiosidades sobre a Copa do Mundo, lançando promoção. Essa semana, inclusive, tivemos aí logo no início da semana, segunda, terça e quarta, sorteios todos os dias de álbuns de figurinha aqui na programação. Tem mais sorteio que vai acontecer na semana que vem com kits. Tem sorteio acontecendo nas nossas redes sociais, inclusive, sorteio que acontece hoje, lá nas nossas redes sociais. Então, é você ficando ligado na programação da Independência FM, nós temos sorteios acontecendo simultâneo no rádio, simultâneo também nas redes sociais, então você tem que ficar ligado aí em todos os nossos canais de comunicação. E falando em sorteio, nesse exato momento a gente vai falar de uma nova promoção. Falando aqui de Copa do Mundo, um novo prêmio dentro da promoção aqui da Copa do Mundo. Inclusive, estou recebendo aqui o nosso diretor Humberto Maria, que vai conversar com a gente, vai falar sobre esses detalhes especiais e também de um super prêmio que vai de encontro aqui a curtir as emoções da Copa do Mundo, né? Bom dia, Humberto.
6: Bom dia, Marcelo. Bom dia a todos os nossos ouvintes. É isso aí. Agora, mais um lançamento especial. A Copa nem começou e nós já estamos aí bombando, né, junto com os parceiros aí, fazendo sorteios, fazendo promoções aí, para que, claro, o ouvinte aí seja premiado. Tem coisa que vem pré-copa, que é o caso do álbum, dos álbuns que a gente sorteou, tem os kits torcida também, e esse também vai ser um prêmio que é na primeira fase aí, mas com certeza a pessoa que for premiada vai ter muitos anos aí para curtir o presente.
1: Com certeza, um baita presentão. Então, antes da gente falar inteiramente aqui do prêmio em si, eu vou rodar a chamada aqui pro pessoal se ligar e a gente já vem, volta complementando. Pode ser?
6: Fechou.
1: Bora lá, presta atenção.
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1: Revelado o nosso prêmio, né, Humberto?
6: É isso aí, revelado. Gostei do jinglezinho ali, ficou bacana, hein? Copa do Mundo, você já sabe, então, aqui na Independência. E a partir de hoje, então, até o dia 23, você que mandar mensagem no nosso WhatsApp aí vai estar concorrendo a uma TV 4K de 50 polegadas. Uma baita aí.
1: Uma Smart TV, né?
6: Uma Smart TV, isso aí. Pra você colocar na sua sala lá e acompanhar os jogos aí. Se Deus quiser, acompanhar a final aí. Gritar Hexa.
1: Né? Com certeza. E como você destacou, né, Humberto? É um presentaço que, obviamente, que vai de encontro à Copa do Mundo aqui, né? Por se tratar de jogo de futebol e tal. Mas que é um prêmio, um presentão, na verdade, que a Independência está proporcionando, com certeza, para você ter por muitos anos aí uma Smart TV 4K de 50 polegadas aí na sua sala, né?
6: É, a Independência junto com os patrocinadores, isso, né? Claro, quero já aqui destacar, Marcelo, lembrar aqui o pessoal que está junto com nós nessa promoção. Então, todos os sorteios, toda essa movimentação é da Independência junto com os parceiros que são Dolph, Ceagrival Agronegócios, Farmácias Brava, GT Sinalização, Agropecuária Bertoglio, Rede Agroforce e Supermercado Pensa. Então são o pessoal que está pagando a conta aí para nós comprar esses prêmios aí, trazer essa Super TV e os demais prêmios que vão ter. Tá rolando na promoção aí.
1: Exatamente. Então tá valendo a partir de agora, não tá liberado ainda o link. Eu vou liberar nesse exato momento e funciona como já funcionou as outras grandes promoções que a gente fez aí. P de Páscoa, P de Pix, teve outras promoções do Churrascão. Fizemos aqui. Desse ano, na verdade, acho que praticamente quase todas as promoções de maior porte a gente fez todas pelo link para também trazer uma coerência maior na participação de todo mundo, né? Todo mundo pode participar não somente agora, pode participar a hora que a pessoa quiser, né? O link tá ali
6: e disponível. Quantas vezes quiser também?
1: Quantas vezes quiser. Vamos mandar
6: então vale
1: ver.
6: Vale mais que uma participação.
1: Exatamente. Manda ver. Tem ali os campos que a pessoa tem que, né, preencher. Isso é importante, que também serve pra gente ter dados, né? A gente às vezes tem gente que pergunta, mas por que tanta coisa pra preencher lá, né? A gente fala, olha, tudo que você tá preenchendo lá, a gente depois serve como dados pra gente com certeza fazer mais promoções ainda assertivas pra você que nos ouve, né? Então, quando você coloca lá qual que é a sua idade, a gente quer saber quem mais que tá ouvindo a programação. Se é você de 25, 30, 40, em que horário que você está ouvindo e tudo mais, né, Humberto?
6: Isso aí então... é para a gente arrecadar, coletar os dados e sempre ter a melhor campanha, a melhor programação. Isso a gente vem falando sempre, sim. Isso. E é rápido, você preenche ali, é rapidinho aí, um minuto, dois minutinhos no máximo, já está concorrendo essa TV aí de Smart TV de 50 polegadas 4K.
1: Show de bola. Então, em 3, 2, 1... Tá valendo você que mandar mensagem pra nós agora no 991-18-1390 até o dia 23. Você tem aí praticamente quase 3 semanas, né? Pra participar junto com a gente. 2 semanas inteiras e mais um pouco aí pra participar junto com a gente. Até o dia 23 você pode participar quantas vezes você quiser. Já encaminhe esse link aí pro grupo do futebol também.
6: Grupo do futebol, aquele... grupo da família.
1: Isso, aquele que gosta de assistir um bom filme também, já pode mandar ver aí, já manda esse link, já participa junto com a gente, com certeza. Tá valendo a sua participação. Boa sorte pra você. Só um recadinho também importante. Se não deu, participou agora, travou o link lá, não tá dando pra participar, relaxa, respira, porque sempre quando a gente lança a promoção...
6: Todo mundo vem, né?
1: Todo mundo participa, e aí acaba tumultuando o nosso sistema mesmo, né? E aí é algo do sistema mesmo que ele dá uma bloqueada lá, mas daqui a pouco ele já libera. Então, não deu certo agora, participa daqui 2 minutos, 3 minutos, 5 minutos, vai participando aí, com certeza vai dar certo a sua participação. Show de bola?
6: Fechou. Lembrando também, Marcelo, que essa promoção vai até dia 23, quando vamos fazer o sorteio. E a entrega vai ser no dia 24 no Pandolfi.
1: Bem lembrado.
6: No jogo no segundo jogo, né?
1: Isso.
6: O primeiro é no dia 13, o segundo dia 24 lá no Pandolfi. Nós vamos fazer a entrega lá. Lembrando que no Pandolfi, né, vai ser o ponto oficial da Copa aqui no Brasil. É, aqui no Brasil, aqui em Sal do Lontra, né? Vamos ter um telão de LED gigante lá para assistir todos os jogos, inclusive os do Brasil, né? Então fica o convite já a todo mundo que vai assistir os jogos da Copa, tanto do Brasil como de outros jogos, vai estar o telão disponível sempre lá para você ir lá assistir, comer uma porção. O pessoal tá caprichando no cardápio lá, vai ter muitas coisas boas lá.
1: Só corrigindo aqui, Humberto, é o terceiro jogo do Brasil.
6: Terceiro jogo.
1: Isso, o primeiro, isso, tá primeiro assim. No dia 13, o segundo no dia 19.
6: Dia 19.
1: E o dia 24, com certeza, a gente vai fazer entrega lá no Pandolfi dessa TV.
6: Fazer entrega para a pessoa assistir as oitavas de final ali com a TV nova, né?
1: Eita, coisa boa, né?
6: Então, fechou? Participa, fechou. Aí. Então... Ponto oficial é no Posto Pandolfi, muitas promoções, mega telão, e aqui na Independência fica por dentro de tudo da Copa.
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0: 9:25. Bora que bora, seguindo com o nosso Bom Dia Independência nessa manhã especial de sexta-feira. Onde quer que você esteja, tudo de bom. Obrigado pela sua companhia. Obrigado pelo carinho da sua audiência. Até às 10 eu vou te fazendo companhia com a música boa aqui na 94.1.
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0: 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Por aqui eu sigo com o Bom Dia Independência.
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Vida Mais, Marília Mendonça e Maiara Imaraíza, aqui na programação do nosso Bom Dia Independência. Só música boa desfilando por aqui, na 94.1, a sua Rádio Independência FM, sextou. E como é que tá a sua sexta-feira por aí? Tranquilidade total, daquele jeito? Bora, que por aqui eu sigo com você, com certeza, até às 10 horas da manhã. Mais um pouquinho aí junto com você na programação aqui da 94.1. Tá na hora do quê? 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
0: 9h42.
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0: Tá na hora de mandar aquele alô especial pra você que completa idade nova hoje no final de semana. Feliz aniversário, parabéns pra você.
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0: E por aqui eu destaco os nossos aniversariantes dessa sexta, do sábado, do domingão também. Quem participa comigo? Bom dia, Marcelo Henrique. Hoje quero parabenizar a tia Isaura Martins Mensor e meu compadre Hamilton Nascimento. Desejo a eles muita saúde, muita paz, felicidades e muitos anos de vida, tá bom? Que Deus continue abençoando suas vidas. Aqui é o Moisés de Oliveira, de Nova Esperança. Valeu, Moisés. Parabéns, então, a tia Isaura Martins Mensor e o seu compadre Hamilton. Deseja aí muitas felicidades e muitos anos de vida. Bom dia, Marcelo. Escreve o meu amigo Fabião de Barros no quadro aniversariante da semana. Ele está completando 33 anos nesse domingo, dia 7. Parabéns, então, para o Fabião de Barros.

0: felicidades, muitos e muitos anos de vida. A Mari Marcolina mandou por aqui: bom dia, Marcelo, quero homenagear a uma pessoa muito especial para mim, é minha primeira professora, Dilema Maria Simeone, que esteve de aniversário no dia de ontem, completando 88 anos. É, não foi somente uma professora, mas sim aquela que me ensinou muito, mais do que teorias, me ensinou e me preparou para a vida. Para ela, todo o meu carinho e gratidão. Obrigado, dona Mari, pela participação, e que bonita homenagem, né? Para Dilema Maria Simeone, que esteve de aniversário ontem, completando 88 anos. Parabéns, felicidades, muitos e muitos e muitos anos de vida. Bom dia, Marcelo, tudo bem? Quero homenagear a minha mãe, Júlia dos Santos, que está de aniversário hoje. Valeu, tá homenageada então, a Júlia. Felicidades. Quem mais? Bom dia, Marcelo. Quero homenagear a minha sobrinha, Larissa Birkenbrock, que está de aniversário hoje. Desejo ela muitas felicidades, muitos anos de vida. É a Marlene Birkenbrock quem está homenageando. A prima Larissa Birkenbrock também está... Ou melhor, a Maria Vitória também está homenageando a prima Larissa Birkenbrock, né? Felicidades. Tudo de bom, então. Maria Vitória e também a Marlene homenageando aí a Larissa pela passagem do seu aniversário. Felicidades, muitos e muitos anos de vida. Bom dia, Marcelo. Quero homenagear o Valdir Machado, que está completando 80 anos de vida. É, como diz o ditado, oitentou. Quero dizer que é uma honra ser sua amiga, como nós falamos, filha de coração. Parabéns. Muito bem. É, parabéns então ao Valdir Machado, completando 80 anos. Felicidades, muitos anos de vida. Bom dia, Marcelo. Aqui é a Viviane Paludo. Quero homenagear o meu filho Nicolas Gabriel Paludo, que dia 3 completou 11 anos. Coloca ele no quadro aniversariante. Muito bem, já está participando com a gente. Viviane Paludo está homenageando seu filho Nicolas Gabriel, que completou, né? No dia 3, 11 anos. Felicidades, muitos anos de vida. A Marilene Urbano da Cruz está homenageando seu filho Fábio Júnior da Cruz, que ontem, dia 4, estava de aniversário, completando 34 anos. Que Deus abençoe sempre a vida com muita saúde, participar do quadro aniversariante. Parabéns, então, para o Fábio Júnior. Felicidades, muitos anos de vida. Quem está mandando é Marilene Urbano da Cruz. Bom dia, Marcelo. Hoje é meu aniversário. Gostaria de pedir a música do Leandro Leonardo. Parabéns a você, a Rosana da Luz. Ô, Rosana, parabéns. Que Deus abençoe, então. Com muita saúde, com muita paz, com muito amor no coração, tá bom? Felicidades. Quem mais? Bom dia, Marcelo. Quero homenagear a minha sobrinha Sofia Pinheiro Petroski, que estará de aniversário no domingo, completando 10 anos. Que Deus abençoe sempre ela com muita saúde e sabedoria. É a Verônica Coelho que tá mandando. Obrigado, Verônica. Parabéns pra sobrinha, a Sofia Pinheiro Petroski. Felicidades, muitos anos de vida. Bom dia, quero homenagear a minha amiga Isabel Antônio Mota, que fez aniversário no dia 3, Marcelo, de sua amiga Nilza da Silva Lutemberg. Obrigado, Nilza. Parabéns a Isabel Antônio Mota. Felicidades, muitos anos de vida. Bom dia, quero homenagear a minha filha Caroline, que hoje está de aniversário, e também minha mãe, Darcy de Oliveira Stringari, que domingo estará de aniversário. Desejo a elas tudo de bom, feliz aniversário, tá bom? Quem está homenageando é Lucy Stringari Goulart. Muito bem, obrigado, Lucy, pela sua participação. Parabéns para Caroline e também para a mãe Darcy de Oliveira. Felicidades, tudo de bom. Bom dia, quero homenagear a minha filha Larissa Birkenbrock no quadro aniversariante, Marcelo. Ela está completando 14 anos hoje. Dizer que amamos muito ela. Em nome de sua mãe Sirlene, suas irmãs Camila e Carol e seus avós Nilo e Bernardina Birkenbrock, que estão mandando para Larissa Birkenbrock. Ô Larissa, parabéns, hein? Que Deus abençoe com muita saúde, com muita paz, com muito amor no coração. Larissa Birkenbrock, família todo homenageando aí, felicidades, tudo de bom. Quem mais? Bom dia, meu nome é Sirley Marcelo, gostaria de pedir uma música, como é que é? Já que tô de aniversário. Aí sim, hein, Sirley? Parabéns, felicidades, tudo de bom, muitos anos de vida. Já que tá de aniversário, que vamos fazer festa, né? Quem mais? Bom dia, quero homenagear a minha mãe Cleonice de Lima Bento, a tia Geonice, que estão de aniversário hoje. Quem tá mandando é o Fernando Lanzana. Felicidades, muitos e muitos anos de vida. Bom dia, meu nome é Ana Clara, quero homenagear a minha mãe, que hoje está de aniversário. Desejo tudo de melhor para ela, que Deus abençoe ela também, deixar o nome dela na oração. Parabéns. Bom dia, Marcela, aqui é o Cleiton Cassol. Gostaria de homenagear o meu filho Tomás Gabriel, que estará de aniversário, fazendo 9 anos hoje. Está de aniversário hoje, né? Felicidades, muitos anos de vida. Alô, Thomas, ou Tomás, né? Que Deus abençoe com muita saúde, com muita paz. Quem mais? A Marilete de Almeida está homenageando a sua amiga Marilene Bernardes Stepaniak, que amanhã estará de aniversário, completando 12 anos. Coloque ela no quadro aniversariante da semana. Já está participando. Parabéns, felicidades, muitos anos de vida. Bom dia, Marcelo. Quero homenagear minha irmã Maria Ivanira Alves, que esteve de aniversário dia 2 de junho. Coloca ela no quadro aniversariante. É a Janete Bueno de Santa Terezinha. Já tá participando por aqui, tá bom? Felicidades, com certeza. Muitos e muitos e muitos e muitos e muitos anos de vida. Tem mais aqui? Tem áudio também dos aniversariantes? Bom dia!
1: Bom dia, Marcelo. Eu sou o Nicolas Gabriel Paludo. Quero me cadastrar lá no sorteio da Tia Tere do aniversariante. Fiz 11 anos dia 3.
0: Valeu, parabéns. Isso, se cadastrou aqui no quadro aniversariante do dia. Valeu, forte abraço. Ufa, quantos aniversariantes, hein? Só tem uma coisa pra dizer, felicidades, muitos e muitos anos de vida, que essa data se repita muitas e muitas vezes na sua vida, tá bom, aniversariante? Que Deus te abençoe com muita saúde, com muita paz, com muito amor no coração. São os votos aqui do Marcelo Henrique e de toda a equipe da Independência pra você, aniversariante. E chegou a hora da gente saber quem é que fatura o kit aniversariante nessa sexta-feira aqui na programação. 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E bora saber quem é que vai faturar o kit aniversariante dessa semana! Bora, bora, bora, bora! Bora saber! Saiu aqui, bora conferir quem é que faturou o kit aniversariante. É, quero participar, muito bem. Saiu para ele ou para ela? Saiu para ela. Quem fatura o kit aniversariante dessa semana é ela. Deixa eu ver aqui. Sandra Raspin, parabéns! Sandra Raspin, número 10, foi o sorteado, final de telefone 5331. Parabéns, Sandra! Parabéns, hein? Felicidades e tudo de bom. Muitos e muitos anos de vida. É só ficar no aguardo aí do telefone que foi cadastrado aqui. A gente vai entrar em contato lá com a Lancheria Tia Tere e vai passar bem certinho o nome aqui da Sandra, os detalhes todos especiais aqui. E aí a equipe da Lancheria Tia Tere vai entrar em contato com vocês para combinar qual dia que fica melhor para vocês irem até lá, a Lancheria Tia Tere, e com certeza degustar esse kit maravilhoso que ele tem que ser consumido lá na Lancheria Tia Tere, tá bom? Gente boa! Parabéns para você, aniversariante. Parabéns para Sandra Raspin, que faturou o kit aniversariante da semana. E semana que vem tem mais para você! 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
0: 9h53.
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0: Momento de fé, momento de desacelerar um pouquinho nessa manhã de sexta-feira, né? Como é bom ter esse momento especial. São tantas as participações que eu termino o programa de hoje com uma palavra: gratidão. Gratidão por você estar aí sempre do outro lado aí, ouvindo a nossa programação, participando, interagindo com todos os nossos quadros, seja os sorteios, as promoções, os quadros que a gente traz aqui na programação da Independência, e também o Bom Dia Independência traz aqui o Momento de Fé. Então, obrigado pela sua companhia. Natálio participou comigo mais cedo, mandando um bom dia. A Iracema Nicoletti participou também junto comigo. Bom dia, Marcelo. Quero pedir oração para o meu pai, que hoje faz 2 meses de falecimento, em memória. É a Luzia de Souza. E o nome do pai é o Casimiro da Luz de Souza, em memória. Obrigado pela sua participação, Luzia. Que Deus abençoe. Conforte sempre nesse momento, tá bom? Cirleide Arruda participou junto comigo aqui. Quem mais também participando junto comigo? José Carlos, mandando um bom dia por aqui pra gente. Tá lá ouvindo a programação. Ô, José Carlos, um grande abraço pra você. Obrigado pela sintonia. Não deu tempo de trazer a música, que são tantos pedidos, né? Mas obrigado pela sintonia. Quem mais? Bom dia.
6: Bom dia, Marcelo. É a Nilza. Marcelo, põe a oração da manhã por meu filho Silimar, Simeone, e minha neta Sofia.
0: Obrigado pela sua participação, que Deus abençoe sempre, com muita saúde, com muita paz. A Olívia e o João também participam com a gente. Quem participa comigo aqui também é a Kátia Martins. Quem participa também aqui, bom dia, quero homenagear o meu neto Máximo Bealdo Santos, que está completando seus 13 anos. É a Lourdes quem está mandando, né, Lourdes? Quem mais aqui? Bom dia, quero homenagear meu filho Thomas Gabriel Rodrigues de Freitas, que está de aniversário hoje. Quem participa comigo é Elisângela Rodrigues, também participando. Bom dia, Marcelo, quero homenagear meu marido Gilsandro, que estará de aniversário dia 7, de sua esposa Silvana e também do Vinícius, participando com a gente no Momento de Fé. Dona Vera Lúcia Pimentel, a Maria Goretti pedindo oração para sua madrinha Lindaura, que está pedindo aí por conta da saúde também, que Deus proteja ela. A Carmen de Santa Isabel também, né, Carmen, obrigado pela sua companhia. Quem mais? Bom dia, Marcelo, coloca minha família em oração. Claudete dos Santos participando com a gente, e muitas participações que não param de chegar. Nosso horário está fechando por aqui, tenho que encerrar o programa de hoje, mas ó, obrigado mesmo pela sua companhia, que eu desejo assim do fundo do meu coração mesmo, que a sua semana, que o seu final de semana seja abençoado, que a sua sexta-feira seja abençoada, e com certeza, né, que você possa parar por alguns instantes, elevar o seu pensamento a Deus, na nossa oração dessa sexta-feira, que diz assim: Senhor Deus de bondade, entro em tua presença neste momento para colocar a minha vida em tuas mãos. Mais uma semana chega ao fim para mim. Mais uma semana de trabalho e afazeres eu enfrentei, por isso eu te agradeço, pois sei que até aqui o Senhor me sustentou e ajudou. Eu te peço que o dia seja tranquilo e que passe rapidamente, para que eu chegue logo em minha casa. Te agradeço também pela semana que tivemos e te louvo por tudo que fazes por mim. Que a minha sexta-feira seja de alegrias, o final de semana de realizações, sempre, em nome de Jesus. Que assim seja. Amém.
7: Abençoa, Senhor, as famílias. Amém.
0: Abençoa, Senhor, a nossa família. Obrigado pela sua companhia nessa sexta-feira. Eu vou ficando por aqui. Amanhã eu volto às 8 horas da manhã com o Sabadaço, programação especial de fim de semana para você. O Bom Dia Independência volta na segunda-feira. Para você, um forte abraço. Cuida. Fica com Deus e até. Tchau, tchau.

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7: Olá, bom dia. Hoje é sexta-feira, dia 5 de junho. E a partir de agora, eu, Samuel Olibone, estou chegando na Independência com o Giro 94.
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7: Foi concluída na tarde desta quinta-feira, dia 4 de junho, feriado, a montagem da tradicional fogueira, que será um dos principais símbolos da 22ª Festa da Fogueira e a 6ª Expo São João, eventos que acontecerão entre os dias 18 e 21 de junho no Parque Ambiental Antônio Gasparetto, em São João. A estrutura impressiona pelo tamanho. Com aproximadamente 40 metros de altura, a fogueira foi construída utilizando madeiras de reflorestamento, também materiais reaproveitados, como troncos e galhos descartados, reforçando o compromisso com a sustentabilidade. O trabalho de montagem mobilizou equipes da organização e exigiu planejamento para garantir segurança e estabilidade à estrutura. Tradicionalmente, a fogueira é um dos principais atrativos da festa e reúne milhares de pessoas para acompanhar o momento do acendimento, considerados um dos pontos altos das comemorações juninas do município. Além da grandiosa estrutura da 22ª Festa da Fogueira e a 6ª Expo São João, contarão com uma programação diversificada, reunindo shows nacionais e regionais, exposições, palestras, atrações turísticas e o já tradicional Festival do Churrasco. A expectativa da organização é de receber um grande público durante os 4 dias de evento. Com a fogueira já concluída, a contagem regressiva para uma das maiores festas populares do sudoeste do Paraná entra na reta final, prometendo movimentar o turismo, a cultura e a economia local. A entrada em todos os dias do evento será totalmente gratuita.
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0: Bom dia, sexta-feira, isso mesmo, hein? Ontem nós tivemos aí o feriado Corpus Christi, hoje é sexta-feira, gente. Tudo bem com vocês? Como é que estão os meus amigos, as minhas amigas? 5 de junho, que maravilha! Estamos chegando com a nossa programação, programação da manhã, Manhã 94, companhia agradável dos ouvintes de toda a nossa região que se ligam, que acompanham a nossa Independência 94.1.
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0: Bom demais ser um amigão da sua manhã, estar com você. Quero a companhia de cada um, 156 dias no nosso ano de 2026, né? Já são 42,7% do ano, né, que está passando aí. Olha, nós estamos na fase da lua cheia, tá bom? Fase da lua cheia. A lua minguante começa no dia 8. Hoje é também comemorado dia do engenheiro mecânico, dia mundial do meio ambiente, dia da ecologia, dia de São Bonifácio, dia nacional da reciclagem, Dia Internacional da Luta contra a Pesca Ilegal, não declarada e não regulamentada. É, olha, ponto facultativo do dia seguinte ao Corpus Christi. Então, você que está em nossa companhia, carinho especial, vem ficar comigo aqui na programação até às 11h30.

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7: 10
8: certa.
7: 10:22, gente, 10:22 aqui na nossa programação da manhã, manhã de sexta, isso mesmo, né? Ontem tivemos aí Corpus Christi, hoje inclusive é ponto facultativo, né? Em repartições públicas, tem muitas situações aí que hoje não há atendimento, mas enfim, hoje é sexta-feira, tá? 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

0: Hoje é dia 5 de junho, Dia Mundial do Meio Ambiente, e eu espero que você consiga deixá-lo cada vez melhor fazendo a sua parte. Eu sou a Kelly Gomes e estou aqui para trazer aroma e sabor até a sua cozinha. Vamos lá? Para hoje, a gente vai de vinho quente. E você anota agora os ingredientes, tá? Você vai precisar de 3 xícaras de chá de vinho. Anota também 1 xícara de chá de açúcar. 1 xícara de chá de água. 10 cravos, 5 paus de canela, a casca de meia laranja e, para fechar, uma maçã. E olha, esse vinho quente você vai começar preparando numa panela, onde você vai colocar o açúcar, os cravos, a canela, as cascas da maçã e da laranja. Você vai juntar a água e vai levar ao fogo. Depois que levantar a fervura, deixa lá mais uns 5 minutinhos fervendo. Aí você vai notar que vai ficar uma calda rala. E é nessa hora que você vai juntar o vinho e vai deixar ferver novamente. Mas assim que ferver, aí você desliga para não evaporar todo o álcool. E deixa lá, descansando por uns 5 minutos para pegar gosto, e depois você vai passar esse conteúdo por uma peneira. Esquenta novamente, mas sem ferver. Acrescenta a maçã picadinha e tá aí. Pode servir bem quentinho, que é uma delícia esse vinho quente. E aproveita muito. Segunda-feira a gente volta a se encontrar com mais aroma e sabor.
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3: Assim, ó.

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1: 10h37 aqui na programação Independência para você, na nossa manhã de sexta-feira, com o carinho da sua companhia. Bom dia, 20 graus é a temperatura nesse momento. E olha o nosso assunto saúde, papo sério, tá chegando para você.
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10: Tem uma excelente sexta-feira. Hoje é Dia Mundial do Meio Ambiente e tá no ar o Papo Sério. Começar o dia com um bom café da manhã faz mais diferença do que muita gente imagina. Além de matar a fome, essa refeição ajuda o corpo a funcionar melhor logo nas primeiras horas do dia. Depois do café da manhã, os níveis de glicose tendem a se equilibrar, trazendo mais disposição e energia. Quem se alimenta bem pela manhã, também costuma apresentar melhor concentração e rendimento nas atividades. Frutas, proteínas, fibras e carboidratos equilibrados ajudam a manter a saciedade por mais tempo. E tem mais, um café da manhã saudável pode evitar exageros nas próximas refeições do dia. Estudos recentes mostram que manter uma rotina alimentar regular contribui para o bem-estar físico e mental. Pesquisas também apontam relação entre pular o café da manhã e maior risco de alterações de humor. Em alguns casos, a falta dessa refeição pode estar ligada ao aumento do estresse e da irritação. Especialistas destacam que o hábito ainda favorece o metabolismo e auxilia no controle do peso corporal. Outro benefício importante é a melhora da memória e da capacidade de atenção ao longo do dia. Mas atenção, não basta comer qualquer coisa. O ideal é evitar o excesso de açúcar e ultraprocessados. Troque alimentos industrializados por opções mais naturais e nutritivas sempre que possível. Um café da manhã equilibrado é um grande aliado da saúde e da qualidade de vida. Acorde mais cedo, cuide da alimentação e comece o dia com muito mais energia. O nosso Papo Sério desta sexta fica por aqui. Um bom final de semana e até mais.
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1: É, tá chegando a hora, é assunto pro João Carlos aqui na programação que vai falar pra gente. Ao meio-dia tem R Notícias, hoje é sexta, João, bom dia.
2: Bom dia, Trombini, ouvintes da programação aqui da Independência. Sextou, né? Então aqui nós estamos com alguns dos destaques do nosso noticiário a partir das 12 horas. Programa Bons Olhos Paraná atende estudantes de Nova Esperança do Sudoeste. Prazo para inscrição no Enem 2026 termina hoje, sexta-feira. Paraná perde eleitores, mas terá o quinto maior colégio eleitoral do país pela primeira vez. Campanha Junho Vermelho lembra a importância da doação de sangue. Bancos retomam atendimento após folga no Corpus Christi. Setor policial. Polícia militar apreende veículo com vinho e carvão. Polícia apreende perfumes, roupas e uísque de origem estrangeira durante a operação. Mulher é presa por estupro de vulnerável. Essas e outras informações, 12 horas no RI Notícias.
1: Obrigado, João. Agora 10 horas e 40 minutos.
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1: E o técnico Ancelotti confirma Paquetá e Igor Thiago. Tá fazendo mistério ainda sobre o time titular que faz amistoso amanhã. A seleção enfrenta o Egito no último jogo antes da estreia da Copa do Mundo. O Neymar vai fazer um novo exame e pode treinar com o grupo já na próxima semana. Palavras do próprio técnico Ancelotti. E a repercussão da entrada de Casemiro em Endrick incomoda a seleção, que vê um lance normal. Matheus Cunha deve voltar a ser titular da seleção na estreia da Copa.
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1: Opera comigo, estão faltando aqui na nossa programação 6 minutos para as 11 horas. Bom dia, dona de casa, bom dia você que está em nossa companhia, carinho especial, vem junto, vem curtir a nossa programação até daqui a pouquinho, às 11 horas e 30 minutos é o tempo que nós temos para comunicar com você, tá bom? É sexta-feira.
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9: E nós chegamos também para animar sua sexta-feira. E aí, gente? Eu sou a Kelly Gomes, tudo bem por aí? E sextou com aquele clássico que nunca sai da moda. É hora de pular amarelinha. Seja com giz no chão ou então pintada no tecido velho. Essa brincadeira é perfeita para o sol de hoje e turbina a coordenação motora, viu? É diversão garantida que une gerações e coloca todo mundo para gastar energia ao ar livre. Chama então os pequenos, aproveita o final de semana e vamos pular amarelinha. É tudo de bom. Boa sexta, aproveita muito seu final de semana. Segunda-feira tem mais Mamãe Cheguei.
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1: 5 minutos faltam para as 11. As famílias Rodrantos, consternados com o falecimento de Zenaide Rodrigues dos Santos, agradecem aos amigos, vizinhos, familiares e todos que de uma forma ou de outra ajudaram e confortaram a família no momento difícil pelo qual passaram. Convida todos para a missa de sétimo dia, que será rezada no domingo, às 9 horas e 30 minutos na Igreja da Comunidade do Rio Varanda. Pelo carinho, pelo apoio de todos, a família Rodrigues dos Santos, enlutada, está agradecendo.
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10: Olá, ótimo dia para você! Na região sul, o dia hoje se comporta com céu nublado a encoberto, especialmente em Santa Catarina e Paraná, onde há pancadas de chuva isoladas no litoral e áreas adjacentes. Rio Grande do Sul registra temperatura mínima próxima a 10 graus na zona da mata e máxima chegando a 22 graus em cidades como Porto Alegre, com umidade relativa do ar variando entre 50% e 90%. A partir da próxima semana, espera-se aumento significativo das instabilidades.
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4: 11:07. Matheus e Cauã aqui na programação.

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1: Essa aqui tinha muita gente esperando. Isso é Ricardo e Jack, Kleber e Cauã.
2: Esse feat maravilhoso.
1: Ah, mulher!
3: Feat do ano, hein?
1: Vai, Thiaguinho.
4: É o terceiro fim de semana seguido que você fala que não pode, que não dá, que tá mal, tá doente. Não acredito que você ainda tá nessa de festa, tipo cão de rua. Você não ajuda, sua vida.

0: Só quem gostou faz barulho pra nós, ah!
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3: Minhas lindonas, a peça-chave que não pode faltar no seu guarda-roupa é a camisa jeans. Ela é o verdadeiro camaleão da moda. Use amarradinha para um toque moderno ou aberta para uma terceira peça para dar aquele up, sabe? E no friozinho, a sobreposição garante o aconchego sem perder a elegância de um look bem montado. Versatilidade é a palavra de ordem para você brilhar em qualquer ocasião.
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8: Olá, olá! Chegou a sexta-feira, clima de final de semana no ar. E hoje é o Dia Mundial do Meio Ambiente. E o Sinal Verde traz uma dica pensando em conforto, praticidade e escolhas inteligentes para o dia a dia da família. Vamos conferir! Sextou e a dica vai para quem tem família grande e precisa de espaço. Se você tem um ou dois filhos, o sedã é a escolha inteligente para acomodar as cadeirinhas com todo conforto. Com três volumes e um porta-malas de respeito, dá para levar carrinho, brinquedos e toda a bagagem da família sem aperto. É o carro ideal para quem quer praticidade e espaço de sobra para o final de semana.
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10: Olha, gente, muito obrigado pela companhia de vocês na nossa manhã de sexta. Tá bom, final de semana, manhã 94, volta segunda. Daqui a pouquinho já estarei aqui de volta com o Siso, trazendo a resenha esportiva.
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1: Olá, chegando com Está Escrito hoje, Marcos 12:31. Amarás o teu próximo como a ti mesmo. Muitas vezes focamos na segunda parte e esquecemos da medida, né? Como a ti mesmo. Você não consegue oferecer a água de um poço que está completamente seco. Cuidar da sua alma e se perdoar é o primeiro passo para curar o mundo. O amor é um transbordamento que começa dentro do seu próprio peito. Seja gentil com você hoje para que a sua luz possa iluminar os outros.
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7: Bom dia, 11 horas e 36 minutos. A Resenha Esportiva está no ar. Bom dia, professor.
8: Bom dia, Trombini. Bom dia a todos, especial que eles estão ligados na resenha.
7: Resenha Esportiva de sexta-feira para você.
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7: Olha, eu vou passar informações da bocha aqui de Salto do Lontra. Nós tivemos, então, na quarta-feira, Barra do Lontra B2, São Jorge 1. A linha Toscan A venceu Cancha do Eite por 3-0. E linha Boeira venceu Pátio de Máquinas por 3-0. Próximo jogo aí é na segunda-feira, então, Barra do Lontra A e linha Toscan B na Cancha da Barra do Lontra. Campeonato municipal na categoria Força Livre Masculino, nós teremos hoje aqui no Ginásio de Esportes Vermelhão a final da competição a partir das 20h. Siso para falar pra gente, linha Boeira Padilha Ferramentas vai enfrentar União Equipamentos Agrícolas Pistarol Futsal. Esse é o compromisso então para hoje à noite, 20 horas, decisão da categoria Força Livre. Quem quer ir um bom jogo de futsal está convidado a prestigiar.
8: Já tivemos na terça-feira, né, a semifinal de grandes jogos, né, dessas equipes, e agora vamos para a final, né, o União Pistarol Futsal e Linha Boeira. E certeza absoluta de um grande jogo, só tem uma relação aqui dos jogadores, a equipe do União Pistarol, o Maninho, o Alan, o Felipe, o Luan e o Borsari, praticamente a equipe
7: do salto,
8: né? Ainda tem o Fernando Balestrin, o Jean, o Juliel, o João Vitor, o Magdiel, o Marcelinho e o Tauan. Olha, Marcelinho, o Tauan e outros grandes jogadores aí também. E tem na linha Bueira o Cleiton, Sidmar, o Helder, Matheus, Alex Lira, o Jefferson, João Vitor Alves, Luiz Henrique, Jackson Barba, Miguel Santana, Pablo e Pedro Galão. Olha bem a força das duas equipes aqui, bem dividida. Vários jogadores também jogam a equipe do salto na equipe da linha Boeira.
7: Aí a gente vê como é que nós estamos evoluindo na questão de termos atletas no futsal, né, Siso?
8: Temos, graças a Deus, temos muitos atletas, grandes jogadores, né, nesse campeonato, que participaram desse campeonato. Mais importante, grandes goleiros, né? Depois vamos falar sobre o goleiro Maninho no jogo do salto da última quarta-feira. E com certeza estão bem servidos. Jogadores de futebol de salão estão bem servidos, jogadores estão se dedicando e temos tido grandes jogos e não será diferente. Olha, eu para mim não há favorito. Mesmo a equipe representando o Pistarol, seja a equipe praticamente do salto, que representa o salto, lógico, com outros grandes jogadores, mas para mim não há favorito. Vai ser uma disputa muito difícil E quem vai ganhar com isso é o público.
7: Muito bem, hoje à noite você está convidado a acompanhar. Quem gosta de acompanhar pelo rádio, a transmissão é na Clube 106.5, tá? E quem, né, acompanha sempre pela live também, tanto na Clube como na Independência, vai poder ver então o nosso futsal, a decisão da categoria Força Livre. Falando em futsal Força Livre, nós temos lá em Nova Esperança do Sudoeste já a formação agora das chaves aí, né, dos grupos. Na chave A tem Limitados 2026, Juventus, Unidos da Barra Futsal, Porão Bar Futsal Tarumã, Barra Verde, Simbrão Sudoeste Insumos. Chave A, Limitados, Juventus, Unidos da Barra Futsal, Porão Bar Futsal Tarumã, Barra Verde e Simbrão Sudoeste Insumos. Na chave B, no grupo B, Lontrense, Posto Delta, Pinturas Moura, DL Multicenter, Barra Futsal e Cabeceira do Lontra. Tem Barra Verde e Barra Futsal, tá? Tem Unidos da Barra Futsal também, então tá aí só pra você entender. Na chave B, Lontrense, Posto Delta, Pinturas Moura, DL Multicenter, Barra Futsal e Cabeceira do Lontra. 12 equipes lá também, hein, Ciso, no futsal Força Livre, que também é forte em Nova Esperança.
8: Forte, forte. Também Nova Esperança evoluiu bastante, futebol de salão. Sempre temos grandes campeonatos. Também sempre se decide lá quase os jogadores que
7: formam a base, formam do Esperança, a base, né?
8: Do Esperança. Então, sempre grandes jogos, casa sempre cheia, então com certeza será um bom campeonato.
7: Muito bem, vamos falar das categorias de base em Nova Esperança. Nós vamos ter amanhã então, às 13h30, os Piada Nova enfrentando Água Doce, Javali Selvagem enfrenta o Ibis. Às 15 horas tem Grêmio e Pinturas Moura, Balma United Barra Verde. E às 16 horas tem então pelo infantil, daí o Santos e Esperança, Corinthians e Mercado Fagundes, categorias de base em Nova Esperança do Sudoeste. Sudoeste Cup agora em destaque aqui, Ciso, quarta-feira, então nós tivemos pela Sudoeste Cup, né? O jogo envolvendo a equipe do Salto Futsal contra Pinhal de São Bento. Em Pinhal de São Bento, vencido pela equipe do Salto por 5-1. Além disso, nós temos os outros confrontos que são Flor da Serra contra Salgado Filho, Nova Prata contra o Santa Futsal, Pérola contra Santo Antônio, né? São os confrontos aí que nós temos então das quartas de final da competição. Jogos ainda por acontecer. Além do Salto, que venceu o Pinhal de São Bento por 5-1, tivemos o Salgado Filho vencendo a equipe do Flor da Serra por 5-4. Aí os demais jogos aí nós teremos jogos de ida agora dia 9, então, entre Nova Prata e Santa Futsal, Pérola e Santo Antônio. No dia 11, daí já tem o jogo da volta, Santa Futsal e Nova Prata. E no dia 13, o jogo da volta, Salto Futsal e Pinhal de São Bento. Faltando ali a definição do jogo da volta entre o Pérola e Santo Antônio e também o Flor da Serra com o Salgado Filho. Mas vamos de Salto do Lontra, como foi o jogo, como foi a apresentação da equipe do Salto lá em Pinhal de São Bento, Ciso?
8: Ótima apresentação. Lógico, o pessoal estava preocupado porque na terça-feira tinha aquela decisão ali do Municipal, né, Força Livre, onde as equipes estiveram jogando jogos muito difíceis e o cansaço pegou. E nós percebemos isso, além de desfalque, né, de três grandes jogadores que não estavam lá naquela oportunidade, né, o Luan, o Jeanzinho, que estava suspenso, e o Sidmar, né, que não estavam presentes. Mas mesmo assim a equipe fez uma ótima apresentação, né? As equipes iniciaram o Vitor, o Pinhal do São Bento com o Vitor, o Everaldo, o Bruno Tocha, o Mirabel e o Roberto. Entraram os jogadores Paulinho e o Wagner. A equipe do Salto iniciou com o Maninho, o Tauã, o Cleiton, o Felipe e o Borsato. Entraram, aliás, o Borsato não iniciou, não, foi o Alan. O Borsato entrou, o Marcelinho e a equipe do Salto, lógico. A gente sentia, assim, o Geliel também acabou entrando na partida, que a equipe estava preocupada. Até que o Felipe jogou poucos minutos e logo saiu. Ele disse que vai sentir um probleminha na perna, mas a gente viu que ele estava sentindo o cansaço ainda do esforço do jogo anterior, que foi na terça, né? Como estavam jogando na quarta-feira. Então as dificuldades não foram poucas. para a equipe do Salto, que enfrentou uma boa equipe, não é? O placar não diz o que era o adversário, viu? Fez a diferença novamente, foi o Maninho como goleiro, fez ótimas, excelentes defesas, né? Defesas quase que impossíveis, e isso ajudou muito a equipe do Salto. E o Salto, a vantagem é que tem jogadores que estão até mudando a maneira de jogar. O próprio Borsato, que sempre foi um ótimo goleador, um jogador que se posiciona muito bem na frente, está sempre bem colocado, mas nessa partida ele ajudou por duas, três oportunidades, evitando o gol do adversário, jogando, ajudando a equipe lá na defesa. A quadra era bastante pequena, reduzindo a quadra de 32 por 18, né? Então o jogo é mais veloz ainda do que uma quadra grande. Tivemos aí, todos estiveram muito bem, todos os jogadores que representaram a equipe do Salto, tiveram muito bem, de parabéns. Os gols anotados pelo Cleito, já 1 minuto e 50, o Alan, o Borsati, o Tauan e o Borsati novamente. Então o Borsati acabou marcando 2 gols, Paulinho descontou para a equipe do São Bento. Parabéns aos jogadores, o Magdiel também está fazendo um ótimo trabalho esse ano, né? Realmente mudando a equipe no momento certo, e a gente espera que essa equipe, com os demais jogadores que não estiveram lá presente, continue focado, que vai vir um campeonato, além desse que estão disputando agora, o campeonato da Exoparque vai ser muito difícil.
7: Muito bem, tá aí então Sudoeste Cup para você, lembrando então o jogo da volta na outra sexta, né, dia 13, com horário entre 8 e 8:30, né, só para ser definido ainda, e os demais jogos a gente vai acompanhar, trazendo informações para vocês aqui na Resenha Esportiva. Agora vamos de Copa Sudoeste de Futebol, Ciso. No final de semana nós temos aí então os compromissos. Pelo feminino tem Palmas e Mangueirinha, tem Chopinzinho e Dois Vizinhos. Já pelo B, né, que é a Prata, nós temos São João e Santo Antônio do Sudoeste, Bom Jesus do Sul e Honório Serpa, Boa Esperança do Iguaçu e Mangueirinha. Temos ainda Pérola do Oeste e Enéas Marques, Renascença e Bela Vista da Caroba, Palmas e Sulina, Pinhal de São Bento e Marmeleiro, São Jorge do Oeste e Verê. São jogos aí da Série B, né, que nós temos aqui bem pertinho da gente, Enéas Marques, que nós sempre ficamos de olho e torcendo, né? Seria muito bom ter Enéas também na Série Ouro do ano que vem, né, Ciso?
8: Certeza absoluta, né? Teríamos aqui Nova Prata, Salto, Nova Esperança e Enéas, né? Que beleza.
7: O nosso corredor aqui, né?
8: Só que não é fácil, né? Como o Salto se salvou do rebaixamento, rapaz, depois que vai pra Série B, equipes muito grandes, equipes já de tradição, então não é fácil subir. E a gente estará aí sim torcendo pela equipe do Enéas, que está mais perto de nós.
7: Né? Lembrando que esse mata-mata aí é oitavas de final ainda da Série B, né?
8: Oitavas de final, então só ainda faltam, tem 16 times isso ainda, aí, né, para decidir, olha como é difícil.
7: E na Série Ouro, que já são quartas de final, então as 8 equipes, no final de semana nós temos todos os jogos, domingo, mesmo horário, 3:15 está marcado os jogos, Realeza e Planalto, Barracão e Ampere, Santa Isabel e Dois Vizinhos, e o Chopinzinho que vai receber a equipe do Esperança. Só tem aí, né, jogão, e a gente vai ficar um pouquinho de olho aí também, né, Ciso? Tudo muito parelho, mas como você já vem destacando aqui, né? Será que realmente o Barracão e o Ampere vai se refletir em campo agora, no mata-mata, aquela fragilidade um pouco mais do Barracão e aquela superioridade do Ampere, ou as coisas vão se equilibrar um pouco mais, a gente vai ficar de olho, né?
8: Em futebol a gente não pode, né, cravar, vai dar isso, não, mas por aquilo que nós acompanhamos do Barracão e do Ampere na primeira fase, o Ampere 100% de aproveitamento, o Barracão se classificou com 6 pontos, então, e o Ampere com 18 pontos, então a qualidade, a diferença técnica é muito grande dessas duas equipes, mas a gente sabe, futebol, por isso que é bom, nem sempre aquele favorito vence, né, e com isso pode haver a surpresa. Então vamos aguardar, né? Temos daí o Esperança e o Chopinzinho.
7: Isso,
8: né?
7: Aí, né? Lá em Chopinzinho.
8: Lá,
7: né,
8: em Chopinzinho.
7: Já se enfrentaram aí na primeira fase, sim, tanto em Chopinzinho como em Nova Esperança. Já se conhecem, já conhecem os gramados aí, né, Ciso?
8: Então... Com certeza. O primeiro jogo foi lá em Chopinzinho, na primeira fase, 1-1. O segundo jogo foi em Nova Esperança, 3-1 para o Esperança. E a gente espera que o Esperança esteja completo, né? Com o seu elenco completo, tá, também com um ótimo elenco. A equipe do Esperança conseguiu um placar lá bom, um empate não seria ruim, ótimo seria uma vitória, e tem condições para isso. Se tiver com o elenco completo, tem condições para isso. Depois traz para dentro de casa, né, a decisão. Espera-se que se classifique, e se classificar o Ampere, já teremos na semifinal aí o que seria esperado na final, duas grandes equipes.
7: Lembrando que já existe esse cruzamento prévio, né, Ciso, entre os grupos, então o classificado de Ampere e Barracão enfrentará o classificado de Esperança e Chopinzinho, né?
8: É verdade, né? A única coisa que está faltando para o time de Ampere é um campo adequado para aquela equipe. Está merecendo uma segunda informação, vai sair agora lá um novo estádio, né? Então, uma equipe que se dedica aos treinos. Então, com isso, é uma equipe que de destaque. Pode até não ser campeã, mas é uma equipe que de destaque.
7: E depois nós teremos também o cruzamento, né? Que quem for o classificado de Realeza e Planalto pegará o classificado de Dois Vizinhos e Santa Isabel também. Aí é briga de cachorro grande.
8: Só pedreiro, não tem só, facilidade. Né?
7: Agora 11h50.
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7: 11 horas e 55 minutos aqui na Resenha Esportiva.
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7: Isso mesmo, futebol pelo Brasil. Estamos nesse clima de Copa do Mundo, mas temos Série B que continua.
21: Um único jogo abre nesta sexta-feira a 12ª rodada do Brasileirão Série B, que continua normalmente durante a Copa do Mundo. 8 da noite no horário de Brasília, Operário e Juventude fazem um confronto direto na luta por uma vaga na elite. Sábado, 11 da manhã, tem Criciúma e Londrina. Já no domingo, às 4 da tarde, o São Bernardo, que luta pelo título da segundona, visita o CRB. A rodada da Série B continua na segunda-feira com mais 2 jogos. 8 da noite se enfrentam América e Atlético Goianiense, Vila Nova e Botafogo de Ribeirão Preto. Terça-feira, às 7, jogam Ponte Preta e Cuiabá, Náutico e Fortaleza. E a rodada termina só na quarta, com 3 partidas e com o líder da segundona em campo. 9 da noite, o Sport recebe o Atletique. Antes, às 8, medem forças Ceará e Avaí, Goiás e Novo Horizontino.
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7: 11h56, Siso, uma palhinha da seleção, tem amistoso, né? Depois já vai estar aí com o foco só na Copa do Mundo mesmo, né? Como jogos oficiais. E o Ancelotti confirma o Paquetá e Igor Thiago, né? Para último teste antes da Copa. O Neymar vai fazer aí um exame, já pode treinar com o grupo na próxima semana, né? E são destaques aí que a gente estava vendo até por uma coletiva que o Ancelotti deu hoje pela manhã, Siso.
8: Eu acho que o Paquetá, que a gente esperava menos dele, foi muito bem na segunda etapa quando entrou. O Igor Thiago também, para mim, é aquele centroavante, tipo, aquele rompedor de área, aquele jogador que joga pro time, está lá na frente, de repente está lá ajudando na defesa, então acho que ganhou também a posição. Para mim, eu espero que o Danilo, médio volante, que é aquele jogador que organiza mais meio de campo, a bola sai com mais qualidade e ele se apresenta lá na frente, tanto é que todas as vezes que ele entra na equipe, ele deixa o seu gol, não é qualquer gol, sempre gol muito bonito, então a gente aguarda isso. Eu acho que tem muita dúvida na cabeça ainda do Ancelotti, mas vamos esperar, né? A seleção brasileira tem esse amistoso, acho, contra o Egito, né? Amanhã à noite, às 17 horas, às 19 horas, e a equipe do Brasil, então, vai se adquirindo mais tranquilidade, taticamente ele vai acertando, e nós aguardamos com uma grande expectativa que o Brasil faça uma boa Copa do Mundo.
7: Nós tivemos alguns amistosos aí, Siso, e com isso também, né, pelo ranqueamento aí da FIFA, a Argentina voltou a ocupar a primeira colocação do ranking, né?
8: Ela acabou goleando seu último jogo de 6-0, não lembro qual foi o adversário, então a equipe que está muito bem, né, olha, já está pensando, todo mundo pensando na França, que hoje é a grande favorita.
7: França, Espanha,
8: mas a França enfrentando a Costa Rica em casa ontem, acabou sendo goleada, aliás, acabou levando uma virada, saiu na frente, levou uma virada de 2-1 da Costa do Marfim. Costa do Marfim, que não tem nenhuma tradição em futebol, e a França
7: equipe africana, né?
8: É uma equipe, lógico, o goleiro da Costa do Marfim pegou muita bola, a equipe da França foi bem superior, mas o que vale é os gols, e com isso a França, que hoje deve estar aí 3-1, 2-1, é França como a favorita, mas acabou tendo essa derrota que eu acho que é inesperada.
7: Muito bem, Siso. Hoje à noite, então, tem final do futsal aí no Ginásio de Esporte Vermelhão, categoria Força Livre, e no domingo temos a equipe do Esperança e Chopinzinho, em Chopinzinho, nossos compromissos de final de semana.
8: Hoje eu vou estar presente, infelizmente domingo não posso estar presente, tenho um compromisso inadiável, então vou tentar pelo menos assistir o jogo, né? E para segunda-feira a gente falar sobre o que foi o Esperança, o Chupinzinho e Esperança, e o que vai ser hoje à noite aqui a decisão do Municipal.
7: Muito bem, esse é o Cisque na resenha, volta na segunda-feira. Um abraço, gente, vem aí o R Notícias.
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28: E aí, como que está a sua sexta-feira? Tudo bem? Muito boa tarde para você. Hoje, 5 de junho de 2026, estamos no ar com a edição 8.418 do RI Notícias.
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28: Rádio Independência lança promoção e vai sortear Smart TV 4K de 50 polegadas durante a Copa do Mundo. Programa Bons Olhos Paraná atende estudantes de Nova Esperança do Sudoeste. Prazo de inscrição no Enem 2026 termina hoje. Paraná perde eleitores, mas terá o quinto maior colégio eleitoral do país pela primeira vez. TSE divulga divisão do fundo partidário nas eleições de 2026. Campanha Junho Vermelho lembra a importância da doação de sangue. Vacina Pneumo 20 começa a ser oferecida pelo SUS para crianças. Bancos retomam atendimento após folga no Corpus Christi. Divergências com o governo pode travar texto do fim da escala de trabalho 6x1 no Senado. Ministério Público do Trabalho alerta para o avanço dos agrotóxicos na mesa do brasileiro. Brasil vai produzir menos trigo este ano. Polícia Militar apreende veículo com vinho e carvão. Polícia apreende perfumes, roupas e uísque de origem estrangeira durante a operação. Mulher é presa por estupro de vulnerável. Essas informações, a partir de agora, no RI Notícias.
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28: Iniciando o nosso RI Notícias nesta sexta-feira, hoje dia 5 de junho de 2026. 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Nos dias 2 e 3 de junho, terça e quarta-feira, estudantes da Rede Pública de Ensino de Nova Esperança do Sudoeste participaram da etapa de triagem do programa Bons Olhos Paraná, uma iniciativa do governo do estado voltada aos alunos das redes municipal, estadual e das APAES. Na primeira fase, os estudantes passaram por testes de acuidade visual, que tem como objetivo identificar possíveis dificuldades de visão. Mari Rodrigues comenta sobre o programa Bons Olhos Paraná em Nova Esperança do Sudoeste.
3: Esse programa é uma iniciativa do governo do estado do Paraná, viabilizada através do Departamento de Assistência Social em parceria com os departamentos de educação. Então, há algum tempo atrás, a gente fez a assinatura do termo de adesão a esse programa e agora, nesse momento, então, iniciamos a primeira parte da implantação do programa aqui no nosso município. E detectado alguma suspeita, esses alunos irão passar então para daí consultas especializadas, que também serão consultas que virão como estrutura itinerante até o município. E detectado a necessidade, a criança ou adolescente fará a escolha da armação e receberá o óculos com lentes antirreflexo, de forma 100% gratuita. A gente sabe que é um programa de extrema importância, porque visa detectar precocemente algum problema visual que a criança ou adolescente venha a ter e que poderá impactar no rendimento escolar dessa criança, desse adolescente. É um programa que nós consideramos bastante importante e já deixamos aqui o recadinho para os pais, para os responsáveis, que podem confiar que é um programa oficial do governo do estado e com profissionais capacitados e confiáveis.
28: Obrigado, Mari. E atenção, hein? O prazo de inscrição no Enem 2026 termina hoje, sexta-feira. Quem tem as informações é Ana Lúcia Caldas.
4: Quem for participar do Enem 2026 tem somente até hoje às 11 horas e 59 minutos da noite para se inscrever, o que deve ser feito pela página do participante. O prazo também vale para solicitar atendimento especializado e tratamento por nome social. Este ano, os alunos concluintes do ensino médio da rede pública terão inscrição automática no exame a partir de dados encaminhados pelas redes de ensino. Mas, mesmo assim, tem que acessar o site para confirmar as informações. Os participantes com pedido de isenção da taxa aprovada também deverão realizar a inscrição no exame. Já para os não isentos, a taxa de inscrição é de R$ 85,00 e pode ser paga até o dia 10 de junho. Os interessados em utilizar o exame para obter o certificado de conclusão do ensino médio ou a declaração parcial de proficiência deverá indicar essa opção no momento da inscrição. O Enem é a principal porta de entrada para a educação superior no Brasil por meio do SISU, do ProUni e FIES. Instituições de ensinos públicas e privadas também utilizam o exame para selecionar estudantes. Os resultados individuais do Enem podem ainda ser aproveitados em processos seletivos de instituições em Portugal. As provas do Exame Nacional do Ensino Médio acontecem nos dias 8 e 15 de novembro de 2026. Da Rádio Nacional em Brasília, Ana Lúcia Caldas.
5: Obrigado, Ana. E o Paraná perdeu eleitores nos últimos dois anos, mas ainda assim cresceu no ranking dos estados com os maiores eleitorados do Brasil. É o que revelam dados do Tribunal Superior Eleitoral, TSE. Trata-se da primeira atualização das estatísticas do eleitorado desde o fechamento do cadastro eleitoral há quase um mês, no dia 6 de maio. Conforme o TSE, o Paraná conta hoje com 8.616.236 eleitores. Trata-se do quinto maior colégio eleitoral do país, atrás apenas de São Paulo, que tem 34.124.747, Minas Gerais, 16.391.769, Rio de Janeiro, 12.868.256 e Bahia, 11.327.961 eleitores. Em todo o Brasil, por sua vez, há 158.864.999 pessoas que hoje seriam considerados aptos a participar da eleição que se avizinha em outubro próximo. O pleito eleitoral deste ano, inclusive, vai ser a primeira eleição em que o Paraná terá o quinto maior número de eleitores do país. Considerando-se a história recente, o estado costuma ficar na sexta posição. Agora, no entanto, superou o Rio Grande do Sul, que tem 8.534.941 eleitores. E o TSE divulgou a divisão do fundo partidário nas eleições de 2026. Informações quem tem pra gente é Priscila Mazenotti.
6: O Tribunal Superior Eleitoral divulgou a divisão do fundo eleitoral para os partidos nessas eleições. Serão quase 4 bilhões e 900 milhões, na verdade, distribuídos para 30 partidos. O PL vai receber 881 milhões e é a legenda que vai levar a maior fatia. Em segundo lugar está o PT com 615 milhões, seguido do União com 526 milhões. Juntos, esses três partidos vão receber cerca de 40% dos recursos. Mas o que é esse fundo eleitoral? É o repasse dos recursos previsto na Lei das Eleições e que foi criado em 2017, depois que o Supremo proibiu o financiamento de campanha por empresas privadas. 2% deles são divididos igualmente. O resto leva em conta o tamanho da bancada no Congresso e o resultado das eleições. Faz uma conta proporcional ao total de votos e ao número de deputados e senadores eleitos. Esse dinheiro pode ser usado para material gráfico, contratação de pessoal, serviços, enfim, tudo que envolve uma campanha eleitoral. Da Rádio Nacional em Brasília, Priscila Mazenotti.
5: Obrigado, Priscila. O R Notícias vai aos comerciais. Na sequência, mais informações para você.
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6: Voltamos com o nosso RI Notícias nesta sexta-feira, 5 de junho de 2026. E a campanha Junho Vermelho lembra a importância da doação de sangue. Quem conta pra gente é Gabriel Nascimento.
7: Doar sangue é um gesto solidário que salva vidas. Pode parecer simples, mas leva esperança a muitas pessoas que precisam. Dados do Ministério da Saúde indicam que apenas uma bolsa de sangue pode salvar até 4 vidas. Para conscientizar e educar as pessoas a respeito da importância deste ato, o Junho Vermelho foi criado, uma campanha nacional que visa ampliar o número de doadores em todo o país. O mês foi escolhido por ser um período do ano em que os hemocentros registram quedas expressivas nos estoques e as demandas por transfusões costumam aumentar. Essa atividade faz parte da vida de Samuel de Jesus, assistente de risco, há mais de 10 anos. Hábito que foi criado quando uma amiga próxima precisou de ajuda.
8: Eu mesmo posso precisar de um dia disso aí. Seria muito bom que alguém tivesse essa conscientização também, né? Quando eu precisasse.
7: Há mais de uma década, a história do mergulhador Rafael Apolinário como doador vem de família.
9: O meu pai sempre foi doador, né? E ele apresentou câncer num certo período da vida dele. E eu acabei vindo tomar o lugar dele aqui nessa função de colaborador, de doador aqui.
7: Embora o número de doações realizadas no Brasil esteja dentro do parâmetro recomendado pela Organização Mundial de Saúde, OMS, o Ministério da Saúde realiza campanhas anuais para captar mais doadores e manter estoques de sangue e de hemoderivados. Em 2024, 1,6% da população fez doação de sangue no país. A pasta também acompanha diariamente o estoque nos hemocentros estaduais. Vale destacar que a doação de sangue também é importante para a produção de medicamentos essenciais derivados do plasma. O doutor Luiz Amorim, médico hematologista, fala sobre os maiores usos do sangue doado.
10: Os maiores usos são cirurgia, câncer e traumas. A gente está então recuperando os estoques que baixaram muito por causa da greve. Por isso que a gente não pode correr o risco de novo de ter uma outra baixa por causa da Copa do Mundo, por causa da chuva, do frio, etc.
7: Doar sangue é mais do que um ato de solidariedade. É oferecer a alguém a oportunidade de continuar escrevendo a própria história. Em poucos minutos, um gesto simples pode levar esperança, tratamento e vida a quem mais precisa, porque a vida tem pressa e a solidariedade corre nas veias de quem doa. Da Rádio Cultura FM de Belém, Gabriel Nascimento para a Rádio Nacional.
6: Obrigado, Gabriel. E a vacina Pneumo 20 começa a ser oferecida pelo SUS para crianças. Informações na reportagem de Tatiana Alves.
11: Começa neste mês a imunização com a Pneumo 20, uma vacina mais moderna que passa a ser oferecida pelo SUS para crianças de até 5 anos. O imunizante protege contra 20 tipos da bactéria pneumococo responsável por doenças graves, como pneumonia e meningite, problemas que podem levar à internação, deixar sequelas e até causar mortes. Segundo o ministro da Saúde, Alexandre Padilha, as primeiras doses já começaram a ser distribuídas para estados e municípios. A expectativa é que a vacinação tenha início nas unidades básicas de saúde ainda na segunda quinzena de junho. Neste primeiro momento, são mais de 500 mil doses em circulação e a previsão é de mais de 6 milhões ao longo do ano. O grande diferencial da Pneumo 20 é a proteção ampliada. Ela cobre os tipos da bactéria que mais causam casos graves da doença, além de ajudar a prevenir a otite, inflamação no ouvido, que pode trazer complicações sérias. Dados recentes mostram a importância dessa proteção. Só entre 2023 e 2025, o Brasil registrou milhares de casos de meningite pneumocócica com taxa de mortalidade acima de 30%. Entre crianças pequenas, foram centenas de casos e quase 200 mortes. Com a vacinação em larga escala, a expectativa é reduzir não só os casos e os óbitos, mas também as internações e os custos do SUS com tratamentos intensivos. A nova vacina será aplicada prioritariamente em crianças, povos indígenas sem histórico vacinal, idosos acamados e pessoas com condições especiais de saúde. Durante a fase de transição, o esquema infantil terá doses combinadas entre a Pneumo 20 e as vacinas já existentes. Depois, a nova vacina deve substituir completamente as anteriores. A orientação é que pais e responsáveis fiquem atentos à caderneta de vacinação, que também pode ser acompanhada pelo aplicativo Meu SUS Digital. Da Rádio Nacional no Rio de Janeiro, Tatiana Alves.
6: Obrigado, Tatiana. E as agências bancárias retomam o atendimento presencial nesta sexta-feira, segundo informou a Federação Brasileira de Bancos, a FEBRABAN. O atendimento presencial ao público será normalizado nas localidades onde não há feriado estadual ou municipal ou ponto facultativo. Boletos de cobrança e contas de consumo, como água, energia, telefone, entre outros, com vencimento ontem, 4 de junho, poderão ser pagos sem acréscimo no dia útil, no caso hoje, nas localidades onde, né, não há feriado ou ponto facultativo. O sábado não é considerado dia útil e, por essa razão, não há liquidação financeira, informou a FEBRABAN. No dia de ontem, Corpus Christi, os bancos não abriram para o atendimento ao público. E divergências entre o governo pode travar texto do fim da escala de trabalho 6x1 no Senado. Informações, quem tem pra gente é Norberto Notari.
12: O presidente do Senado atendeu as expectativas nos bastidores e deu a entender que a tramitação da PEC, que reduz a jornada de trabalho, será mais lenta na casa. Davi Alcolumbre afirmou que deve reunir líderes partidários e o presidente da Comissão de Constituição e Justiça na próxima semana para discutir o tema. Proposta de emendar a Constituição reduz de 44 para 40 horas semanais a jornada e acaba com a chamada escala 6x1. Medida já passou na Câmara. E esse ritmo já era esperado principalmente por causa das rusgas recentes entre ele e o governo federal, que vê o texto como uma prioridade. Alcolumbre chegou a declarar que o Senado não tinha a função de apenas carimbar o que passa pela Câmara. Este tema ganhou destaque durante o Fórum de Lisboa, que aconteceu nesta semana, e o senador Camilo Santana, do PT do Ceará, reconhece a legitimidade da Casa de debater o tema, mas lembrou que as tratativas foram feitas com parcela importante da sociedade.
13: Mas esse debate foi feito lá na Câmara. Claro que pode se abrir o debate no Senado Federal também. Mas o presidente Hugo Mota, ele abriu um debate regionalizado, ouviu todos os setores, houve inclusive uma transição para a aprovação desse projeto, né? A redução de 44 para 42 esse ano e só 40 no ano que vem, né? E compensações importantes que vão garantir no projeto. É claro que o Senado também tem esse papel de poder ouvir, poder dialogar, mas que encaminhe o projeto para que ele possa ser debatido, né, na Câmara Alta e a gente poder aprovar, porque essa é uma luta importante do presidente Lula e é uma luta importante na sociedade dos trabalhadores desse país.
12: Quem também esteve no evento na capital portuguesa e conversou com a reportagem da agência Rádio Web foi o relator da PEC na Câmara, deputado Léo Prates, do Republicanos da Bahia, que disse não temer grandes mudanças no texto.
14: Eu sempre disse que o texto que foi para o Senado não é o texto de Léo Prates ou o texto de qualquer deputado. É o texto do pensamento médio, eu considero o meu trabalho feito, porque na hora que nós temos 472 votos de 504 possíveis, então o texto foi muito melhor do que nós esperávamos. Eu volto a dizer, o texto não é de Léo Prates, não é de Hugo Mota, é da Câmara dos Deputados. Acho que o Senado é livre para fazer as modificações e depois nós vamos avaliar. Faz parte da democracia e do processo legislativo. Acredito muito no espírito público e na liderança do presidente Davi, que é um grande homem público do nosso país.
12: O senador Camilo Santana afirmou que o distanciamento entre Senado e o governo continua e que ele está tentando negociar para retomar as conversas entre os poderes. Agência Rádio Web de Lisboa, Norberto Notari.
6: Obrigado, Norberto. E o Ministério Público do Trabalho alerta para o avanço dos agrotóxicos na mesa do brasileiro. Informações na reportagem de Janaína Oliveira.
15: O avanço do uso de agrotóxicos no Brasil e os impactos na saúde da população foram destaques em um webinário realizado durante a Semana do Meio Ambiente. Na abertura do encontro, o subprocurador do Ministério Público do Trabalho, Pedro Luiz Serafim, chamou a atenção para o aumento do consumo desses produtos no país e defendeu a união entre instituições e sociedade para enfrentar o problema. Segundo ele, os efeitos dos agrotóxicos vão além do campo e chegam diretamente à mesa dos brasileiros.
16: Não é só do comércio, da aplicação, a logística reversa, é também daquilo que vai chegar à nossa mesa. Isso tem muito tempo. E de lá para cá, esse volume de veneno cresceu muito.
15: Durante a fala, Pedro Serafim afirmou que o Brasil é um dos maiores consumidores de agrotóxicos do mundo e destacou dados que apontam crescimento acelerado no uso de herbicidas nos últimos anos. Pedro Serafim também reforçou a preocupação com o aumento de doenças relacionadas à exposição aos produtos químicos.
16: O Brasil realmente tem sido afetado, o meio ambiente, as pessoas, é crescente o número de enfermidades relacionadas aos agrotóxicos. Os setores estão dizendo aí, temos dados da Embrapa e de outros setores que apresentam, por exemplo, em relação a nos últimos 11 anos, a área agrícola cresceu 24% e o consumo de herbicidas, glifosato, por exemplo, ele aumentou 128%.
15: O webinário debateu os impactos dos agrotóxicos na saúde dos trabalhadores e no meio ambiente e reuniu representantes do Ministério Público, especialistas e entidades ligadas à defesa ambiental. 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Produção e reportagem, Janaína Oliveira.
6: Obrigado, Janaína. E o Brasil vai produzir menos trigo este ano. Quem conta pra gente é Humberto Ferretti.
17: A safra brasileira de trigo será menor em 2026, aliás, bem menor. A colheita esperada pela Conab é de 6.388.000 toneladas, 19% a menos que no ano passado. A tendência é de uma área de cultivo 12% menor, enquanto o rendimento vai encolher 7%. Os números, porém, ainda podem melhorar ou piorar de acordo com o clima nas próximas semanas. Da Rádio 2, Humberto Ferretti.
6: Obrigado, Humberto, pelas informações aqui no RI Notícias.
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6: Trigo PH 78, saca de 60 quilos, é cotado de R$ 69 a R$ 70. O milho de R$ 52 a R$ 58. A soja de R$ 111 a R$ 114. O boi em pé, arroba, cotado de R$ 320 a R$ 350. Vaca em pé, padrão corte, arroba, R$ 305 a R$ 315. Os números são do Departamento de Economia Rural, DERAL, da Secretaria de Estado da Agricultura e do Abastecimento, a SEAB, Núcleo Regional de Francisco Beltrão e Dois Vizinhos.
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6: Dólar comercial vale hoje R$ 5,12. O euro é cotado em R$ 5,92.
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6: Nesta sexta-feira ainda há possibilidade para chuviscos passageiros no leste, com maior destaque para a Serra do Mar e também o litoral. A nebulosidade segue mais densa nessas regiões, mas o sol aparece em alguns momentos do dia. No centro-sul, sudeste e Campos Gerais, a nebulosidade também é destaque, mas o tempo segue estável. Nas demais regiões,

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2: A Polícia Militar de Flor da Serra do Sul recebeu informação da Receita Federal de Dionísio Cerqueira na tarde de ontem, quinta-feira, que um veículo Gol estaria deslocando da Argentina para Francisco Beltrão, transportando caixas de vinho acima da cota e sem a legalização aduaneira. Os policiais realizaram a abordagem do veículo ocupado por um casal e durante vistoria no porta-malas foram localizadas 36 garrafas de vinho e 3 sacos de carvão. Após contato com a Receita Federal, foi confirmado que a quantidade extrapola a cota permitida. Diante dos fatos, o casal foi identificado, qualificado e liberado. O veículo e a mercadoria foram encaminhados para a Receita Federal em Dionísio Cerqueira. Durante ações da Operação Corpus Christi, a Polícia Militar realizou a abordagem de um ônibus interestadual no terminal rodoviário de Realeza e apreendeu diversas mercadorias de origem estrangeira sem a documentação fiscal. Durante a fiscalização, os policiais localizaram produtos transportados em bagagens de passageiros. Entre os itens apreendidos estavam 130 frascos de perfumes importados, 9 peças de vestuário e uma garrafa de uísque. De acordo com a Polícia Militar, em razão da quantidade e das características dos produtos, foi constatado indício de que as mercadorias tinham destinação comercial. Os responsáveis não apresentaram comprovantes de importação regular nem documentação que comprovasse o recolhimento dos tributos exigidos. Diante da situação, todo o material foi apreendido e encaminhado à Receita Federal em Capanema. Um homem e uma mulher foram detidos durante a ocorrência. A Polícia Civil de Dois Vizinhos cumpriu ontem, quinta-feira, um mandado de prisão preventiva contra uma mulher de 19 anos no município de Verê. A ação faz parte de uma investigação relacionada ao crime de estupro de vulnerável. Conforme a delegada titular da 60ª Delegacia Regional de Polícia, doutora Amanda Kutzner, a suspeita é investigada por supostamente produzir, armazenar e compartilhar imagens envolvendo crianças e adolescentes em atos de natureza sexual. Após o cumprimento da ordem judicial, a mulher foi encaminhada ao sistema prisional do Departamento de Polícia Penal do Paraná, o DEPEN, onde permanece à disposição da Justiça. Segundo a Polícia Civil, o inquérito segue em andamento e deverá ser concluído no prazo legal de 10 dias. Já foram identificadas 5 vítimas e ouvidas 8 pessoas. Foram apreendidos eletrônicos para apurar a possibilidade de haver mais vítimas. E assim chegamos ao final da edição desta sexta-feira, dia 5 de junho de 2026, do nosso RI Notícias, que volta na segunda-feira às 12 horas. Mais informações durante a nossa programação e também nossas redes sociais. Muito obrigado pela sua audiência, boa tarde e um excelente final de semana para você.
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9: Olá, boa tarde. Hoje é sexta-feira, dia 5 de junho. E a partir de agora, eu, Samuel Liboni, estou chegando na Independência com a Hora do Recado.
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9: Agradecimento e convite para terço e missa de sétimo dia. As famílias Rodrigues dos Santos, consternadas com o falecimento de Zenaide Rodrigues dos Santos, agradecem aos amigos, vizinhos e familiares, enfim, a todos que de uma forma ou de outra ajudaram e confortaram a família nesse momento difícil pelo qual passaram. E convida a todos para terço e missa de sétimo dia que será rezado neste domingo às 9h30 na Igreja da Comunidade de Rio Varanda. Pelo carinho e apoio de todos, as famílias Rodrigues dos Santos, enlutada, agradece.
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9: Atenção, contribuintes de Salto do Lontra. Vence no dia 10 de junho o prazo para pagamento do IPTU. Os carnês já estão disponíveis, basta acessar o site do município, www.salto.com.br. www.lontra.pr.gov.br ou pessoalmente no Departamento de Tributação, junto à Prefeitura. Também pode ser solicitado pelo WhatsApp 469-9114-0421. Neste ano, não será feita entrega nos imóveis. Mais informações no Departamento de Tributação ou pelo telefone WhatsApp 991-14-0421.
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9: Vem aí um grande momento de cura, fé e libertação. Nos dias 6 e 7 de junho, no Centro Comunitário da Igreja Matriz Nossa Senhora Aparecida de Salto do Lontra, acontece o retiro de cura e libertação. Início no sábado, dia 6, às 13 horas, e com encerramento no domingo com almoço. Pregação com Lauri de Melo e animação do Ministério da Música, do Ministério de Música Rei Davi. Inscrições apenas R$ 60,00 na Secretaria da Paróquia. Informações pelo 46 999 84 02 57. Atenção jovens de Salto do Lontra, que completam 18 anos de idade em 2026. Termina no dia 30 de junho o prazo para fazer o alistamento militar. Pode ser de forma online no site www.alistamento.eb.mil.br. Quem não possuir acesso à internet ou tiver alguma dúvida pode comparecer na Junta do Serviço Militar das 7h30 às 11h30 e das 13h às 17h. Deve estar munidos dos documentos pessoais, CPF, IRG e comprovante de residência. A Junta do Serviço Militar de Salto do Lontra está localizada nos fundos da Prefeitura, ao lado do posto do Detran.
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9: Agradecimento e convite para terço de sétimo dia. A família Cardoso, consternada com o falecimento de Tereza Sten de Souza Cardoso, agradecem ao pronto atendimento de Salto do Lontra, aos amigos, vizinhos e familiares, enfim, a todos que de uma forma ou de outra ajudaram e confortaram a família nesse momento difícil pelo qual passaram. E convida a todos para terço de sétimo dia, que será rezado nesta sexta-feira, dia 5, às 16 horas, no Cemitério Municipal de Santa Isabel do Oeste. Pelo carinho e apoio de todos, a família Cardoso, enlutada, agradece.
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9: Encerramos assim a edição desta sexta-feira da sua Hora do Recado. Tenham todos uma boa tarde, um bom final de semana. Tudo de bom e até mais.
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12: Meio-dia e 45. Opa.
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19: Olá, muito boa tarde. Está começando mais uma edição do Salto do Lontra em Foco. Um programa da Prefeitura Municipal que leva até você as principais ações, informações e acontecimentos da administração municipal. Hoje é sexta-feira, 5 de junho de 2026, e nessa edição de hoje você vai acompanhar. Prefeitura decreta ponto facultativo nessa sexta-feira. Prefeito Fernando e Viciana Madruga cumprem agenda em Curitiba e anunciam viagem a Brasília. Realizada a segunda audiência pública de 2026. Termina na próxima semana o prazo para o pagamento do IPTU 2026. Campanha do Agasalho, CCIR 2026. E no esporte, expectativa para a grande decisão do Campeonato Municipal de Futsal. Essas e outras informações você acompanha a partir de agora, no Salto do Lontra em Foco, que está começando.
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19: Começamos falando sobre o ponto facultativo decretado pela administração municipal hoje, sexta-feira, dia 5 de junho. Apesar da suspensão do expediente em alguns setores, serviços essenciais serão mantidos. Coleta de lixo e a Secretaria Municipal de Saúde trabalha com escala de plantão. O prefeito Fernando Cador e a vice-prefeita Ana Madruga estiveram nesta semana em Curitiba cumprindo uma série de compromissos em busca de investimentos e melhorias para o município. E a agenda continua intensa. Na próxima semana, novas reuniões estão previstas agora em Brasília. A reportagem é de Wesley Oenaites.
21: É isso aí, Maia. Sexta-feira e a gente está com o nosso programa Salto do Lontra em Foco, como sempre, com muita informação aqui para a nossa comunidade, para os nossos ouvintes e para a nossa população de Salto do Lontra. E nesse momento, a gente vai conversar com o prefeito Fernando Cadori, que juntamente com a Viciana estiveram mais uma vez nessa semana na capital do estado, em Curitiba. O prefeito atualiza para a gente aí as informações quanto a essa viagem, quanto a essa agenda. Prefeito, boa tarde.
22: Boa tarde, Wesley. Boa tarde ao Maia. Boa tarde aos ouvintes do Salto do Lontra em Foco. É uma alegria nós
0: mais uma vez estar conversando com a nossa população e contando um pouco do que foi a viagem que tivemos essa semana. Estivemos na capital do estado, juntamente com a nossa vice-prefeita, Ana Madruga, e tivemos nos gabinetes dos nossos deputados. Estivemos conversando no gabinete do deputado Gugu Bueno, do deputado Luiz Corte, do deputado Artagão Júnior e do deputado Traiano, claro, né? Onde, com o deputado Traiano, a gente pôde dar encaminhamento e já alinhando novos recursos para Salto do Lontra. Temos assinando convênios agora que estão rodando na Secretaria das Cidades, na CECID, e são importantes recursos. Recursos em pavimentação, em edificações, que vêm de encontro com a necessidade da nossa gente, e ficamos muito felizes. Também temos a expectativa de novos investimentos, de novos recursos que deverão acontecendo. Os projetos estão concluídos e a gente fica no aguardo para que os convênios e, posteriormente, as licitações também aconteçam, para que as obras cheguem à nossa cidade e possam atender a nossa gente.
1: Fruto dessas viagens, tantos recursos que já foram viabilizados, né, prefeito Fernando? E é por isso que é importante e, acima de tudo, necessário esse tipo de contato com os representantes lá na capital.
0: Exatamente. As nossas lideranças locais sempre fazendo os seus contatos com os nossos parlamentares, no governo do estado, no governo federal, inclusive nesta próxima semana agora, que inicia dia 8, teremos agenda juntamente com a nossa vice-prefeita mais uma vez, com os vereadores da base. Estaremos indo para a capital do estado e, posteriormente, já na sequência, indo para Brasília. Teremos eventos até na quinta-feira em Brasília e Curitiba. E o importante é que esses contatos, essas ligações, esse prestígio que Salto do Lontra tem com a sua base política e com a sua população, bons projetos que dão sustentação para permitir que nós possamos trazer recursos. Então, tanto de Curitiba quanto de Brasília, sempre temos boas notícias que vêm de encontro com a expectativa, com os anseios da nossa gente, sempre buscando oferecer melhores condições, melhor qualidade de vida para a nossa gente, investimentos importantes que sempre vêm de encontro com a expectativa e com a necessidade da nossa gente.
1: E esse ano também tem a questão de ser um ano eleitoral e aí também o calendário é diferente no aspecto aí de recursos, né, prefeito?
0: Exatamente. A partir do dia 4 de julho, tudo isso se interrompe, fica para depois das eleições. Então, por esse motivo que estamos acelerando. Os contatos são mais frequentes, as viagens são mais intensas, se repetem cada vez mais, mas é sempre buscando trazer os recursos para que nós possamos concluir os projetos, para que eles sejam aprovados, os convênios rodem e que nós possamos licitar e as obras possam acontecer dentro do período para permitir que a nossa gente seja beneficiada e que os recursos de fato cheguem a quem precisa.
1: Prefeito, a vice-prefeita, vereadores fazendo esse trabalho junto às lideranças e tendo a certeza também que aqui no município a equipe toda continua, claro, fazendo o trabalho e a máquina andar, né, prefeito?
0: Exatamente. A gente tem uma confiança muito grande na nossa equipe de colaboradores, os nossos funcionários de maneira geral, diretores de departamentos, secretários, enfim, toda a nossa equipe de trabalho aqui trabalha com muita consistência, com muita força, em sintonia com a Câmara de Vereadores, sempre buscando um trabalho efetivo e de resultado para a nossa gente.
2: Atenção, população! Houve mudança nos números de telefones de diversos setores da administração municipal. Prefeitura, saúde, educação, agricultura, setor rodoviário, urbanismo, escolas e centros municipais de educação infantil já estão utilizando novos contatos. Para conferir a lista completa, acesse o site oficial da Prefeitura ou acompanhe as redes sociais do município.
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2: Foi realizada nesta semana a segunda audiência pública de 2026. O encontro apresentou informações sobre investimentos, receitas, despesas e ações desenvolvidas pela administração municipal.
24: Na última sexta-feira, dia 29 de maio, foi realizada na Câmara de Vereadores aqui de Salto Lontra a segunda audiência pública desse ano, em conjunto entre os poderes executivo e legislativo. O diretor de contabilidade da prefeitura, Rodrigo Bazzi, comenta como foi e destaca alguns dos dados apresentados.
25: Então, como de praxe, né? Mais uma vez realizamos audiência pública, essa referente ao a execução orçamentária, financeira e patrimonial e os projetos executados no município no primeiro quadrimestre de 2026. E aqui, então, hoje demonstramos os dados que mais, acho que vale a pena aqui ressaltar, os gastos com saúde, uma aplicação de 32,22%, onde o mínimo é de 15%, né, isso no primeiro quadrimestre. Com educação, o município teve uma aplicação de 24,15%. e no gasto com o pessoal, o acumulado dos últimos 12 meses, então, no 30 de abril, 47,80%.
1: Dados importantes, além desses, outros números também apresentados, né, Rodrigo?
25: Sim, Wesley, vários números aqui, demonstramos aqui hoje, que, né, de receita e despesa, execução de projetos, que todos esses dados, então, essa apresentação da audiência pública vai estar disponível no portal Transparência também do município, todas essas informações também constam lá no portal Transparência, e quem achar necessário, quiser nos procurar lá no departamento de contabilidade ou em qualquer departamento da administração, lá pode procurar que a gente passa a informação que precisar.
1: A audiência pública que ocorre quadrimestralmente e toda a população sempre é convidada a acompanhar e estar presente.
25: Sim, mas a gente publica em jornal, né, de circulação municipal, Diário Oficial do Município, é divulgado também na rádio, convidando toda a população, quem quiser se fazer presente, cada quadrimestre a gente realiza essa prestação de contas à população.
1: No Poder Legislativo, o índice de pessoal fechou o período em 2,05%, conforme explica a contadora da Câmara, Vanessa Veloso.
3: Novamente, o nosso índice baixou esse ano, o limite da folha de pagamento ficou com o índice em 2,05%, abaixo do que veio no último quadrimestre, que estava em 2,09%. Então, mantendo as metas fiscais aqui, ficamos todas dentro do limite. Para qualquer informação, podem nos procurar aqui na Câmara para qualquer dúvida.
1: Bom, Vanessa, é sempre importante a população estar atenta, acompanhando, porque a audiência pública realmente é aí para demonstrar toda a transparência com os recursos públicos.
3: Isso mesmo, nós seguimos a lei de responsabilidade fiscal e a todo quadrimestre estamos aqui prestando esclarecimento a toda a comunidade.
4: Os contribuintes devem ficar atentos. Termina na próxima semana o prazo para o pagamento do IPTU 2026. Neste ano, os carnês não estão sendo entregues diretamente nos imóveis. Quem traz os detalhes é o repórter Wesley Oenites.
1: É isso aí, Maia. A gente quer lembrar os contribuintes aqui de Salto Londra, que termina na semana que vem, no dia 10 de junho, o prazo para o pagamento do IPTU, Imposto Predial e Territorial Urbano aqui de Salto Londra, do ano de 2026. Os carnês estão disponíveis. Basta acessar o site do município, www.saltodolondra.pr.gov.br ou pessoalmente no Departamento de Tributação, aqui junto à Prefeitura. Também pode ser solicitado pelo WhatsApp 469-9114-0421. 9-9114-0421. O prazo, então, para o pagamento vai até a semana que vem, até no dia 10 de junho. Quem pagar em cota única terá desconto, mas quem preferir pode parcelar, conforme explica o diretor do Departamento de Tributação da Prefeitura, Cleimar Moravski.
7: Eu venho informar que está disponível o carnê do IPTU, Imposto Predial Territorial Urbano, com vencimento para o dia 10 de junho. No pagamento de à vista, o contribuinte terá 5% de desconto, ou pode optar pelo parcelado até 6 vezes, sendo também que a primeira parcela terá também o vencimento do dia 10/6. Só lembrando que a parcela não pode ser inferior a R$ 63,00. Também a gente orienta de que este ano não será entregue nas residências, nos comércios, e vão estar disponíveis aqui no setor de tributação, anexo à prefeitura, no horário das 7h30 às 11h30 e das 13 às 17h. O contribuinte possa vir retirar aqui conosco no setor, e também pode ser impresso pelo site do município no www.saltodolontra.pr.gov.br. Alguma dúvida que tiverem, pode estar nos pedindo através do WhatsApp, o 9114-0421.
1: Bom, Cleimar, é importante deixar claro, então, que os carnês estão disponíveis. Prazo final aí é para o dia 10 de junho, quem preferir pagar em cota única. E pode também haver, claro, o parcelamento, como você informou. Mas é importante deixar claro que não haverá entrega, então, dos carnês nos imóveis dos contribuintes. O contribuinte pode acessar aí o seu carnê através do site do município, pode ser também solicitado pelo WhatsApp ou também ainda pessoalmente no Departamento de Tributação, é isso?
7: Exatamente, Wesley. Isso fica disponível, nós temos aqui no setor. Se tiver alguma dúvida, nos procurem aqui pessoalmente ou através do WhatsApp também, como citado.
4: A solidariedade também é destaque. A Secretaria de Assistência Social e o CRAS estão promovendo a campanha do Agasalho 2026. A iniciativa busca arrecadar roupas, cobertores
19: e agasalhos para ajudar famílias em situação de vulnerabilidade durante o inverno.
6: A Secretaria Municipal de Assistência Social e Cidadania e o Centro de Referência em Assistência Social aqui de Salto do Londra estão realizando a campanha do Agasalho 2026. A secretária de Assistência Social, Márcia Franz, pede a colaboração da comunidade.
8: Sabemos da necessidade de muitas famílias carentes aqui do nosso município que vivem em vulnerabilidade social e com a chegada do frio acabam sofrendo as consequências. Então, mais uma vez, pedimos a colaboração da comunidade com a doação de roupas destinadas para o inverno. Então, desde cobertas, cobertores, edredom e roupas de frio, roupas quentes, né? Calça, blusa, meia, calçado, fechado, tanto infantil quanto adulto, homem, mulher. Quem tiver, que às vezes não tem mais a utilidade em casa, não usa mais, que queira estar repassando, pode estar trazendo até a Secretaria de Assistência Social, que a gente vai estar organizando aí a doação para as famílias mais necessitadas. Agradeço a compreensão, a colaboração da nossa população, que são sempre muito solidários, né? Em todas as campanhas que a gente lança, em que a gente precisa da ajuda, da colaboração, a população sempre é muito solidária e sempre ajuda os mais necessitados. Então, mais uma vez, estamos aqui para pedir a colaboração, doação de roupas de frio, cobertas, cobertores e roupas quentes para os mais necessitados, as famílias mais vulneráveis. Agradecemos imensamente e agradecemos de coração a todos, que Deus abençoe e toda boa ação que fazem proporcionem em saúde e mais coisas boas a todos vocês.
6: Em caso de dúvida ou para mais informações sobre a campanha do Agasalho, entrem em contato pelo telefone 99115-7757. 99115-7757.
19: Os proprietários de imóveis rurais já podem realizar a emissão do Certificado de Cadastro do Imóvel Rural, o CCIR 2026. O documento é obrigatório para diversas operações relacionadas aos imóveis rurais.
6: O Departamento de Agricultura da Prefeitura aqui de Salto do Londra lembra todos os proprietários de imóveis rurais que já está valendo o período para a emissão do Certificado de Cadastro de Imóvel Rural, o CCIR de 2026. É obrigatório pagar a taxa de serviços cadastrais até o dia 16 agora de junho. Caso contrário, serão aplicados multa e juros. O valor varia conforme o tamanho e a localização das terras. O mínimo é de R$ 5,89. Débitos de anos anteriores precisarão ser regularizados. Emitido pelo INCRA, o CCIR é obrigatório e comprova a regularidade cadastral do imóvel rural no Sistema Nacional de Cadastro Rural. A falta dele impossibilita o acesso a diversas operações legais e financeiras, como a transferência de propriedade, arrendamento, hipoteca, partilha e desmembramento de imóveis, acesso a financiamentos e crédito agrícola junto a instituições financeiras e regularização cadastral perante o INCRA. O diretor do Departamento de Agricultura e de Meio Ambiente aqui de Salto do Londra, Roberto Carlos Lucieto, disse que a emissão do CCIR é obrigatória e por isso pede aos produtores que não percam o prazo para não terem problemas futuros, seja no que se refere à legislação, mas também em questões de operações financeiras, obtenção de crédito, dentre outras. A emissão do CCIR pode ser feita de forma online no site do INCRA. Quem preferir também pode comparecer ao Departamento Municipal de Agricultura aqui de Salto do Londra, na Rua Vereador Idanir Canelo, no centro, ao lado da Associação Comercial e Empresarial, munidos do Código do Imóvel Rural e o CPF ou o CNPJ do proprietário, possuidor ou detentor da área.
19: Atenção, produtor rural, está na hora da atualização cadastral do rebanho. Wesley, conta pra gente.
6: Maravilha, Maia, todos os nossos ouvintes aqui do nosso programa Salto do Londra em Foco. A gente fala neste momento de informação importante para o nosso homem do campo, para o produtor rural, porque está valendo, começou em 1º de maio e vai até 30 de junho o prazo para atualização cadastral do rebanho. E a gente vai conversar nesse momento com o Rafael Sponchiado, que é o médico veterinário da ADAPAR aqui de Salto do Londra. Rafael, qual que é a informação, a orientação então para os nossos produtores? Boa tarde.
9: Boa tarde, Wesley. Boa tarde a todos os ouvintes. Então, a partir do dia 1º de maio, nós começamos com a campanha de atualização de rebanho, o ano de 2026, onde todos os produtores que têm bovinos, equinos, suínos, ovinos, caprinos, galinhas, peixes, devem se dirigir até os escritórios da ADAPAR, devem se dirigir até os escritórios de atendimento municipal ou acessar os meios de comprovação online, que é o site da ADAPAR, ou o aplicativo Paraná Agro para fazer a atualização do seu rebanho, do rebanho produtivo, dos seus animais de produção.
5: É uma campanha sempre importante que acontece todo ano e qual que é o principal objetivo dessa atualização, Rafael?
9: Isso mesmo, acontece todos os anos em maio e junho, né? São 60 dias de campanha, o período de campanha, e o propósito disso é a gente saber onde estão os animais, a quantidade de animais, para tomar uma ação efetiva, uma ação rápida, em caso da entrada de doenças que possam comprometer a nossa produção agrícola, né? Principalmente a pecuária nesse caso.
5: Quais são as consequências para quem não fizer essa atualização?
9: Quem não fizer a atualização vai ficar impedido de fazer a emissão da guia de trânsito animal, da GTA, né? E se passar do prazo de 30 de junho, se adentrar julho sem ter feito a atualização, essa pessoa pode receber auto de infração, que pode ser uma penalidade pecuniária, né? Pode gerar custo, uma multa em torno de R$1.500 para quem não fizer essa atualização.
5: E além da multa, depois vai ter que fazer a atualização da mesma forma.
9: Muito bem lembrado. Da mesma forma vai ter que fazer, então vamos evitar todo esse problema, né? Com multa, de o pessoal da DAPAR ter que se deslocar até a propriedade, fazer visita, porque de qualquer forma vai ter que fazer a atualização. E sendo espontânea ou sendo, aí vamos dizer, com consequências de não ter feito no período correto.
5: Bom, Rafael, e qualquer dúvida, o produtor pode procurar o escritório da DAPAR, claro.
9: Com certeza. Em Salto do Lontra temos o escritório da DAPAR, está aberto para informações, para dúvidas. Quem precisar de qualquer coisa, nós estamos à disposição para ajudar. Estamos à disposição aí para fazer essa atualização de rebanho e mais um ano fechar com 100% do rebanho nosso atualizado.
10: E atenção, jovens que completam 18 anos em 2026. O prazo para o alistamento militar está em andamento e deve ser cumprido dentro do período estabelecido pelo Exército Brasileiro. Quem traz os detalhes é Wesley Oinaitz.
5: É isso aí, Maia, e todos os nossos ouvintes aqui do nosso Salto do Lontra em Foco. A gente lembra os jovens que completam 18 anos de idade agora em 2026. O prazo para o alistamento militar vai até o dia 30 de junho, tá bem? Então, dia 30 de junho é o último dia, o último prazo para os jovens que completam 18 anos em 2026 fazerem o alistamento militar. O alistamento pode ser de forma online no site www.alistamento.eb.mil.br. Mas quem não possuir acesso à internet ou tiver alguma dúvida, pode comparecer na Junta de Serviço Militar das 7h30 às 11h30 da manhã e da 1 às 5 da tarde. Devem estar munidos de documentos pessoais e comprovante de residência. A Junta do Serviço Militar aqui de Salto do Lontra está localizada nos fundos da Prefeitura, ao lado do posto do Detran.
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10: O esporte movimenta Salto do Lontra neste final de semana. E hoje acontece a grande final do Campeonato Municipal de Futsal. Força Livre, prometendo emoção e casa cheia. O repórter Wesley chega com mais detalhes.
5: É isso aí, Maia, nessa sexta-feira. Nós estamos chegando agora do nosso Salto do Lontra em Foco com as informações do esporte, porque hoje a bola vai rolar no nosso ginásio de esportes Vermelhão para a grande final do Campeonato Municipal de Futsal, categoria Força Livre. Expectativa de um grande jogo logo mais à noite. E para trazer as informações para a gente, comigo está o nosso diretor de esportes, o Paulo César Bruslin, o Hércules. É hoje, então, a grande final, Hércules. Boa tarde.
11: Boa tarde, Wesley. Boa tarde, Maia. Boa tarde a todos que nos acompanham através desse programa, Salto do Lontra em Foco. Exatamente, né, Wesley? Então, hoje é o grande dia, a grande final do Campeonato Municipal de Futsal na categoria Força Livre Masculino, entre a equipe da linha Bueira Padilha Ferramentas e a equipe do União Equipamentos Agrícolas Fistarol Futsal. Foi dois grandes jogos na semifinal que aconteceu na terça-feira à noite no Ginásio Municipal de Esporte Vermelhão. No primeiro jogo, aí, a equipe da linha Bueira Padilha Ferramenta acabou vencendo o Roma Futsal pelo placar de 5-1. E logo na sequência, nós tivemos outro grande jogo, onde a equipe aí do União Equipamentos Agrícolas Fistarol Futsal venceu a equipe do Sintético Laurindo Biesca Autopeças Restaurantes do Pires pelo placar de 1-0, num grande jogo. Então, hoje de noite, logo mais à noite, nós teremos um grande jogo aí no Ginásio Vermelhão, a partir das 20 horas. Quero convidar, deixar o convite já para nossos torcedores se fazer presente. A entrada sempre gratuita, todo mundo já sabe disso, que venham aqui prestigiar essa grande final do futsal aqui de Salto do Londra.
12: Com certeza o ginásio de Vermelhão estará lotado, porque é a expectativa de um jogaço hoje, né, Hércules, com grandes atletas nos dois lados, nas duas equipes.
11: Exatamente, Wesley, são os atletas que representam na sua totalidade a equipe do Salto do Londra, onde joga a Sudoeste Cup, onde irá jogar também a Isupar de futsal. Então tenho certeza que será um grande jogo, esperamos aí a casa cheia, que a torcida faça a sua parte e obviamente jogadores dentro de quadra doem ao máximo aí, que busquem a vitória do começo ao fim e sempre, né, na lealdade dentro do jogo aí, que nossa turma de arbitragem também consiga levar esse jogo com certeza até seu final com toda a sua capacidade. E tenho certeza que será um grande jogo para todos os torcedores que se fizerem presentes no Vermelhão.
12: E amanhã nós temos também a sequência aí do nosso Campeonato Municipal de Futsal no Feminino Força Livre.
11: Exatamente, Wesley. Um campeonato que também vem afunilando. Nós teremos a quinta rodada amanhã à tarde no ginasião, a partir das 15h30 com o primeiro jogo, logo na sequência às 16h30 o segundo jogo. E no próximo sábado, no outro sábado, nós teremos a última rodada dessa primeira fase, para que aí logo na sequência venha a semifinal e a final dessa competição também.
12: E o nosso campeonato de bocha, como está?
11: O nosso campeonato de bocha vai de vento em popa, está dando grandes jogos. Entramos na 8ª rodada da competição, 3ª rodada do retorno, então também vem afunilando, temos só mais 2 rodadas pela frente, a 9ª rodada e a 10ª, onde serão conhecidas aí as equipes que passarão para as fases do mata-mata do campeonato.
12: Muito bem, aí o Paulo César Bruslin e o Hércules aqui com a gente no nosso Salto do Lontra em Foco, Maia. E só para reforçar então, hoje a grande final do nosso Campeonato Municipal de Futsal, categoria Força Livre, às 20h, a bola rola no Ginásio Vermelhão, todo mundo convidado.
13: E assim chegamos ao final de mais uma edição do Salto do Lontra em Foco. Obrigado pela sua companhia. Continue acompanhando os canais oficiais da Prefeitura Municipal para ficar por dentro de todas as ações, obras, programas e serviços realizados em benefícios da população. Tenham todos uma ótima sexta-feira, um excelente final de semana para você e sua família e a gente se fala na próxima edição. Sorte e saúde, até a próxima. Tchau.
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0: Cama e 13.
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7: 13:34.

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1: 13 horas e 35 minutos, e aí você, tudo bem? Muito boa tarde, minha gente, é sexta-feira, hein? Sexta-feira, dia 5 de junho de 2026, estamos no ar com o nosso A Tarde é Sua, aqui pelos 94.1 da Rádio Independência. E daí, como é que está o seu início de tarde? Como que está a sua sexta-feira, hein? Tudo bem? Tudo 100%? Que bom lhe reencontrar, saber que você está aí ligadaço com a gente, sintonizado aqui com os 94.1 da Rádio Independência.

0: E a gente liberado o WhatsApp pra você participar aqui comigo, hein? 991181390. 991181390. Liberadaço já pra você mandar a sua mensagem, pra você interagir. Aqui na Independência, a tarde é toda sua! E a gente, seguinte. Pra você que está no trabalho, hoje, tá? Tava de folga ontem, hoje voltou a lida. Então tá bom, bom trabalho pra você. Parece segunda, mas é sexta-feira já, né? Pra você que está de boa, tá descansando após o almoço também, obrigado pelo carinho, bom descanso pra você. Pra você que está na estrada, obrigado pela sua carona, pela sua audiência, pela sua companhia também aqui, né? 991181390, você sabe, é o WhatsApp da Independência, WhatsApp do A Tarde é Sua, WhatsApp da Senha, WhatsApp de presente pra você.
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0: Senha no ar valendo pra você nesta super tarde de sexta-feira. Seguinte, hoje tem presente lá da lancheria Tia Tire, né? 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O que que vai no kit almoço? Vai frango assado, vai maionese, vai a farofa, vai um refrizão 2 litros também. Super kit, então, do domingo lá da lancheria Tia Tire pra você que participar comigo aqui. Ah, quero lembrar já que hoje é sexta-feira. 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Bora pra lá com toda a sua família também, né? Atenção para nossa primeira dica da senha de hoje. O Pintinho Faz. O Pintinho Faz. É a nossa primeira dica da senha de hoje. Qual é a senha de hoje, hein? Manda sua resposta para mim aí. 991181390. Não esquece de mandar seu nome completo, beleza? Nome, sobrenome, aí sim a sua resposta. O Pintinho Faz é a nossa primeira dica da senha de hoje. Inclusive, essa senha eu já fiz. Se alguém vai lembrar aí da dica, já vai lembrar da resposta também, beleza? O Pintinho Faz é a nossa primeira dica da senha de hoje. Alô, Lizete! Lizete já tá ligado com a gente, né, Lizete? Um abração, ótima tarde, obrigado aí pela audiência também, com A Tarde é Sua.
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0: 13:38. Começamos muito bem. Leonardo, rumo a Goiânia e compadre Comadre. Ótima tarde, bom final de semana.

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0: Esse é o Cleiton Borges na programação Uma Só Lajota. Ainda passou por aqui a Céu e Cantos também, Amada que Mora Longe, Grupo Arrasta com Moletom e Rumo a Goiânia e Compadre Comadre com Leonardo. 13:52, 1:52 nesta sexta-feira, minha gente. O Pintinho Faz é a nossa primeira dica da senha de hoje. Abraço, Alessio Coziol. Alessio Coziol está participando com a gente aqui. A resposta está certa. Lisete de Souza, tudo bem, Lisete? A resposta está certa. Abraço, João. Como é que tá, João? Tudo bem? Toca uma música aí do Porca Véia. Então, tá bom. Daqui a pouquinho tem o Porca Véia aqui, beleza? Um abraço, obrigado pela companhia também aqui com a gente, né? E pode ser Piu Piu a senha. Não é. O Enzo Gabriel Eleodoro de Souza também disse que é o Piu. Não é. Flávio Bife, pode ser Piu? Não é. Marli Maria Dalberto Monteiro, pode ser Piu Piu, então? Não é. Clóvis Batista, deve ser o Piu. Piu Piu. Cisca, bate as asas? Não é. Jandira, pode ser Piu Piu? Não é. Sueli da La Barba, pode ser Piu, então? Não é. Isa, pode ser Piu Piu? Não é. Ivo Marfaci, pode ser Pula? Não é. Cauã Ronald, pode ser Piu? Não pode. Eliane Rizello, pode ser Piu ou ele faz falar? Não é. Maria Chilique manda barra bonita, pode ser Piu Piu? Não é. Maria Gorete de Jesus, tudo bem, Gorete? Toca aí. Deus é caipira? Então tá bom, já na sequência aqui, beleza? Um abraço. Ainda quem está com a gente aqui... Janete Esper, pode ser Piu-Piu a senha? Não é. Adelino Rec também diz que é Piu-Piu. Selena Pereira da Silva Canceleira, pode ser Pica? Não é. Maria Lenina Antunes Moreira, pode ser Piu-Piu? Não é. Bruno Neres, pode ser Cisca? Não é. José Fernandes, da Linha Piscina. José, a sua resposta está certa. Fábio Barbon, resposta certa. Zenaide Galvão de Melo, resposta certa. Pedro Dalcomuni, resposta certa. Janete de Araújo, também participando com a gente, acertando a senha. João Vitor de Araújo Lemes, também acertou. Ingrid Maria Lemes Pétrica, também está participando com a gente aqui e também está acertando a nossa senha de hoje. Quem também está com a gente aqui participando, mandando a sua resposta, Maria Lenira Antunes Moreira. Maria, agora sim a sua resposta está certa. Mais participações que vão chegando aqui. Um abraço, Jaqueline Aparecida Eleodoro. Toca Morena Misteriosa com a Céu e Cantos. Deixa eu ver se eles cantam. Acabaram de cantar uma música aqui. Deixa eu ver daqui a pouquinho. Beleza, Jaqueline? Um abraço, obrigado pela audiência também aqui com a gente, com o nosso A Tarde é Sua. Já eu sigo atendendo aqui as demais participações. Tem várias aqui, né? O Pintinho Faz é a nossa primeira dica da senha de hoje. Qual é a senha desta sexta-feira? Manda aí seu nome completo e a sua resposta aqui pra gente, pra o nosso A Tarde é Sua, então, desta sexta-feira. Quero lembrar aqui, quem está mandando mensagem pra gente, que está recebendo um link, né? 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Programação Independência 13:56. Agradecimento e convite para a terça e missa de sétimo dia. As famílias Rodrigues dos Santos, consternadas com o falecimento de Zenaide Rodrigues dos Santos, agradecem aos amigos, vizinhos, também os familiares, enfim, a todos que de uma forma ou de outra ajudaram e confortaram a família nesse momento tão difícil pelo qual passaram. Convido a todos para terço e missa de sétimo dia, que serão rezados neste domingo às 9:30 da manhã na Igreja da Comunidade de Rio Varanda. Pelo carinho e apoio de todos, as famílias Rodrigues dos Santos enlutadas agradecem.
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0: Bora lá com informações da Copa do Mundo. Para você que está ligado aqui com A Tarde é Sua, o técnico da seleção brasileira, Carlo Ancelotti, deu entrevista hoje, véspera do amistoso contra o Egito, amanhã, sabadão, às 7 da noite, horário de Brasília, né? O italiano anunciou algumas mudanças, mas garantiu que não passaria a escalação à imprensa, diferentemente do que fizera antes dos últimos jogos. O treinador afirmou que ainda não tem um time titular para a Copa do Mundo. Ancelotti ainda deixou claro que o zagueiro Gabriel Magalhães não deve participar do amistoso contra o Egito. O defensor do Arsenal alegou cansaço, mas é considerado titular do time do italiano. Mesmo que não tenha anunciado a escalação da seleção para enfrentar o Egito amanhã, no último amistoso antes da Copa do Mundo, a seleção deve ir a campo com Alisson, Wesley, Marquinhos, Léo Pereira, ou Gabriel Magalhães, né? E Douglas Santos, Casimiro e Bruno Guimarães. Lucas Paquetá, Igor Thiago, Vini Júnior e Rafinha. Então, deve ser aí o time do Ancelotti para o amistoso de amanhã, 7 horas da noite, no último amistoso da seleção contra o Egito, antes da Copa do Mundo.
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0: 12 e 1.

É uma tarde sua com você nesta super sexta-feira. Minha gente, o Pintinho faz. É a primeira dica da senha de hoje. Abraço, Marli França de Nova Esperança. Resposta está certa. Karine Schini, resposta certa. Laudir Bertoncelli, resposta certa. Cecília Bertoncelli de Souza, certa resposta. Neuza Franco. Neuza, pode ser a piada. Não é. Também quem está comigo participando aqui é a Lucimar Sávi, pode ser Cisca? Não, não é. Carmelindo Antunes, tudo bem? Carmelindo, eu não entendi a tua resposta, homem do céu. Manda de novo para mim, por gentileza. Ana Cláudia de Aguiar, tudo bem, Ana? A resposta está certa. Sueli Rodrigues, Sueli, a sua resposta está certa. Selena Pereira da Silva, Cancelier, a resposta está certa. Zenaide de Arruda de Santa Isabel do Oeste, a resposta está certa. Abraço, Maria Schlickman, pode ser Bate as Asas, quem sabe Cisca? Não, não é essa a nossa senha, não. Ô Miguel Silveira, tudo bem, Miguel? Miguel, seguinte, a sua resposta está certa. Quem também está comigo aqui mandando a sua resposta aqui? A Jennifer Rizon, Jennifer, a sua resposta está certa. Já já eu sigo atendendo aqui as demais participações para a nossa senha de hoje. O Pintinho faz. O que que ele faz, hein? Manda aí a sua resposta pra mim aqui. 991181390. Não esquece de mandar seu nome completo, beleza? Nome, sobrenome. Aí sim a sua resposta. Você acertando vai estar concorrendo hoje. 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Minha gente, seguinte, eu vou já com a segunda dica aqui, né? Vamos adiantar o negócio aqui. O Pintinho faz é a primeira dica. A segunda dica, tem na cozinha. Tem na cozinha. É a nossa segunda dica da senha de hoje.

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0: Independência, 42 anos no ar com você, uma emissora do Grupo Maria de Comunicação, localizada aqui na Rua Prefeito Neuri Baú, 1061, bem no centro da nossa querida Salto do Lontra. 12h11, 2 da tarde, 11 minutos, minha gente vai participando aqui, já eu sigo atendendo as participações. Eu tenho dezenas de participações aqui, não atendi você ainda. Eu atendo já na sequência aqui, beleza? Dicas da senha até o momento. O pintinho faz e tem na cozinha. São duas dicas da senha. Já tem a terceira dica da senha de hoje. É, gente, seguinte, estou recebendo visita aqui no estúdio. A Lucimara está com a gente aqui para a gente falar mais, porque é o seguinte, tem novidade no Posto Pandolfi e a gente vai destacar também aqui no A Tarde é Sua. 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Boa tarde.
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0: Verdade, verdade, né? 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
0: Que bacana então, Lucimar. Obrigado pela sua participação aqui. Na próxima semana conversamos mais aí para falarmos de Copa do Mundo. Seguinte, o que você... Amanhã, por exemplo, tem amistoso Brasil e Egito. O que você me disse que vai dar? Tem um palpite assim ou não?
1: Olha, eu ainda acredito, né, que nós vamos sair com o pé direito, né? Eu tô firme, tô acreditando. 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
0: Inclusive eu anunciei aqui a promoção da TV. 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
1: 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Vai ser lá o sorteio da TV. Vamos ver quem vai levar esse super prêmio, hein?
0: Coisa boa, então. Lucimara, obrigado pela sua participação aqui. Mais algum recadinho? E só reforçando o convite, então.
1: Reforçando o convite para amanhã, pessoal. Esperamos vocês para o show aí. Eu sei que a cidade sempre se faz presente aí no Pandolfo. Eu agradeço a oportunidade. A Rádio Independência, que é nossa parceira. As portas sempre estão abertas para a gente aqui quando precisa. Esperamos toda a população, Salto Lontra e vizinhança, para estar conosco amanhã.
0: Que bacana. Um abraço, bom evento, bom final de semana.
1: Obrigada, eu que agradeço.
0: Valeu, obrigado, Lucimara, participando com a gente aqui. 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

0: Esse é o Porca Véia aqui na programação. Cordiona de Alma Viva. 12h23. Bora lá com participações. Um abraço, Lúcia Antunes. Pode ser Bate as Asas ou Come. Não é, minha amiga. Roberto Subtil. Pode ser Cisca, né? Cisco Chão. Não, não é. Carmelindo Antunes. Pode ser Abrir a Casca do Ovo, né? Não, não é. Deni de Souza, tudo bem, Deni? A resposta está certa. Manda um salve aí pro pessoal da Madeira Marmoraria de Dois Vizinhos. Manda aí o baitaca do fundo da grota, mas é claro que sim. Beleza, Deni? Um abraço pra você, abraço a equipe aí da Madeira Marmoraria em Dois Vizinhos. Estão na lida, estão trabalhando. Bom trabalho pra vocês, hein? Obrigado pela audiência. Daqui a pouquinho tem o baitaca aqui. Fernanda Pickler, Fernanda, a resposta está certa. Cintia Aline, resposta certa. Pietro Análio de Oliveira, tudo bem, Pietro? Resposta certa. Isabel Antunes, certa resposta. Zenaide de Jesus também acertou. Gabriel Pickler, como é que tá, Gabriel? Tudo bem, um abraço. Resposta certa. Daniel de Oliveira, resposta certa. Eliane de Minsky, certa resposta. Felipe Schini, resposta certa. Clair Maria de Fátima Oliveira, também acertando. Júlia dos Santos, também. Também acertou. Maria Helena Serromani, resposta certa. Maria Schlickman da Barra Bonita também acertou a senha. Luísa Gonçalves do bairro Cooperativa também está participando com a gente aqui, também está acertando a senha de hoje. Franciele Bank, tudo bem, Franciele? Franciele, seguinte, a sua resposta está certa. Quem também está participando aqui, mandando a sua resposta, Lisete de Souza. Tudo bem, dona Lisete de Souza? Lisete, a sua resposta está certa. Quem também está comigo aqui participando, Adelino Rec, meu amigo passarinho. A resposta também está certa. Já já eu sigo atendendo aqui as demais participações. Minha gente, o pintinho faz. Primeira dica. Tem na cozinha, a segunda dica. Mas tem no banheiro também. Tem no banheiro. É a nossa terceira dica da senha de hoje. 2h25.
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2: 2h28.

0: Tendência com a tarde é sua. 12h28, o Pintinho faz, tem na cozinha e tem no banheiro. Um abraço, Paula Piscine, resposta certa. Marco Antônio Pereira, resposta certa. Sueli da La Barba também acertou. Carlos Osni Piscine também está acertando. Maria Eduarda Piscine de Alcântara também. José Pereira também acertou. Maria de Quadros Pereira também está acertando. Ana Laura Piscine Pereira também acertou. Marli Pereira, resposta certa. Maria Heloísa Pereira Antunes também acertando. Salete, bom fim, tudo bem, Salete? A resposta está certa. Eliane Aparecida da Silva, pode ser ovo. Não, ovo não é. Silvério Vebra, pode ser cisca? Não, não é. Maria Pinheiro, pode ser bico? Não, também não. Eva Alves dos Santos, Eva, a resposta está certa. Sidney Urbano da Rosa, da Vila Rural, a resposta está certa. Toca aí o vestido azul. Então tá bom. Bruna Neres, resposta certa. Marilete de Almeida também participando com a gente e acertando. Noemi Gonçalves do São Sebastião, resposta certa. Davi Luiz da Conceição da Rosa também acertando. Nair Rodrigues, resposta certa. Eva Gonçalves, Denés Marques, a resposta está certa. Rafaela Figueiró Alves da Trindade, a resposta está certa. Paulino Cândido, um abraço, resposta certa. Ivonete Ferrari Cândido, um abraço, resposta certa. Gabriel Ferrari Cândido, tudo bem, Gabriel? Resposta certa. Marilei Urbano, a resposta está certa. Quem também está com a gente aqui mandando a sua resposta pra gente, a Marilene Urbano da Cruz, da linha Horácio, a resposta está certa. Já já eu sigo atendendo aqui as demais participações para nossa senha de hoje. 14h30.
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Esse é o som do Baitaca, do fundo da grota. 2:35, aqui na nossa programação Independência, no A Tarde é Sua. Bora lá com participações aqui para a senha de hoje. Quem está mandando a sua resposta para a gente aqui? A Sônia Aparecida Padilha, senhor, resposta certa. Fabiana Galvão também participando e acertando. Nestor Angelina também acertou a senha. Clóvis Batista, pode ser o ovo? Não é. Cecília de Almeida, resposta certa. Laércio Alves da Trindade, resposta certa. Fernanda Ribeiro Gomes também acertando. Luciane Ribeiro Martins também acertou a senha. Cláudia Girolometo também. A Mariana Girolometo também acertando. José Fernando Fiorentin, resposta certa. José Felipe Fiorentin aí do bairro Parque Verde. Um abraço para toda a família, hein? Obrigado pela audiência. Resposta certa. Sandra Antunes também acertou. Pedro Fiorentin também acertou a senha de hoje. Jaine Moraes, resposta certa. Maria Guiomar Girolometo também acertando. Nelly Faitão, resposta certa. Maria Gorete Moraes também acertou. Jair Alves de Quadra, certa resposta. Yasmin Fernanda Moraes também participando com a gente e acertando a senha de hoje. Também quem está comigo participando aqui, Emanuel Silveira,

também participou e acertou. Lourdes Enzen também. Jailson Silveira também. Poliana Enzen também acertando. Lúcia de Jesus também acertando. Gilson Enzen também. Maria Gorete de Jesus também participou com a gente e também acertou a nossa senha desta sexta-feira. Um abraço também quem está comigo aqui. É participando o Ademir Camargo. Tudo bem, Ademir? Sua resposta está certa. Toca aí o Amado Batista, Princesa. E a gente já se atendendo aqui as participações, inclusive fechou. Fechamos as participações, não valem mais a partir de agora. Já as que estão comigo aqui, você já enviou, não atendi você, atendo. E quem acertar, sim, vai estar participando do sorteio no final do A Tarde é Sua. 2h37 já.

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8: 2h41.

A Independência com a Tarde é Sua, 2h41 nesta super sexta-feira. 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Bora lá com participações para a senha de hoje. Um abraço, Maria Notti, resposta certa. Valdete de Aguiar também acertou a senha. Wellington Júnior de Aguiar também. Simonei de Aguiar também acertando. Sofia Dalla Barba também. Edir Dalla Barba. Sônia Berkenbrock. Simone Soranzo. Jusimar Damian. Rosélia Garcia. Marli Maria Dalberto Monteiro. Todos estão acertando a senha. Valdomira do Prado. Pode ser Piu Piu? Não, não é. João, pode ser ovo? Não, não é. Índia Mara Lopes da Silva, resposta certa. Marcelo Moraes Bento também participou com a gente e acertou a senha. Ravi da Silva Bento também. Stephanie Eduarda da Silva também acertando. Vânia Castelli também. Valceli Terezinha da Silva também acertando. Jean Marcos Borges, resposta certa. Vanderlei Rodrigues de Lima também. Cíntia Mara Lopes da Silva. Pedro Victor Lopes da Silva. Albertina Moraes. Alan Lucas Marim. Simone Ferreira de Aguiar. Maria Salete Inês. Ivete Maria Rizello. Cleia Ronsani. Guilherme Ronsani. Vilmar Ronsani. Tereza Avelino Alves, Mariana Line, Sirlene Nascimento, Jaine Abreu, Eloir Castelli, Rosane Vieira, Doacir Belo de Carvalho, todos estão acertando a senha de hoje. Irineu de Oliveira também participando com a gente aqui, também está acertando a nossa senha desta sexta-feira. Neiva Fraga também participando com a gente e também acertou a senha de hoje. Já já eu sigo sim atendendo aqui as demais participações para a senha. 2h43... São Francisco.

A Madão Batista na programação, princesa, 2h50, 2 da tarde com 50 minutos. 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Bora lá com participações pra senha de hoje. Um abraço, Moacir Romani. Resposta certa. Cauã Ronald também acertando. João Emanuel Ribeiro também acertando. Júlia da Silva também. Nicolas da Silva. Manuel Ribeiro. Clair Gonçalves da Silva. Daiane da Silva. Everlin Ribeiro. Vanderli da Silva. A Ana Alice Gonçalves. Valdevino Gonçalves da Silva, Terezinha da Silva, Maria Vitória Berkenbrock, Marlene Berkenbrock, Márcio C. dos Santos, Melissa Berkenbrock, Lavinha dos Santos de Oliveira, Paulo Vitor de Oliveira, Luiz Fernando Lanzana, Maria Barbosa da linha Toscã, Rafael Barbosa Marques da Silva, Ariel Barbosa do Nascimento da linha Toscã também, Rafaela Aparecida Barbosa do Nascimento, Juraci dos Santos Gomes, Lucimar Castelli, um abraço! Todos estão acertando a senha de hoje, hein? Ivonete Fraga também, Luci Antunes também acertou, Cedenir

Essa é a Céu e Cantos aqui na programação do nosso A Tarde é Sua. Bora lá com as últimas participações aqui para a senha de hoje. São muitas participações aqui, coisa boa, hein? Lourdes Alves, resposta certa. Janete Esper também acertando. Euni Ferreira de Aguiar também. Jonathan Oliveira, Luana Ferreira de Aguiar, Miguel Melhorança, Jurema do Carmo, Fátima Ferreira, Yasmin Nunes, Simone Ferreira de Aguiar, ainda o Yuri Guilherme Fernandes, Manuela Bueno, Ana Cláudia Aguiar, João Vitor Fernandes, Tânia Maria Frá, Artidor da Silva, Isabela Melhorança, também a Jocelina Malmaciel, Ayrton Luiz Melhorança, Suzana Dalla Barba, Vânia Aguiar, Elisa Terezinha de Melo, Olivina Alves Trindade, Natália Nunes da Silva, Marli C. Pedroso, todos acertando a senha. Aurélia Semin, pode ser, toma água. Não, não é. Jane Hendrickson, resposta certa. Ironilva de Araújo também acertando. Dejanilo de Araújo também. A Maria Fernanda de Araújo. Marilete de Araújo. Thaís de Araújo Menegazzo. Wesley Alves e Leodoro. Dalva de Araújo Abosque. Estevão Abosque. Rafaela de Metro. Paola de Metro. Letícia Marcolina. Miguel Marcolina. Marinês de Araújo. Maraísa de Araújo. Luciana Fátima Alves. Rosângela de Oliveira da Linha Nova Sessão. Volmir da Silva. Marinês Lewandowski, Maria Pinheiro, Valdecir Fernandes Martins, Gilberto Matheus Spivakovski, o meu amigo Darcy Girelli do Clube Trevão. Um abraço, Darcy. A resposta também está certa. Claudineia Mariano também. Todos estão acertando a senha de hoje, hein? Os pais Velonir e Itacir Mariano estão homenageando a Cirlei Mariano, que está de aniversário. Parabéns, Cirlei. Felicidades para você. Somente coisas boas aí na sua vida, hein? Toca aí a Princesa do Amado Batista. Vou ficar devendo, hein? Não vai dar tempo hoje, não vai não. Cleomar Valnier, a senha pode ser torneira, água ou toalha. Não, não é. João, a resposta está certa. Eliane Aparecida da Silva também acertando. Heitor Moreira também. Gisele Moreira Leite também acertando. Laudecir Júnior Eberhardt também. Maria Aparecida B. de Carvalho também acertando. Maria Valentina Rodrigues Amaral. Adenir da Silva Amaral. Zenita do Carmo. Maria do Carmo. Charles Saquete. Adenilde de Jesus Pego. Ana Rosa de Jesus Pego. Sidney de Souza. Vanderlei de Souza. Felipe Berkenbrock. Ana Cristina Cassol. Thales Cassol. Maria Berkenbrock. O Igor, Maria, Marco, né? Marco Antônio Pereira, Sueli Dalla Barba, Carlos Osni Piscine, Maria Eduarda Piscine de Alcântara, José Pereira, Maria de Quadros Pereira, Ana Laura Piscine Pereira, Marli Pereira, Maria Heloísa Pereira Antunes, Ana Paula Dalla Barba Piscine, Neide Martins, todos estão acertando a nossa senha de hoje. Também quem está com a gente aqui, participando do nosso A Tarde é Sua, mandando a sua mensagem pro nosso A Tarde é Sua aqui, o Cleiton Cassol. Como é que tá, Cleiton? Tudo bem? Um abraço, obrigado aí pela audiência, hein? Está homenageando aqui o filhão, o Thomas Gabriel, que está de aniversário, completando idade nova hoje, 9 anos. Alô, Thomas, um abraço para você, parabéns, felicidades, que Deus te abençoe grandemente, sempre, sempre, sempre. Um abraço do Cleiton, um abraço da nossa equipe Independência aqui também, beleza? Toca aí feliz aniversário com a JM. Eu vou ficar devendo, não vai dar tempo hoje de tocar aqui, atender as participações musicais pro nosso A Tarde é Sua. E a gente fechamos aqui. Fechamos então as participações. Já havia encerrado as participações bem antes aqui, né? Então o seguinte, dicas da senha eram: ou pintinho faz, tem na cozinha e tem no banheiro. Eram as dicas da nossa senha de hoje, que era pia. Pia era a nossa senha desta sexta-feira. Deixa eu contabilizar aqui para sabermos quantas participações pro A Tarde Sua certas hoje, né? Nós tivemos aqui 277. 277. Eu vou pro sorteador aqui pra gente saber quem vai levar então o kit almoço do próximo domingo lá da Lancheria Tiatere. 277. Boa sorte a todos. Sortear agora. 51. Vamos lá pro 51. Vamos ver quem levou o kit almoço do próximo domingo lá da Lancheria Tiatere. Foi o 51. Quem participou com a gente aqui levou foi Sidney Urbano da Rosa, da Vila Rural. Sidney Urbano da Rosa, da Vila Rural, então, participou aqui com a gente, acertou a senha e levou o kit almoço, então, do próximo domingo, lá da Lancheria Tiatere. Parabéns, Sidney! Sidney, seguinte, domingo, a partir das 11h30 da manhã, pode chegar lá na Tiatere para retirar o seu kit almoço. Frango, maionese, farofa, refrisão 2 litros também, beleza? Sidney Urbano da Rosa, da Vila Rural.

Então, contemplado de hoje. 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Minha gente, obrigado pelo carinho, pela audiência. Passei longe do horário aqui, né? Trombini chegando aí já na sequência com o Comitiva. Segunda-feira, 1h30 da tarde aqui, estarei aguardando você. Grande abraço, excelente finalzão de semana!

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9: Olá, boa tarde. Estamos chegando na Independência com a edição do Giro 94.
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9: Os interessados em participar do Exame Nacional do Ensino Médio, Enem 2026, devem ater aos prazos da inscrição que termina às 23 horas e 59 minutos desta sexta-feira, dia 5, no horário de Brasília. A inscrição é exclusiva na página do participante no portal Instituto Nacional de Estudos e Pesquisas Educacionais, Anísio Teixeira, o INEP. Para os concluintes do ensino médio das escolas públicas, a inscrição é automática. Nesse caso, o estudante precisa apenas confirmar a sua participação no sistema de inscrição, escolher a opção da prova de língua estrangeira, se inglês ou espanhol, e indicar, se for o caso, a necessidade de recursos de acessibilidade ou se quer ser tratado pelo nome social. Também termina nesta sexta-feira o prazo para os candidatos que querem ser tratados pelo nome social em todas as fases do exame. O tratamento é destinado àqueles que se identificam e querem ser reconhecidos socialmente pela sua identidade de gênero. As pessoas trans devem sinalizar a opção no momento da inscrição. Os participantes que necessitam de atendimento especializado também devem fazer a solicitação até hoje. Neste ano, o INEP incluiu no edital as novas condições de pessoas com fibromialgia e transtornos mentais, como ansiedade, TOC, entre outras situações possíveis para solicitar atendimento especializado. Outras condições específicas dos candidatos para pedir o atendimento especializado são baixa visão, cegueira, deficiência física, auditiva, intelectual, dislexia, transtorno do espectro autista, gestantes, lactantes, diabéticos, idosos e estudantes em classe hospitalar.
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14: Comitiva, Comitiva está no ar com você. Boa tarde, seja muito bem-vindo, bem-vinda. O nosso Comitiva chega e a sexta-feira chegou junto com a gente aqui, tá bem? E aí, tá tudo certo com você? São 3 horas e 14 minutos aqui na programação. Vamos ficar juntos até as 5 horas com o nosso Comitiva a partir de agora pra você, tá bem? E olha, o nosso programa da tarde aqui vai sortear pra vocês hoje aqui uma inscrição para o Retiro de Cura e Libertação que vai acontecer aqui na nossa paróquia, tá? Nos dias 6 e 7, então nesse final de semana, no Centro Comunitário da Igreja Matriz Nossa Senhora Aparecida, acontece o Retiro de Cura e Libertação, começando então no dia 6, a 1 hora da tarde, amanhã, e termina no domingo com o almoço, a pregação com o Lauri de Melo e a animação do Ministério de Música Rei Davi. Se você quiser participar então, quiser concorrer, olha, a inscrição é R$60 e aqui você estará concorrendo a uma inscrição. É só você deixar assim o seu oi aqui pra gente no nosso WhatsApp da Rádio Independência, tá? Além de você receber o link de volta da promoção aqui da Copa, ainda você estará concorrendo agora, então, quem participar durante o Comitiva estará concorrendo à inscrição para o Retiro, tá? Só coloque aí que você quer participar do Retiro e aí você estará concorrendo, tá bom? Agora 3h15.
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16: Olá, chegando com History Day, no dia 5 de junho de 1977, foi vendido o primeiro Apple II, modelo de computador fabricado pela Apple. E nesse mesmo dia, no ano de 1989, um homem ficou conhecido por ter encarado uma coluna de tanques em Pequim, na China. A partir de então, ele passou a ser chamado de O Rebelde Desconhecido. E o músico João Nogueira morreu em 5 de junho de 2000, aos 58 anos de idade. Ele foi um dos maiores nomes da história do samba. Beijo, tchau.
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14: 3h16,

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9: 3:23 aqui na programação da tarde para você, o nosso comitiva na companhia dos ouvintes maravilhosos da nossa Independência 94.1. Até às 5 horas é o comitiva com você, 23 graus a nossa temperatura sexta-feira. 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
1: Sextou, 5 de junho, hoje é o Dia Mundial do Meio Ambiente e sextou aqui no Barba, Cabelo e Bigode com aquela estratégia certa pra você. Você quer dar um up no seu visual básico e ainda valorizar o seu shape? Então, use acessórios nas extremidades, isso mesmo. Relógios robustos e pulseiras de couro ou corda atraem o olhar para os braços e tiram o foco da sua cintura. É estilo, é funcionalidade e é a confiança que você precisa para curtir o seu final de semana. Um grande abraço para você, excelente sexta-feira, ótimo final de semana e, claro, até a próxima dica.
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0: 3:31, para você que está ligado com a nossa programação Independência, hora de falar de Copa do Mundo. E o técnico da seleção brasileira, Carlo Ancelotti, deu uma entrevista nesta sexta-feira, véspera do amistoso com o Egito, marcado para Cleveland neste sábado, 19 horas, horário de Brasília. O italiano anunciou algumas mudanças, mas garantiu que não passaria a escalação à imprensa, diferentemente do que fizera antes dos últimos jogos. O treinador afirmou que ainda não tem um time titular para a Copa do Mundo. É o último jogo para fazer teste. Paquetá representa um jogador importante para nós, disse ele, porque tem característica diferente dos outros meias. Eu quero testá-lo e testar o Igor Thiago no jogo de amanhã. Acho que o sistema com os quatro na frente está bastante consolidado. Quero testar novamente uma alternativa para esse último confronto, definiu o treinador do Brasil.
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0: Vem comigo, agora são 3:34, em 3:34 a programação da tarde para você. Eu fico com o comitivo até às 5 horas. Você que quer aí participar do retiro deste final de semana, só dá um oi pra gente aqui. Você está concorrendo, né, a uma inscrição para o retiro, tá? Custa R$ 60, pode fazer na secretaria da paróquia. E aqui você concorre a uma

0: 3h44.
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0: Marilene Urbano da Cruz, Vinho Horácio, um abraço, obrigado pela sua companhia aqui na nossa tarde. Jaine Moraes também, obrigado pela sua companhia. Letícia Luqueta, boa tarde.

0: 3h47.
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0: 8 minutos faltam para as 16h, gente, 16h. Você que quer concorrer aí a uma inscrição para o Retiro de Cura e Libertação que acontece nesse final de semana aqui em Salto do Lontra, pode continuar participando, dando seu oi aqui para o nosso WhatsApp e a gente vai fazer o sorteio no final do programa, tá bom? Não esqueça, quem, né, já quiser garantir aí também, né, já entra em contato na Secretaria da Paróquia. 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
1: Muito bem, gente. Agora estão faltando 4 minutos para as 4 da tarde. Você está ligado na programação do nosso Comitiba aqui na Independência. Que bom que você está com a gente. Seja muito bem-vindo, bem-vinda à nossa programação. Nós ficamos até às 5 horas com você, levando aqui o Comitiba. Olha, gente, vamos fazer um bate-papo agora aqui com a Tati, né? Vamos falar das farmácias Brava para você na nossa programação do Comitiba da nossa tarde. Tudo bem, Tati? Seja bem-vinda.
2: Olá, Trombini. Tudo bem? Boa tarde. Boa tarde a todos os nossos radiovinhos.
1: Como é que estamos aí? Tudo certo?
2: Tudo começando bem, mês tudo de junho. Certo, mês de junho, né? Após feriado.
1: Isso aí.
2: Estamos aí, correria, graças a Deus.
1: Clima de Copa, clima de...
2: Em clima de Copa do Mundo. Nossa, que maravilha, que gostoso, bom, né?
1: É gostoso. Legal. A gente às vezes fica meio na bronca com a nossa seleção, mas quando vai começando assim, todo mundo entra naquela pilha da torcida,
2: né? Na verdade,
1: né?
2: Não tem, né? A gente tá na bronca. Na verdade, não é que a gente tá na bronca, a gente tá com aquele medo, aquele pânico ainda do...
1: Do 7.
2: Aquele negócio que a gente nem fala.
1: Lá passado,
2: né? Mas, ai, já começa a se empolgar, já quer comprar uma camiseta,
1: isso
2: já.
1: Aí, né?
2: É isso
1: fazer
2: aí,
1: a coisa,
2: né?
1: A coisa fluir, né? Tem que fluir,
2: vamos,
1: né?
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1: 4 horas, 4 minutos.
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2: Essa música quem escolheu foi minha querida esposa Gabriela. Ela falou, grava essa música porque ela é linda demais. Gabi, então pra vocês, meu amor, um beijo.

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1: 4 horas e 10 minutos, um acidente envolvendo um caminhão carregado com soja foi registrado na manhã desta sexta-feira por volta das 9h40 na rodovia PR-473, nas proximidades de acesso à comunidade de Fazenda Jaracatiá. O condutor relatou que tentou realizar uma manobra para evitar uma colisão ao avistar outro caminhão acessando a comunidade. Ele disse ainda que perdeu o controle da direção, acabou tombando o caminhão sobre a pista. A carga de soja ficou espalhada pela rodovia, causando bloqueio parcial. Equipes de limpeza, com a ajuda de um trator, foram mobilizados para remover os grãos e liberar a pista. O motorista foi atendido pela equipe do Corpo de Bombeiros no local, dispensou encaminhamento ao hospital. 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
1: Boa tarde pra você, 4 horas e 15 minutos.
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1: É, a hora oficial do Brasil, 4 e 15, confirmando pra você na nossa Independência 94.1. Pra quem tá na companhia, carinho especial, boa tarde. Até as 5 horas estamos juntos. Lembrando vocês aí que nós temos retiro de cura, fé e libertação nesses dias 6 e 7 aqui no Centro Comunitário da Igreja Matriz Nossa Senhora Aparecida. E o retiro vai ter aí a pregação com o Lauri de Mello. Balu e Animação Ministério de Música Rei Davi. Se você tem interesse e quer concorrer a uma inscrição, olha, a inscrição custa R$60, pode ser feita na Secretaria da Paróquia, telefone é o 46 99984-0257, 99984-0257. Agora, se você quiser arriscar e concorrer aqui a uma inscrição para o retiro, basta você se manifestar através do nosso WhatsApp dizendo que você quer concorrer, que você tem vontade de participar do retiro, tá bom?
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9: Viver reagindo a tudo que acontece ao nosso redor é exaustivo e adoece a mente. Quando combinamos pequenos hábitos como respirar antes de falar, nós saímos do modo de sobrevivência e assumimos o controle da nossa saúde mental. A vida acontece nos detalhes e na forma como escolhemos lidar com eles. Comece aplicando essa dica ainda hoje, hein? E sinta como é possível viver com muito mais leveza, equilíbrio e paz interior. Pense um pouquinho antes de reagir, isso faz toda a diferença.
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8: 4 horas e 33 minutos aqui na programação da tarde para você, minha amiga Marilene Urbano da Cruz, da Linha Horácio. Você ganhou então a inscrição para ir no retiro, tá bom? Ela disse: eu quero muito ir nesse retiro, então tá aí. Valeu para você, tá certo? Boa sorte, aproveite bastante aí, né? Que seja um momento bem especial.
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10: Estamos de volta por aqui com mais informações na sua sexta-feira. De volta, as últimas do esporte.
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10: O Fluminense consultou a situação do meia Arthur, que está no Grêmio por empréstimo da Juventus da Itália. O vínculo do jogador com o clube gaúcho termina no meio desse ano. O Grêmio negocia a ampliação do contrato, mas não está sozinho na disputa. Outros dois clubes brasileiros também procuraram o staff do atleta. Arthur teria demonstrado interesse em continuar no Grêmio, mas nada foi definido ainda. O Fluminense, por sua vez, negou ter entrado em contato com os representantes do jogador. O contrato de Arthur com a Juventus segue até o fim da próxima temporada. Desde que retornou ao Grêmio no ano passado, o meia atuou em 36 jogos, marcou um gol e deu uma assistência.
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10: O meia Tietê pode deixar o Vasco ainda nessa janela de transferências. O jogador está sendo sondado por outros clubes e o Vasco, por sua vez, avalia a possibilidade de liberar o atleta. Um ponto importante é que Tietê ainda não atingiu o número de jogos necessário para acionar a renovação automática do contrato, o que abre caminho para uma negociação. Para reforçar os rumores de saída, o meia apagou as menções ao Vasco em suas redes sociais, gesto que chamou a atenção dos torcedores e da imprensa.
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10: O São Paulo está analisando a possibilidade de contratar o zagueiro Domingos Duarte, que joga atualmente no Getafe da Espanha. A movimentação do clube acontece por conta das saídas de Dória e Arboleda, que deixaram a defesa tricolor desfalcada. A principal vantagem da negociação é que o jogador pode chegar a São Paulo sem nenhum custo de transferência na próxima janela. Tô de volta na próxima segunda trazendo mais informações por aqui. Tudo que rola e acontece no mundo da bola, você fica sabendo primeiro aqui na Melhor. Ótima sexta-feira, abração do Leluca, excelente final de semana, fiquem com Deus e até a próxima. Tchau, tchau, valeu.
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8: É você conferindo tudo de bom que tem a nossa programação por aqui. São 4h36, a nossa meia hora final com você, mas com muita coisa boa ainda.

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8: Sexta-feira, 5 de junho, Dia Mundial do Meio Ambiente. E tá chegando mais uma dica econômica do Poupe Mais para você. Sextou com a missão de baixar a conta de luz e os gastos desnecessários. Crie o hábito de apagar as luzes e desligar a TV ou o computador se você não estiver usando de verdade. No escritório ou em casa, imprima apenas o essencial e use o WhatsApp para economizar nas ligações telefônicas. Cada centavo economizado hoje é mais dinheiro no seu bolso para o seu fim de semana amanhã. Economize com estilo. Excelente sexta-feira para você, um grande abraço e, claro, até a próxima dica.
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10: Muito bem, gente, fechando mais uma semana. Obrigado pelo carinho, pela atenção de vocês. Tudo de bom. Espero encontrar você muito bem aí na próxima segunda-feira, quando estaremos aqui às 10 da manhã com Manhã 94, 11h30 com a Resenha Esportiva, 3 da tarde com Comitiva. Mas domingo temos compromisso, temos transmissão de futebol para você na Copa Sudoeste. Um abraço. 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

0: Muito obrigado.
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7: Olá, boa tarde, estamos chegando na sexta-feira com mais uma edição do Giro 94.
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7: O Paraná já aplicou 2.007.462 vacinas contra a gripe neste ano, ocupando o quinto lugar entre os estados que mais vacinaram em números absolutos, ficando atrás apenas do Rio de Janeiro, Rio Grande do Sul, Minas Gerais e São Paulo. Os dados são do vacinômetro do Ministério da Saúde, atualizados nesta quarta-feira, dia 3. A cobertura vacinal do Paraná entre os grupos prioritários, idosos, gestantes e crianças de 6 meses a menores de 6 anos é de 43,40%, acima da média nacional, que está em 39,45%, e ocupando a sétima posição do país atrás de Alagoas, com 44,59%, Ceará, com 44,69%, Minas Gerais com 44,76%, Rio Grande do Sul com 44,99%, Paraíba com 45,16% e Piauí com 48,42%. A meta é atingir 90% deste público, somando 2.960.260 paranaenses destes três grupos. Em relação à cobertura vacinal dos grupos prioritários, as gestantes foram as que mais se vacinaram até agora, com 54.642 doses aplicadas, num percentual de 55,58% de cobertura, seguidas pelos idosos, com 967.554 doses aplicadas e 46,33% da cobertura, e crianças com 262.631 doses aplicados e 33,95% de cobertura.
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0: falei, já tava. Aceito bronca de sogra, nem...
1: Vamos lá, que ainda é sexta-feira, gente.
0: Aqui o sistema é...
1: Todo mundo confundiu, né? Segunda hoje.

0: É o Vitrolão, meu povão. Ó, já tem gente ouvindo. Já começamos bem o programa hoje, né? Um ouvindo já o programa. A dona Zenaide já tá ouvindo. Ah, hoje tem o sorteio do Cenzão lá, né? De quem adivinhou quem canta a música. Tava dando uma olhada aqui na lista. 5 pessoas acertaram, gente. Meu Deus. Ô, sexta-feira. Estamos tudo perdido, né, Lopes? Ô, Lopes, estamos tudo perdido. Um abraço aí, Matheus. Mas ainda é sexta, né, Pia? Vamos aproveitar, né? Ó, eu vou dar as últimas dicas hoje aqui pra você acertar e concorrer também o cenzão ali da música do Vitrolão. É uma dupla de Nova Esperança do Sudoeste. Última dica que eu vou dar. Claro! Viu, mas já tá queimando uma lenha ali, olha.
1: Que hora que dá de
0: tomar? Mas olha, agora, né? Barbaridade. O Borba, eu não vi mais o Borba, gente. Se tiveres notícias do Borba ali, por favor, nos informe, né? Sumiu o Borba, viu? Sumiu. Tonho, sumiu o pessoal de São Judas. Vamos lá, que não atrasamos o programa, né? Tá bem atrasado, né? Ô, Toqueto. Vamos?

0: 5h19 no Vitrolão, gente. 5h19 agora. Só na rodagem aí. E aí, Ivan? Vamos pra casa, Ivan? Acelerar com força, né, Pia? Pra chegar em casa logo, né? Um abraço aí, Ivan. O Henrique Glovac.
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0: Já tá ali comendo um pinhãozinho. E dele martelada nos pinhão, né, Pia? Chega de afundar o toquinho. É no martelo o negócio ali, o negócio. Ô, Leandro Neis. Mas é esse aí. Não é o motor do Celito, né? O motor do Celitão, né? E lá já foi entregue, né, Leandro? Já foi entregue, né?
2: Manda uma música pro Zé aí, o pé inchado. É. Trabalhou ontem e hoje, mas já tá bebendo de volta.
0: Ô, Zé pé inchado. Ô, Zé pé inchado. Fuscão preto, é boa a piada. Alice Gabriele Gonçalves. Davi Miguel Gonçalves. Enzo Gabriel Pelentir. Um abraço para todos vocês ali. Sing 21.

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5: 5 horas e 27 minutos. Alô, Lucimar. Como é que tá aí, bicho, velho? Pai Valdir. Ah, meia dúzia, escuta. Né? Um abraço aí, seu Valdir Castelli. O Marcelão Pedroso também, Clunice. Às vezes escuta o programa, né? Arnaldo Neves também, um abraço pra você. 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Dolores Gomes Soares falou que Éder e Luke, os cantores. Um abraço aí, Dona Madalena. Um abraço ali também pro o Maicon Mitrucci. Tá ligadaço também no Vitrolão. Um abraço pra você ali. Vamos sartar pro rancho, né, Pia? Fazer uma macarronada. Tomar um vinho, mas que coisa boa. Abração pra Alice, que tá ouvindo também. É companheira do paizão aí. Companheira do paizão. Um abraço pra Alice, acompanhando o paizão aí na sexta-feira também. Tudo de bom aí. Dona Ivone Becker também, um abraço aí, Dona Ivone. Dicas dos cantores ali pra você levar a senzão do Vitrolão. Tem a letra O, já falei, letra B, letra Z, I, U, A, M, tem também. Letra L. Tem todas essas letras aí no nome dos nossos cantores ali, tá bom? 5:30, olha, quem vive do campo sabe que bons resultados começam com produtos certos. 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Quem mais tá ali? Ô, Vilcinho, como é que tá? A Juliane Souza. Um abraço pra vocês aí, tá bom? Juliane Souza. 5:34.

5h36, o Fuscão Preto. E aí, Marcelão? Tá embicando pro lado de Rio de Janeiro, bicho velho, né? Abraço aí, Marcelão. Lá na Dom Pedro, Jacareí, São Paulo. Um abraço a Biá cruzando também, já a 280, Guaramirim. Carlão, eletricista. Como é que tá, Carlão? Um abraço pra ti ali também, o Ivo Aguiar, Dona Madalena e o Jair, só da linha Gonçalves. Uma vez tinha bastante gente, Dona Madalena, que escutava aí pra essas bandas de linha Gonçalves. Um abraço pro seu Juvelino de Campos, capaz de ouvir de vez em quando o programa. Não é todo dia, né, que ele escuta o programa ali, mas de vez em quando ele escuta. 5h37, gente, 5h37. 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A Elisete, gigante de ferro do Barreirito, um bom final de semana. Ô, Joércio dos Santos. Um abraço, pessoal do Alto Bela Vista e Nova União.

0: 5h42 já vai escurecer, filho. Olha, mais uns 20 minutos aí tá bem escurinho. Vou apurar com as mimosinhas ali, senão vai escurecer. Daí fica escuro, né? Daí vai ficar escuro. Um abraço pessoal que tá aí na rodagem, né? Que tá acompanhando também o nosso Vitrolão aí. Tudo de bom pra vocês aí, tá bom? Um abraço pessoal lá da C Agrival. C Agrival vai ter um eventaço agora, dia 11 do 4. 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E o Eduardo, lá da C Agrival, vai fazer aquele convite especial para você, ouvinte. Eduardo, boa tarde.
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0: 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Um abraço para Isaura, que também está ouvindo o programa. A Isaura fez umas comidas lá, gente. Olha só. Ela fez umas orelhinhas de gato e eu acho que é marra marido, né, Isaura? Aquilo ali, né? Acho que é marra marido. Um abraço para ti ali, viu? Bom final de semana aí também. Para a família toda. Quem chegou ali comigo?
2: Comidas lá, gente. Boa tarde.
0: Boa tarde.
2: Aqui é o João Adair, Alves do Isar.
0: Bom, João.
2: E quem toca a música é os pistoleiros sudoeste aí, de Beltrão. Ah. Toca a música pra nós, fazer uma gás aí, ó, com o Baitaque.
0: Os pistoleiros do sudoeste, então, esses caras ali que cantam, ó. É uma barbaridade. 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
0: 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E sem mistérios e com o clima leve, o Brasil encerrou a preparação para o último teste antes da Copa do Mundo. A confirmação da escalação por Ancelotti da seleção não foi revelada, mas o clima está tranquilo para enfrentar o Egito neste sábado às 18 horas. Em recuperação de lesão na panturrilha, Neymar nem sequer viajou com a delegação para a partida. Ele fará um novo exame na segunda-feira. O treinamento foi aberto para a imprensa por 15 minutos, mas a informação é de que o treinador realizou atividades mistas em campo, reduzindo o campo também, e trabalhou com jogadores na ofensiva aí, e faz um mistério de quem é a seleção que encara o Egito neste sábado.
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0: 5 horas e 50 minutos, 5:50. 5:50. A música é Roupa de Lua de Mel. A nossa dupla aí de Nova Esperança. Ô, Nerson! Vamos ver se dá tempo aí, tá bom, Nerso? O Nerso tá ouvindo, pediu. Vou tocar com o Canário e Passarinho, tá bom, Nerso? É que eu tenho aqui. Tá bom, meu guri? O Rogério também, os piada ordem ali, já estão se mandando os gurizinhos, né? Tá bom, um abraço aí pro Henrique também, já tá mateando. Ah, o sol já se foi, né, Henrique? Não deu nem tempo, né, piá? Salvador, Jeco Custanaro também, um abraço pra você. Marcas de batom. Tudo é bom. O pessoal tá recebendo o link, é só dizer um oi ali que já recebe o link da TV, gente. Não. A TV Smart 4K 50 polegadas. Ah, bom? Já guardei. A Silvana Andrade. Ele não paga nada, gente. É de graça. Já pensou? Ó, as bolachinhas. Meu, Dona Ivone. Dona Ivone, não faça isso com nós, Dona Ivone. Sanhar as bichas, Dona Ivone. Nós somos muito bichentos. Agora vai me dar uma bicharida ali que eu vou ter que me benzer. Jaqueline Aparecida e Leodoro, uma música Menina da Aldeia. É, Léo e Felipe, Quem Canta. É, Zezé de Camargo e Luciano, Fernando Sorocaba, O Neto e Matheus. Natural de Nova Esperança. O Joneto Frederico, meu Deus! Eduardo Constantino. A Dolores. Foi chutando, né? Goleta do Feijão Preto! Ô, Svidersky! Um abraço, Ederson. Um abração pra você aí, Pia. Aí é feijão top, hein, Pia? Aí é o feijão acuiudo, hein, guri? Aí tá bonito, hein? Tá diferenciado o feijãozinho ali. Aí é feijão diferenciado. Oi? Falou nada? É o Nelson Varmley. Como é que tá, alemão? Tudo na paz aí ou não tá? 5h53. Os caras aí. Um abraço aí, Zé, Dona Lúcia, também o Sidão, Ana Maria Schlickman. Letra O, letra I, letra Z. Tem letra R, letra B, M, A também. Tem letra Z, I, U, L. A música de Teodoro Sampaio, Tô Louco Pra Encontrar Com Ela, oferece pro Nego Tomazinho. Ele trabalha no Poço Pandolfi pra chorar atrás da rodoviária.
9: Ô, Crocs.
0: Oi.
9: Roda aí pra mim de cerveja e cerveirinha. Bem das gaúchas. Bem das boas. Beleza, bicho? Feijão preto é outra coisa, né, Crocs? Ah. Mas é uma boa esse meio no Manguau. Ia subir a manguazinha.
0: Bastião, velho. Aquele feijão lá, Bastião, que tu me mostrou. Marco lá deve estar dado bastante, né, Bastião? Ei, Zulif. Aí é coisa boa, hein? O Paulo Mendes que canta. Não, Carlão. Não, não é o Paulo Mendes. Inclusive, ele tá escutando. Ele é a Dona Leia, o programa lá. O Vanderlei que tinha escrevido do Teodoro Sampaio ali, né? Um abraço aí, meu guri. 5h54 agora. Mas olha, quase acabando o programa já, gente. Olha. Falta bem pouquinho pra daqui a pouco.

0: 5 horas e 57 minutos. 5h57 agora.
1: Oi?
0: Mata Mata é lá pra eu? Ai, ai, mata é lá pra eu. Olha lá, vai sair um pãozinho. Não, esse pãozinho aí é show, hein, dona Noemi? Meu Deus do céu. Um abraço pra vocês aí, Noemi Gonçalves, lá de São Sebastião, estão na escuta fazendo um pãezinho. A Salete, esposa do Luiz, pediu o telefone no ar com Ambrósio e Luiz Feliziac. Ou Luiz Feliziac, né? Luiz e Ambrósio. Luiz e Ambrósio. São os fera e da nova Luiz e Ambrósio, né? Na música, né? Cantavam muito em festival, né? O Luiz e o Ambrósio. O Ambrósio uma vez escutava o programa, né? Agora é mais só o Luiz. 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
2: Ernie! Pois eu acho que é mesmo, é o Luiz Felizac e o Ambrósio.
0: Olha.
2: Canto cabuloso.
0: Não, agora os caras vão adivinhar tudo ali.
2: Só pode ser.
0: Barbaridade, Ambrósio. A dica que nós demos ali também, né? Meu Deus do céu, gente. 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Oi! Eduardo Dias, da linha Nova Sessão. Um abraço, guri.

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0: Amarela chegando aí. E aí, Luciano, você também já bebeu por amor?
1: Olha, Thiago, várias vezes já bebi por amor. E o jeito é cantar pra elas. Vamos lá, Expressão Sul.

6:17. E aí, cabelo? Tudo na paz ou não? Descobriu quem são os cantores ali, cabelo? Não descobriu ainda, mas tu conhece os caras, né? Ô, Jauri, a dona Dirley, tá fazendo um... Ah, já tá mateando. O Cláudio da Alcortivo também já tá na esteira. Ah, não, ali não é esteira, Cláudio. Ali é o som do carro, eu achei que era um negócio de esteira, de fazer caminhada. Acho que é Luiz e Ambrósio. Enzo Gabriel Eleodoro, Luiz e Ambrósio. Olha, agora 59 acertaram. E de Nilson Dias, da Nova Sessão. Falou que é Luiz e Ambrósio. Ó, fazendo umas compotas lá, um pimentão em conserva. Uia, coisa boa. Meu amigo Índio! Como é que tá, Índio? Tudo na paz? Ô, Deja, tá bom? Tá bom mesmo, Deja? Sextou, né, Deja? Tem que fazer, pia. Eu acho que até meia-noite é sexta-feira. 6:18 no Vitrolão, 6:18. 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Ô, Nediatowski, como é que tá? Tudo certo aí na linha Oliveira ou não? 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Um abraço pra vocês. Tudo de bom. Meu amigo Darcy do Trevão, não vi mais. Nunca mais vi. Agora essas valsas sim são pra matar, né? Ah, louco.

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12: Vamos lá, 6 horas e 27 minutos. 6:30 já tá noite, Matheus. Tu não viu mais o sogro, Matheus? Como é que é aí? O cabelo, os manuais, cabelo. Vou tocar um dos manuais aí, Pia. Os manuais, não escuto mais nós, nenhum dos manuais ali, mas é, vou tocar um deles aí.
13: Ô, Crovis, duvido, duvido que o cabelo não tá pesquisando nos Google ali, naqueles Google, pra ver quem que é que canta.
12: O cabelo
13: e o Bebelex, não adivinha, não. Essas
12: horas da tarde. Essas horas da tarde, viu, Deja? Ele não escuta. Ele se prega os olhos numas novelas lá. Que olha, pra sair dali umas 11 da noite só. Diz que quase tem dia que nem janta. E fica grudado com os olhos nas novelas. Como é que pode, né? As novelas atraem tantas pessoas. Eu vou ligar para aquele cara das novelas lá, Deja. Para ver se ele dá alguma satisfação aí, porque colocou nesses horários aí essas novelas no nosso programa aí. Quero saber. Aquele cara vai ter que me atender, aquele cara lá. Ô, Vânia Aguiar, um abraço. Não atende, né? Ele vê que é nós. Ele vê que eu já vou pegar no pé dele ali, porque que ele colocou nos horários nossas novelas ali. Não é possível. A Letícia Iberhart também. Estamos aqui na sintonia. Galerinha. O Laudecir Júnior Iberhart Moreira Leite. O Carlos Eduardo Iberhart Moreira Leite. E a Maria Valentina também, Berhart Moreira Leite. Um bom final de semana para toda a galera ali, tá bom, Letícia? Um abraço para toda a família de vocês aí, ó. 6h29. O cara se pincha da escada, né, Dejá? No primeiro degrau, né? Ouvindo essa música aqui. Ah, se joga, né? Ele entra em desespero. Meu Deus! Ele chora. Ele chora, ele se esperneia. Ah, ele fica meio perdido.

0: Meu Deus do céu, gente. Não é fácil, viu? 6h32 agora. Virá a noite hoje. Meu Deus do céu, Matheus. É que eu tenho vários Matheus que suas. Esse é o nono do Nietzsche lá, né? Ô, Matheus, mas vamos virar a noite mesmo? Meu, o contagiro ali tá no 120 por hora, né, Pia? Barbaridade. Um abraço aí, Matheus. Os piadas Silage. É que tem três turnos, né? O Silage ali, tem três turnos. Clóvis Pedroso, Carlinhos também. Ah, não, eu tô tentando ligar pro cara que faz as novelas lá, Carlinhos. Ele não atende. O shopping tá de recesso hoje, mas o que que deu, Sérgio? O que que deu? Fartou graspa? Fartou o que no bar ali? Ah, não, eu tô sentindo, sabe? Eu tô vendo assim o Cajo meio triste, homem. Tô meio tristão, sim. O que que tá meio depressivo?
1: Boa noite, Cláudio.
0: Boa noite.
1: É Luiz e Ambrósio.
0: Luiz e Ambrósio. Um abraço pro Davizinho. O Davizinho tá jogando aqueles Roblox. Esse Roblox ali é aquele que faz as casinhas, né? Monta os desenhinhos, né? Ô, Bito, como é que tá? Na paz? Seu Darcy também, ali.
2: Ali é o...
0: Qual?
2: Os da senha lá? Os que cantam... É esses aí? É?
0: Não sei, cara. É parecido. Cenzão, gente. Só 16 pessoas acertaram até agora. 16 pessoas acertaram até agora. Só 16 pessoas acertaram. Ó, 17 agora. Não, eles começam a fofocar um pro outro, né? A dona Shirley Olegine. Daí fofoca pra um, fofoca pra outro. Ah, fofoca. Todo mundo vai saber daqui a pouco.
3: Boa noite,
0: seu Vitrolão. Ô, Vitrolão.
3: É o Domingo Risso aí
0: é
3: da
0: piscina. Tá, Vitrolão?
3: Viu?
0: Ah.
3: Melhor da música pra mim aí, a flor do meu jardim aí.
0: Flor
3: Maroda, meu rapaz. Jardim. Esse dia eu mandei você não rodou, ah,
0: não sei.
3: Hoje é a flor do meu jardim.
0: Sim.
3: Prega ele fogo nessa aí.
0: Uhum.
3: Tô escutando teu programa aqui, bem de boa. Beleza?
0: Mas, ah, Domingão, véi. Que cachorro do domingo, Bastião? Ele é exigente, né, Pia? Agora foi, né? Fazer o quê? Mais um acertou aqui. O Vonei acertou. Tem que mandar um nome completo, gente, quando vocês participarem. Ah, o Vonei Schlickman tá ali, ó. Peguei lá em cima. Tá, vamos puxar aqui, que são agora 17 pessoas que acertaram. Eu peguei artistas locais e regionais aí pra ver se o pessoal tá ligado, né? O, I, Z, O, B, A, M, E, Z, I, U, L. E tem bastante! Outro! Não pode, que é verdade. Ah, Renato. Tô trabalhando, se matando de trabalhar, né, Renato? Daí o Piazão fazer uma dessa. É, pra acabar. É graspa, né, Valdir Fraveto?

0: 6h38 agora. Um abraço ali, Carlinhos. Diz que é Jean e Giovanni, a nossa dupla. Ó, a dona Cleonice preparando churros lá, cara. Tem uma fera na cozinha. Uma fera na cozinha.
1: Eu sei o nome da... Eu sei quem canta essa música aí, Croft. Só que eu não posso falar em áudio porque... É. Senão o povo já vai descobrir, né?
0: É verdade.
1: Vamos botar pra arrombar, deixar eles descobrir quem é o cantor. Depois eu mando escrito aí.
0: Exatamente. Daqui a pouco o Alemão Nais lá também vai pedir. O Alemão Nais vai pedir. Quem canta é Luiz e Ambrosio. Não escreveu o nome, né? Só não escreve o nome. Eles mandam ali, mas não escreve o nome. O Antônio Carlos disse que é Luiz e Ambrosio. Não, gente, o pessoal aí... Parece que estão sabidos, né, com as coisas. Estão muito sabidos. Agora são 18 que acertaram. Também, né? Eu falei quem que era os caras, meu.
2: Ô, Cláudio, boa tarde.
0: Ô, Gustavo Chilique, mano.
2: É mentira o Cristiano, você
0: não tá. Não, o Cristiano?
2: Cerca na casa dele que deu cachaça pra nós tomar lá. Cachaça e cerveja. Ela falou que
0: era tá louco?
2: Tá louco? Tá louco? Ele nem pediu música. É. É ele que tá com os pés inchados, eu acho. Fale pra ele aí.
0: Meu Deus do céu, Cretiano. O Piazão aí tá inteiraço. Diz que vai trabalhar amanhã, ô Zé. Vai trabalhar, Zé, amanhã ou não vai? Vai ou não vai? Sim, Dolores, também acertou. Dolores, também acertou. Exatamente. Exatamente, só pra eles aprenderem, né?
3: Ô, Cláudio, boa noite. Oi. Cláudio, viu? Acho uma música bem boa do Tião Carreiro e Padinho, hein? Sapeca pra nós aí se der tempo.
0: Vou deixar, Claudião.
2: Ô, Cláudio, amanhã ele falou que é feriado pra nós, que não tem serviço amanhã.
0: Ah, vocês pegaram o recesso, né? Tá certo, Cretinha, tá certo.

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2: 6:46. Já vai, Piazão. Calma. Calma. Muita calma nesta hora. 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Tá aqui tua música, tá aqui tua música. Ô, Galdiano, como é que tá aí, bicho velho? Ó, o Galdiano, gente, também tá sabido. Seu Vanderlei Galdiano. Não, gente, agora eu vi que você foi o cenzão. Hoje você foi o cenzão. Achei que ia dar uns 5 que ia acertar ali, 20 já acertaram. Parvo. Barbaridade, gente.
3: O alemão Nice tá curioso, menino. Vai dar depressão nele. Ele tenta descobrir, mas não sabe.
2: Ele fica campeando.
3: Ele tá ficando agoniado.
2: Ele fica campeando.
3: Ele quer saber da resposta.
2: O Deja. Ele fica campeando, Deja. Os caras da Nova ali são os fera, né? Tu vê, nós temos cantores Nova Esperança. Cantores Salto do Lontra, tem vários. Nova Prata. A região aqui é cheia de talentos, gente. É cheia de talentos. 6:47 agora.

Gente, 6 horas e 55 minutos. Vamos revelar aqui quem são os cantores. Tivemos aí no total de 20 pessoas acertando depois de todas as nossas dicas, né? Dessa vez nós pegamos aí uma dupla aqui da nossa região, de Nova Esperança do Sudoeste. Pessoal ali de Nova Esperança. Vamos mandar um abraço aí pro pessoal da Nova. Pessoal da região aí que é artista, que é cantor, que é músico, toca alguma coisa. Né? Um abraço pra vocês aí, tá bom? E a nossa dupla, muita gente falou ali, Luiz e Ambrósio. Luiz e Ambrósio é a nossa dupla então aí. Luiz e Ambrósio. Quem falou Luiz e Ambrósio e acertou, olha aqui, ó. Ó. Quando eles gravaram esse disco, né? Esse CD aí. Tá bom? 20 pessoas acertaram. 20. Mandaram certinho ali para nós.

roupa de lua de mel. Luiz e Ambrose, queremos agradecer ao Luiz Feliziac, o Ambrose também, né, pessoal da Nova aí, valeu? Gente, senzão então, quem ganhar aí, fique ligado que pode retirar amanhã, a partir das 8 da manhã até as 11, das 8 às 11 da manhã, tá bom? Pegar aqui na rádio com a Larissa, ou na segunda aí, em horário comercial, retirar o prêmio. Vamos lá então para o nosso sorteador aqui do 1 ao 20. Colocando ali do 1 ao 20. Rodopiando. Rodopiando. Aí não fica triste tu não ganhar, tá? Tem a chance de você ganhar a TV. Vai ter brindes, vai ter prêmios da Copa. Vai ser uns dias aí de muita premiação aqui na Independência, tá? Fique ligado em todos os horários, em todos os programas aí, que tem muitos prêmios pra você da Copa do Mundo também, tá? Número 14! Saiu aqui o número 14. Ah, uma ganhadora. Uma ganhadora. Dolores G. Soares. Dolores G. Soares, então, ganhou, faturou o cenzão. Tem que passar aqui na rádio amanhã, a partir das 8 horas da manhã. Né, falar com a Larissa aí para retirar o cenzão, tá bom? Dolores G. Soares, a ganhadora. Parabéns! Semana que vem tem mais, né? A gente vai fazendo também durante a nossa programação aí a nossa pegadinha da música. Um abraço ali pro seu Zé Caldato. Obrigado, seu Zé, pela sintonia. Obrigado você, ouvinte, pela sintonia. Tudo de bom. Bom final de semana. Amanhã eu volto a partir das 5h30 da manhã com o Rancho Gaúcho. Grande abraço pra você. Bom descanso. Uma ótima noite. Obrigado. Tchau.

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2: Em Brasília, 19 horas.
3: Está no ar a Voz do Brasil. As notícias do governo federal que movimentaram o país no dia de hoje.
4: Olá, boa noite.
2: Boa noite para você que nos acompanha em todo o país.
4: Sexta-feira, 5 de junho de 2026.
2: Vamos ao destaque do dia. Bom condutor ganha incentivo na hora de renovar a carteira.
4: Agora é lei. Motoristas que não cometeram infrações terão a CNH renovada de forma automática. Gabriela Noronha.
5: Cerca de 2 milhões de motoristas já foram beneficiados desde a publicação das novas regras, em dezembro do ano passado.
2: Você vai ouvir também MEC Idiomas.
4: Já está no ar plataforma digital para ajudar o cidadão a aprender inglês e espanhol de graça.
2: Presidente Lula destaca que saber outro idioma amplia oportunidades e abre novas portas na vida das pessoas.
6: O governo está fazendo, utilizando a tecnologia para criar oportunidade de vocês poderem aprender coisas que a gente não conseguia há muito tempo atrás.
4: E ainda, bloqueio voluntário e simultâneo de todas as casas de apostas autorizadas do Brasil.
2: Mais de 574 mil pessoas já usaram a plataforma que permite a autoexclusão de bets. Márcia Fernandes.
7: Cerca de 40% apontaram a perda de controle sobre jogos e afirmaram que os impactos na saúde mental foram o principal motivo para a autoexclusão.
4: Hoje, na apresentação da Voz do Brasil, eu, Luciana Vasconcelos e Luciano Seixas.
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4: Bons condutores vão ter renovação automática da Carteira Nacional de Habilitação.
2: É o que prevê lei sancionada hoje pelo presidente Lula.
4: A medida integra o programa CNH do Brasil, que facilita e deixa mais em conta o acesso à primeira carteira de motorista.
5: A lei sancionada nesta sexta-feira institui o programa CNH do Brasil e permite a renovação automática da Carteira Nacional de Habilitação para os motoristas que estejam cadastrados no Registro Nacional Positivo de Condutores e que não tenham infrações de trânsito nos últimos 12 meses. A nova legislação é resultado de uma medida provisória encaminhada pelo

0: mais pessoas podem, de fato, se animar para poder tirar uma CNH.
1: Além da renovação, o programa CNH do Brasil também facilita o acesso à primeira habilitação nas categorias A, destinada a motocicletas, e B, voltada a veículos de passeio. Com a nova lei, os candidatos podem escolher como preferem se preparar para tirar a CNH, se por meio do conteúdo teórico gratuito disponível na plataforma digital, se em uma autoescola tradicional ou combinando as duas opções. Com as mudanças, o Brasil bateu recorde de novos condutores habilitados no país este ano. De acordo com o Ministério dos Transportes, mais de 1.141.000 CNHs foram expedidas entre janeiro e maio. O presidente Lula também destacou o impacto direto das medidas no orçamento das famílias brasileiras.
2: Uma carta custava R$ 3.000, R$ 3.500, tem gente que pagava até R$ 4.000. Agora não, agora o cara gasta R$ 670, R$ 500, já está com a sua carta pronta. Uma coisa importante, nós temos 60 milhões de pessoas usando o aplicativo. 60 milhões de pessoas. É uma população, sabe, o dobro da população argentina utilizando o aplicativo. Bom, isso tudo, para mim dizer ao pessoal que está tirando carta, tire sua carta, porque tirar carta é ter um instrumento de trabalho na mão para que você seja seguro. Portanto, utilize o novo modelo, um novo sistema de tirar carta e seja um motorista legalizado, tanto de moto quanto de carro, que você tiver.
1: Os números mostram ainda um crescimento expressivo na procura pelo documento. O total de requerimentos para a emissão da CNH ultrapassou 7 milhões, volume 7 vezes maior que o observado antes da edição da medida provisória. Desse total, mais de 6 milhões de solicitações foram realizadas por meio da plataforma CNH do Brasil. Reportagem Gabriela Noronha.
3: Uma situação que começa como uma simples diversão na internet e o sonho do dinheiro fácil.
4: E aos poucos se torna um ciclo vicioso de endividamento e problemas de saúde mental.
3: Esta é a realidade de quem sofre com os perigos dos jogos da aposta online.
4: De acordo com o Ministério da Fazenda, mais de 25 milhões de brasileiros entraram nas chamadas bets no ano passado.
3: Mas uma nova ferramenta pode ajudar quem precisa enfrentar o vício.
5: Uma busca por dinheiro que resultou em mais dívidas. Essa é a realidade de muitas famílias brasileiras. Nossa equipe conversou com uma mulher que prefere não se identificar. Ela conta que durante uma depressão e precisando de mais recursos, começou a jogar em cassinos online. O hábito virou vício e ela passou a gastar todo o salário e o dinheiro de outras pessoas nas apostas.
6: O jogo meio que foi assim, uma válvula de escape. Aí foi evoluindo até chegar num ponto de eu gastar dinheiro que não era meu. Meu salário entrava, eu gastava tudo. E aqui em casa começou a ficar muito complicado. E foi assim, até ter que tomar medidas drásticas.
5: Para evitar que mais pessoas se viciem e se endividem por causa dos jogos de apostas online, o governo federal lançou uma plataforma de auto-exclusão das bets. Com a ferramenta, o usuário indica seu CPF e, com isso, bloqueia de forma voluntária e simultânea o acesso a todas as casas de apostas autorizadas no Brasil, com uma única solicitação. É o que explica Daniele Cardoso, secretária de Prêmios e Apostas do Ministério da Fazenda.
7: Quando esse cidadão procurar uma determinada casa de aposta, ele vai estar bloqueado. Essa casa de aposta busca aqui para saber se esse CPF pode ou não apostar. E aí a gente dá informação dizendo não, porque ele se auto-excluiu. Quando a gente pensou nessa plataforma, a gente pensou não só nesse mecanismo de auto-exclusão centralizada, mas também ali ser um concentrador de informações em relação ao jogo responsável.
5: Dados do Ministério da Fazenda apontam que só no ano passado, mais de 25 milhões de brasileiros fizeram apostas em jogos online. Diante desse cenário, a plataforma de autoexclusão é uma das estratégias do governo para evitar o vício e o endividamento das famílias. Além do bloqueio, a autoexclusão impede novos cadastros e suspende o envio de publicidade sobre o assunto. Desde que a plataforma foi lançada, no final do ano passado, mais de 574 mil pessoas já solicitaram a exclusão dos CPFs para o uso de bets. Do total de cadastrados, cerca de 40% apontaram a perda de controle sobre jogos e afirmaram que os impactos na saúde mental foram o principal motivo para a autoexclusão. Para a mulher que conversamos no início dessa reportagem, é importante exigir

0: existir uma plataforma que possibilite a exclusão do CPF nas casas de aposta.
1: A gente já viu várias coisas, né, muito graves acontecendo com essas pessoas. Então, eu acho que é importante, sim, para ajudar muita gente para não entrar nisso, porque... é difícil.
0: Além de bloquear o CPF da pessoa para o uso de bets, a plataforma de autoexclusão também reúne orientações e links com informações de onde encontrar atendimento especializado no Sistema Único de Saúde. Pessoas que identificarem prejuízos relacionados às apostas podem buscar apoio nas unidades básicas de saúde e nos centros de atenção psicossocial, presentes em todas as regiões do país. Para quem sofreu com as apostas, a ajuda psicológica é fundamental.
1: É um vício muito perigoso. Então, quando eu decidi, eu vou parar, eu começava a pensar em tudo que eu passei. Aí eu fui atrás para procurar psicólogo especializado no assunto. E a partir desse momento, a perspectiva foi voltando.
0: Para acessar a plataforma e fazer a autoexclusão, basta procurar no seu buscador a frase... autoexclusão, Ministério da Fazenda, e clicar no link. O endereço vai te direcionar para a plataforma dentro do site gov.br. Reportagem, Márcia Fernandes.
2: Inglês e espanhol na palma da mão e sem custo.
3: Você já pode se inscrever no aplicativo Mac Idiomas, que oferece aulas dos dois idiomas, do nível básico ao avançado.
2: A ferramenta também conta com recursos de inteligência artificial para apoio aos estudos.
4: A plataforma Mac Idiomas, iniciativa gratuita do governo do Brasil para o ensino de inglês e espanhol, começou a funcionar no início deste mês de junho. O aplicativo oferece cursos do nível básico ao avançado, estruturados em 4 a 6 módulos, cada um com 10 a 15 aulas, permitindo que estudantes e demais interessados aprendam novos idiomas sem sair de casa. O presidente Luiz Inácio Lula da Silva destaca que aprender e falar outros idiomas amplia oportunidades e abre novas portas na vida das pessoas.
5: O governo está fazendo, utilizando a tecnologia para criar oportunidade de vocês poderem aprender coisas que a gente não conseguia há muito tempo atrás. É muito importante. Você não vai pagar nada. É o governo que vai arcar com os custos desse programa. O que o Ministério da Educação está fazendo é abrir, não uma janela, escancarar uma porta muito grande para que você tenha acesso às coisas que você precisa ter.
4: Entre as funcionalidades disponíveis no aplicativo estão a integração com a conta gov.br, teste de proficiência, trilhas de aprendizagem com aulas e atividades de reforço, avaliações ao final de cada módulo, sistema de conquistas e ferramentas de prática oral. A plataforma também conta com agentes de inteligência artificial para apoio aos estudos, esclarecimento de dúvidas e conversação nos idiomas. O acesso pode ser feito pelo portal macidiomas.mec.gov.br ou pelo aplicativo Mac Idiomas. Reportagem Thaísa Vitória.
3: E a plataforma Mac Livros, uma biblioteca digital, já alcançou a marca de 862 mil usuários.
2: Desde abril, quando a ferramenta foi lançada, já foram acessadas 468 mil obras, uma média de 3.400 livros por dia.
3: Somado todo o tempo de leitura dos usuários na plataforma, chega-se a 269 mil horas, o equivalente a cerca de 30 anos de leitura sem parar.
2: O livro mais lido é A Cabeça do Santo, da jornalista e escritora brasileira Socorro Acioli, e conta a história de um jovem que descobre possuir o dom de ouvir as preces de mulheres para Santo Antônio.
3: Completam as cinco obras mais lidas, Crime e Castigo e Noites Brancas, de Dostoiévski, e também A Vegetariana e Sem Despedidas, de Han Kang.
2: Para ter acesso às obras, basta acessar o site do Mac Livros ou o aplicativo e fazer o login com a conta do gov.br.
3: É por meio da conta gov.br que o cidadão tem acesso a mais de 4.600 serviços públicos.
2: E quem perdia o acesso à conta precisava aguardar até 3 dias até ter o problema resolvido.
3: Para facilitar a vida do cidadão, o governo do Brasil lançou uma ferramenta que recupera o acesso ao gov.br de forma rápida e simples.
6: Meu INSS, meu SUS Digital, Enem Fies, Carteira de Trabalho Digital e Carteira Digital de Trânsito são alguns dos serviços mais demandados na plataforma gov.br. Atualmente, são mais de 176 milhões de usuários. Para facilitar a vida de quem precisa recuperar o acesso à conta, em caso de perda ou troca do celular, por exemplo, o governo do Brasil desenvolveu uma ferramenta que simplifica esse processo. É o que explica o diretor do Departamento de Identidade Digital, Hudson Vinícius Mesquita.
7: Então isso traz autonomia para o cidadão, muito mais rápido de fazer, não precisa envolver a central de atendimento. A expectativa é que mais pessoas possam habilitar, se sentir confortáveis a utilizar essa camada de segurança.
6: O primeiro passo é atualizar o aplicativo do GovBR para ter acesso à opção de recuperação com e-mail. Na verificação em duas etapas, clicar na opção Estou com dificuldade para gerar código e seguir os passos. Será preciso fazer um reconhecimento facial para concluir o processo. Para o secretário de Governo Digital, Rogério Mascarenhas, além de facilitar a vida do cidadão, a ferramenta traz mais segurança.
8: Então a gente sempre está buscando que a segurança esteja em primeiro lugar. A gente está colocando a possibilidade de utilizar um e-mail que a pessoa cadastre para que ela possa fazer essa recuperação da conta sem qualquer procedimento administrativo, ou seja, ela mesma consegue fazer isso. A partir de um reconhecimento facial, ela já consegue fazer recuperação da sua conta.
6: O passo a passo da ferramenta está disponível na internet em acesso.gov.br. Depois é só clicar na aba Ajuda. Reportagem Nazi Brum.
2: Você já ouviu falar em phishing, uma palavra em inglês que se refere à pescaria?
3: O termo é usado para sites, e-mails ou mensagens falsos usados para recolher dados de quem usa a internet.
2: Esse e outros termos ligados ao mundo digital podem ser compreendidos por qualquer pessoa por meio de vídeos ou até mesmo histórias em quadrinhos.
3: Conhecer cada vez mais sobre o ambiente digital pode evitar golpes. Saiba mais na reportagem de Cleide Lopes.
9: Há 2 anos, a gaúcha Gisele Helligda recebeu uma ligação de um suposto atendente do Banco Digital, onde ela tinha conta. Do outro lado da linha, a informação era de que o cartão dela havia sido clonado. Assustada, ela seguiu as orientações do falso funcionário, forneceu dados pessoais e fez até reconhecimento facial. Ela não sabia, mas estava caindo em um golpe digital.
10: Fiz o reconhecimento facial e quando eu terminei o reconhecimento facial, a minha conta foi zerada. Era o valor que eu tinha para pagar o meu aluguel, a minha água, a minha luz.
9: Mensagens falsas, links suspeitos, roubo de senhas e tentativas de fraude estão entre os principais riscos para quem usa a internet. Por isso, o governo do Brasil aposta em mais uma estratégia: conscientizar a população por meio de vídeos, cartilhas e materiais educativos sobre os perigos e as armadilhas usadas por criminosos virtuais. Entre os lançamentos está a revista em quadrinhos, phishing e golpes cibernéticos. Com linguagem simples e acessível, a publicação mostra como os golpistas agem e orienta sobre formas de proteção. Também foram lançados vídeos voltados especialmente para idosos e conteúdos com dicas de acesso seguro aos serviços do gov.br. Como explica o secretário do Governo Digital do Ministério de Gestão e Inovação em Serviços Públicos, Rogério Mascarenhas.
11: Levar a população de uma forma simples, através de vídeos, né, que estão disponíveis lá na nossa página do gov.br, /PPSI, né, que é o Programa de Privacidade e Segurança da Informação, vídeos que auxiliam as pessoas com pequenos cuidados e também as preocupações que a gente tem que ter aí em relação a essa forma de ataque, né, ou de abordagem que esses criminosos acabam fazendo na população.
9: O jornalista Felipe Camelo também já caiu em golpes virtuais. Seduzido por promoções imperdíveis na internet, fez compras de produtos que nunca chegaram.
12: Hoje a gente tem que ficar muito atento por promoções muito atraentes. Então você pega aquele produto, pega aquela loja, põe na internet, aí você vai ver o tanto de reclamações, aí você, por ali você já pode tirar um parâmetro se é golpe ou se não é.
9: O especialista em tecnologia da informação, Marlo Prudente, explica que os principais cuidados, desconfiar de mensagens urgentes e procurar sempre os canais oficiais.
13: Se você recebe qualquer mensagem com esse senso de urgência, desconfie. Às vezes você recebe o WhatsApp ou qualquer outro meio não oficial, sai dali, vai no aplicativo do GovBR, vai no aplicativo do banco, porque tudo é digital, então se acontecer qualquer coisa desse tipo, você vai receber uma notificação do próprio aplicativo oficial do governo, do banco, ou qualquer outro que seja.
9: Segundo o governo federal, o Brasil é hoje referência em serviços digitais. São mais de 4.600 oferecidos por cerca de 250 órgãos públicos na plataforma gov.br. Reportagem Cleide Lopes.
2: Só reforçando, o material está disponível no site gov.br/governo-digital, na aba Privacidade e Segurança.
3: E atenção, pescadores! O Ministério da Pesca e Aquicultura alerta sobre tentativas de golpe relacionadas ao Registro Geral da Atividade Pesqueira.
2: Segundo relatos dos próprios usuários do sistema Pesque Brasil, alguns estão recebendo mensagens falsas via aplicativo WhatsApp.
3: Os golpistas fazem o print da tela da consulta pública da licença e adulteram o documento.
2: Assim, quem está com a licença ativa é levado a acreditar que o documento está suspenso ou cancelado. Aí os golpistas solicitam pagamento para que a situação seja normalizada.
3: O Ministério ressalta que não cobra nenhum tipo de taxa para regularização da profissão.
2: Em caso de dúvida, procure informações apenas pelos canais oficiais. Pelo WhatsApp, no número código 61, telefone 3276-5073.
3: Mais informações do Ministério da Pesca no endereço gov.br/mpa.
2: Muitas mulheres, a independência financeira é um dos fatores cruciais para romper com ciclos de violência doméstica.
3: Agora, mulheres empreendedoras do setor do turismo em situação de vulnerabilidade terão acesso a condições especiais de crédito pelo novo Fundo Geral de Turismo.
2: A portaria prevê que beneficiárias solicitem suspensão temporária dos pagamentos por até 6 meses e também estabelece ampliação dos prazos de carência.
3: Durante o Fórum Internacional de Mulheres no Turismo em João Pessoa, o ministro do Turismo, Gustavo Feliciano, ressaltou que a medida busca criar uma rede de segurança para que mulheres vítimas de violência mantenham seus negócios.
14: Alguma mulher que for vítima ou tiver alguma dificuldade no enfrentamento de violência, ela vai ter uma carência maior de 180 dias nos prazos do FUGETUR, podendo dar uma mobilidade e uma tranquilidade maior para passar por esse problema de enfrentamento que ela foi vítima de violência e depois voltar a arcar com as parcelas do financiamento.
2: A solidariedade que salva vidas levou o Brasil a um resultado histórico.
3: No ano passado, foram realizados 31 mil transplantes de órgãos, o maior número já registrado no país.
2: E por trás de cada cirurgia está uma complexa rede de equipes e logística com um único objetivo: salvar vidas.
15: A espera pode durar meses, às vezes anos. Para Elisângela Alves, de Brasília, a segunda chance chegou graças a um gesto de amor da própria família.
16: O rim já estava bastante comprometido e o médico disse que o próximo passo seria começar uma busca na família sobre quem poderia estar doando o órgão, né? E no futuro próximo eu entraria em uma hemodiálise.
15: Elisângela convivia com a insuficiência renal e dependia de tratamento constante, até que veio a compatibilidade e o transplante de um novo rim, doado pela irmã Márcia Alves.
17: Quando ela falou, preciso de um rim, eu falei, eu te dou um. E a gente brincando e tudo, e realmente deu tudo certo, graças a Deus, fizemos os exames, né, tem a compatibilidade, então podemos fazer a cirurgia. Estava super tranquila e segura em relação à minha decisão, correu tudo bem.
15: Hoje, recuperada, a Elisângela segue uma vida normal. Histórias como a dela ajudam a explicar um resultado histórico. O Brasil bateu recorde de transplantes em 2025. Foram 31 mil procedimentos realizados em todo o país, o maior número já registrado. Entre os procedimentos mais realizados estão os transplantes de córnea, rim, medula óssea, fígado e coração. A estrutura envolve hospitais, equipes médicas, centrais de transplante e logística aérea. No ano passado, foram realizados 4.808 voos para o transporte de órgãos e equipes, em parceria com companhias aéreas e a Força Aérea Brasileira. O governo do Brasil investiu R$1,5 bilhão de reais no Sistema Nacional de Transplantes, recursos que ajudam a ampliar equipes, acelerar diagnósticos e reduzir o tempo de espera de quem depende de uma nova chance. Uma estrutura complexa e que faz do Brasil um líder em transplantes na rede pública, destaca Patrícia dos Santos, coordenadora-geral do Sistema Nacional de Transplantes do Ministério da Saúde.
18: Demonstra o compromisso do Ministério da Saúde em fortalecer uma das maiores políticas públicas de transplantes do mundo. Esse financiamento é o que permite ampliar o acesso, reduzir as desigualdades regionais, qualificar os serviços e garantir que mais brasileiros tenham a chance de receber um transplante com segurança gratuitamente pelo SUS.
15: Mas apesar dos avanços, ainda existe um desafio importante. Hoje, cerca de 45% das famílias brasileiras ainda recusam a doação de órgãos, segundo dados do Ministério da Saúde. Pela legislação brasileira, a doação só ocorre com autorização dos parentes. Para quem aguarda na fila, a possibilidade de um transplante depende desse consentimento, explica o nefrologista Dr. Geraldo Freitas.
19: Falar da intenção de ser doador, caso isso aconteça, isso é importante, porque é imprevisível quando a situação de morte encefálica vai acontecer. Se estiver conversado com a família, a probabilidade de a gente efetivar um doador é muito maior do que se isso não tivesse sido comentado em nenhum momento.
15: O Sistema Único de Saúde responde por cerca de 86% dos transplantes realizados no país. O atendimento inclui exames, cirurgia, acompanhamento médico e medicamentos, tudo de forma gratuita. Reportagem Pablo Mudim.
3: E essas foram as notícias do Governo do Brasil.
2: Uma realização da Secretaria de Comunicação Social da Presidência da República.
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2: Fique agora com as notícias do Poder Judiciário e do Congresso Nacional. Uma boa noite e um bom fim de semana.
3: A gente volta na segunda-feira. Boa noite para você.

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2: No Dia Mundial do Meio Ambiente, a STF relembra decisões que fortaleceram a proteção ambiental no Brasil.
3: Supremo começa a julgar recurso apresentado pelo ex-deputado Roberto Jefferson.
2: TSE divulga distribuição do Fundo Especial de Financiamento de Campanha para as eleições 2026.
3: Boa noite, eu sou Marcela Luiza.
2: E eu sou Walter Lima.
3: Hoje, 5 de junho, é o Dia Mundial do Meio Ambiente.
2: E para celebrar a data, o Supremo Tribunal Federal relembra algumas decisões que consolidaram a proteção ambiental como um direito fundamental previsto em nossa Constituição. Marta Ferreira.
4: Neste Dia Mundial do Meio Ambiente, algumas das principais decisões da Corte merecem destaque. Em relação ao Fundo Clima, em 2022... o STF determinou a retomada do funcionamento do Fundo Nacional sobre a Mudança do Clima, mecanismo do governo federal criado para financiar projetos de enfrentamento às mudanças climáticas. Em relação às queimadas e ao desmatamento na Amazônia e no Pantanal, a Corte reconheceu falhas estruturais na execução de políticas de enfrentamento das queimadas e determinou a elaboração e a implementação de planos de combate a incêndios e desmatamento e o fortalecimento de órgãos de fiscalização e a coordenação entre a União e os estados da Amazônia e do Pantanal.
3: O Supremo Tribunal Federal começou a julgar nesta sexta-feira um recurso apresentado pelo ex-deputado Roberto Jefferson contra uma multa de R$ 452 mil ligada à condenação dele em 2024.
2: O julgamento ocorre no plenário virtual e está previsto para terminar em 15 de junho. Pablo Lemos.
5: O ex-deputado Roberto Jefferson foi condenado a pagar a multa em um processo no qual foi sentenciado a 9 anos de prisão por calúnia, homofobia e por incitação à prática dos crimes de abolição do Estado Democrático de Direito e de dano qualificado. A defesa recorreu alegando que ele não tem condições financeiras de arcar com o valor. Mas o relator do caso no Supremo Tribunal Federal, ministro Alexandre de Moraes, rejeitou o pedido. Ele destacou que o valor de mais de R$ 452 mil reais pode ser parcelado em 18 vezes, como condição para a progressão de regime.
3: O Tribunal Superior Eleitoral divulgou os valores do Fundo Especial de Financiamento de Campanha, destinados aos partidos políticos para as eleições gerais de 2026.
2: Ao todo, 4 bilhões e 900 milhões de reais vão ser distribuídos entre 30 partidos, de acordo com os critérios estabelecidos na legislação eleitoral, considerando a representatividade das legendas no Congresso Nacional. Fábio Ruas.
6: PL vai receber o maior valor, R$ 881 milhões e 700 mil reais. Em seguida, o PT, com R$ 615 milhões e 400 mil. E depois o União, com algo em torno de R$ 526 milhões e 200 mil reais. Juntas, as três legendas concentram quase 40% do montante distribuído pelo Fundo Eleitoral, que é custeado pela União em ano eleitoral. O objetivo do fundo é financiar campanhas de candidatas e candidatos.
3: Justiça Federal paralisa licenciamento de terminal de gás natural liquefeito em Barcarena, Pará.
2: A ação atende a pedido do Ministério Público Federal. Sabrine Menezes.
7: A decisão paralisou o avanço do licenciamento ambiental e a implantação do terminal de gás natural liquefeito de Barcarena, no Pará. A decisão reconheceu argumentos do MPF e o risco de danos irreversíveis aos modos de vida das comunidades tradicionais e ao meio ambiente, caso o projeto avançasse sem os estudos adequados. Na sentença, a Justiça estabelece diversas obrigações ao governo do Pará, à Termogás e ao INCRA, como a proibição de emissão de licenças e a suspensão de atividades ligadas ao empreendimento, sob pena de multa diária de R$ 50 mil em caso de descumprimento.
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3: Uma boa noite.
2: Bom fim de semana e até segunda-feira.
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8: Eu sou Paula Groba.
9: E eu sou Humberto Pinheiro.
8: E estes são os destaques de hoje do Jornal do Senado, que começa agora.
9: Proposta garante proteção total a fundos de previdência afetados pelo Banco Master.
8: Autonomia do Banco Central com orçamento próprio está na pauta da Comissão de Constituição e Justiça.
9: Tarifaço. Senadora pede diálogo com os Estados Unidos para proteger exportações do Brasil.
8: Boa noite.
9: Boa noite.
8: Um projeto apresentado no Senado quer evitar prejuízos a aposentados e pensionistas de estados e municípios que investiram recursos no Banco Master.
9: A proposta amplia a cobertura do Fundo Garantidor de Créditos para assegurar a devolução integral dos valores aplicados. Repórter Marcela Cunha.
10: A proposta foi apresentada pelo senador Renan Calheiros, do MDB de Alagoas. Na prática, o projeto obriga o FGC, uma espécie de seguro dos bancos, a garantir a devolução integral dos recursos que tenham sido aplicados no Banco Master. Hoje, essa garantia tem limite de até R$ 250 mil reais por CPF ou CNPJ, por instituição ou conglomerado financeiro, e é financiada pelos próprios bancos. Segundo Renan, a medida quer evitar que aposentados e pensionistas sejam prejudicados por essas aplicações.
11: O meu projeto, ele parte de um princípio claro. Não é justo que o segurado beneficiário do regime previdenciário arque com prejuízos decorrentes de eventuais irregularidades ou má gestão ou roubalheira mesmo por parte de instituições financeiras.
10: Críticos da proposta afirmam que a cobertura integral pode transferir para o sistema bancário o prejuízo de aplicações de risco feitas por gestores públicos. Na justificativa do projeto, Renan Calheiros defende que a medida não impede a investigação de gestores públicos que tenham agido com dolo ou má-fé e evita que fundos de previdência arquem com o prejuízo.
8: Escola, profissão e menos violência. Essa é a equação defendida por parlamentares que querem expandir a educação profissional e tecnológica no Brasil.
9: A avaliação é que a formação técnica abre portas para o emprego e afasta jovens da criminalidade. Repórter Lana Dias.
12: De acordo com o Anuário Brasileiro de Segurança Pública, em 2024, mais de 72 mil adolescentes foram apreendidos por cometerem atos infracionais, que é o crime ou contravenção penal praticados por menores de 18 anos. O fortalecimento da educação e da profissionalização de jovens se mostra fundamental na prevenção desse índice, que já vem diminuindo em relação aos anos anteriores. Para o senador astronauta Marcos Pontes, do PL de São Paulo, presidente da Frente Parlamentar em favor da educação profissional e tecnológica, a inserção de adolescentes nessa modalidade de ensino pode melhorar a qualidade de vida e ainda contribuir com a mão de obra qualificada no país.
13: Pois você transforma em cidadãos produtivos para o país, que vão ser felizes, ter suas famílias, em ter sucesso na vida. Então, o ensino profissionalizante, ele é muito mais do que o objetivo só do lado corporativo, do lado executivo, do lado das empresas, mas muito também do lado social.
12: Ele ainda afirmou que a ampliação da educação profissional depende de esforços conjuntos entre os setores público e privado.
13: Não são só os estados e os municípios, tem que ser um conjunto em parceria com as empresas. Um dos problemas que é muito claro em se ver, é a participação maior necessária das empresas dentro das escolas e as escolas recepcionarem melhor as empresas. As empresas sabem qual é a necessidade.
12: A Frente Parlamentar, em atividade desde 2025, busca aprimorar a legislação, fiscalizar políticas públicas e ampliar o investimento em educação profissional e tecnológica no Brasil.
8: E a Comissão de Constituição e Justiça pode votar na próxima reunião a proposta de emenda à Constituição que busca assegurar orçamento próprio e autonomia operacional ao Banco Central.
9: A PEC está sendo discutida há 2 anos na CCJ. As informações com o repórter Bruno Lourenço.
14: A proposta que busca assegurar ao Banco Central autonomia técnica, administrativa, orçamentária e financeira foi apresentada em 2023 pelo senador Vanderlan Cardoso, do PSD de Goiás. Passou por uma audiência pública e foi assunto em sabatinas de diretores e presidentes do BC desde então. O relator, senador Plínio Valério, do PSDB do Amazonas, acredita que a proposta já está madura e defende a urgência da matéria para dar condições do banco defender o real, o sistema financeiro e manter o PIX livre de pressões.
15: Do grosso modo, o PIX é do Banco Central. Não pode emprestar, não pode ceder, não pode vender, não pode fazer nada. É do Banco Central. E mais, não pode cobrar taxa de pessoa física. Isso é a garantia que todo brasileiro quer.
14: A proposta retira o Banco Central de vinculação a ministério ou a qualquer órgão ou sistema da administração pública e de tutela ou subordinação hierárquica.
8: Somente 10% das ações do Programa de Proteção e Promoção da Saúde Menstrual voltado a mulheres e meninas de baixa renda foram executados até hoje.
9: A política pública é fruto de legislação aprovada pelo Congresso, mas enfrenta obstáculos com a falta de orçamento. Repórter Marcela Diniz.
16: Criado por lei em 2021, o Programa de Proteção e Promoção da Saúde Menstrual tem entre suas ações principais a oferta gratuita de absorventes e outros itens de higiene para pessoas em situação de rua ou extrema vulnerabilidade, privadas de liberdade e estudantes de baixa renda da rede pública. No Senado, a proposta teve como relatora Zenaide Maia, do PSD do Rio Grande do Norte.
17: A Unicef, antes da pandemia, já mostrava que 4 milhões não tinham acesso a itens mínimos de cuidados menstruais. Um assunto que não era muito falado.
16: Mas somente 10% das ações do programa foram executadas até agora. Diagnóstico feito durante a audiência de conciliação entre União, Ministérios e a ONG Crioula, que desde 2022, por meio de ação civil pública, vem cobrando a efetiva implementação da política. Juliana Martins, representante da ONG, espera que o programa seja aprimorado com urgência e que o Parlamento fortaleça a fiscalização e o orçamento das ações de saúde menstrual.
18: O Parlamento tem um papel fundamental, em especial quando a gente pensa em qual é o orçamento destinado, né, para reduzir as barreiras com relação ao acesso.
16: Entre as falhas detectadas no programa de saúde menstrual estão barreiras digitais que dificultam o acesso de pessoas em situação de vulnerabilidade, falta de transparência no orçamento e de articulação entre os ministérios envolvidos.
8: O senador Hermes Klan, do PL de Santa Catarina, defendeu que os programas sociais sejam uma porta de saída da pobreza, com foco na geração de empregos, no empreendedorismo e na qualificação profissional.
9: Segundo ele, mais de 112 mil famílias catarinenses deixaram o Bolsa Família entre 2023 e 2026 após aumentarem a renda, o que, na sua avaliação, demonstra que desenvolvimento econômico e inclusão social podem avançar juntos.
19: Mais importante do que o número de pessoas que ingressam em programas sociais é o número de pessoas que conseguem sair deles por terem conquistado autonomia econômica. O emprego, a renda e a oportunidade continuam sendo instrumentos mais eficazes de transformação social.
8: E a senadora Tereza Cristina, do PP de Mato Grosso do Sul, alertou para os possíveis impactos da investigação comercial aberta pelos Estados Unidos. Ela destacou que produtos como suco de laranja, café e carnes estão fora das tarifas, mas setores como máquinas, madeira e etanol ainda podem ser afetados.
9: A parlamentar defendeu a continuidade das negociações para evitar prejuízos às exportações brasileiras com o aumento das tarifas.
20: Essa investigação, ela está sobre 76 países, não é só o Brasil, para esclarecer. Então, eu acho que agora é continuar negociando para ver se a gente consegue estancar, vamos dizer, essas tarifas de 25%, porque inviabilizam realmente aqueles segmentos, aqueles setores que serão tarifados com 25%.
9: Com edição de Paulo Groba e trabalhos técnicos de Eliseu Caires, o Jornal do Senado fica por aqui. Acompanhe agora as notícias do Tribunal de Contas da União e da Câmara dos Deputados. Boa noite.
8: Boa noite e um bom fim de semana.
1: Minuto do TCU.
21: O Tribunal de Contas da União fez auditoria para avaliar se as regras do Bolsa Família estão sendo cumpridas e como está o acompanhamento do programa. A fiscalização também verificou programas de transferência de renda implementados por estados e municípios. Em todo o país, foram encontradas quase 230 ações com propostas semelhantes ao Bolsa Família. Um dos maiores problemas está na falta de integração de dados com o CAD único. O ministro relator do processo no TCU, Jorge Oliveira, explicou as consequências desse tipo de falha.
4: Na prática, isso significa que os entes federativos frequentemente não conseguem saber de maneira integrada quem está recebendo benefícios, quanto está recebendo e se há acúmulo indevido ou ausência de proteção social.
21: Somente em 2025, cerca de 890 mil famílias habilitadas aguardavam aprovação para entrar no Bolsa Família. Saiba mais em tcu.gov.br.
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22: Proposta cria estratégia nacional para enfrentar impactos do vício em jogos.
23: Comissão proíbe posse de armas para quem estiver sob medida protetiva.
22: Dependentes de vítimas de violência terão prioridade na matrícula escolar.
23: Projeto de lei aumenta a punição para o crime de ultraje a culto religioso.
22: Boa noite. Proposta aumenta a pena para o crime de ultraje a culto religioso e impede que manifestações de fé em cerimônias sejam enquadradas como crime de preconceito. A repórter Daniele Lessa explica as medidas.
24: A Comissão de Constituição e Justiça da Câmara dos Deputados aprovou o projeto que aumenta a punição para o crime de ultraje a culto religioso e para o impedimento ou perturbação de atos religiosos. O texto aprovado foi a versão elaborada pelo relator, deputado pastor Marco Feliciano, do PL de São Paulo. Hoje, o Código Penal prevê pena de detenção de 1 mês a 1 ano para quem zombar de alguém por motivo de crença, impedir cerimônia religiosa ou vilipendiar ato ou objeto de culto. Com a proposta aprovada na CCJ, a pena passa a ser de reclusão de 2 a 4 anos, além de multa. O texto também estabelece que, se houver emprego de violência, a pena será aumentada em 2/3. Outra mudança altera a lei que trata dos crimes de preconceito. O novo texto deixa claro que não constitui crime a manifestação de crenças, sermões, pregações, culto, ensino ou orientação religiosa realizados em atividades de caráter religioso ou litúrgico, mesmo que transmitidos pela internet ou por outros meios de comunicação, como explica o relator, pastor Marco Feliciano.
25: Por exemplo, se um pastor ou um padre ou uma pessoa que é espiritualista estiver no exercício da sua fé, no exercício da sua função, e ela criticar uma outra religião, isso seria intolerância religiosa? É claro que não, porque a maioria das religiões praticam aquilo que nós chamamos de proselitismo, ou seja, eles tentam converter as pessoas. E no mundo em que nós vivemos hoje, do politicamente correto sendo impregnado na mente das pessoas, muitas pessoas, tanto padres como pastores e outros entes de religiões espiritualistas, estão sendo punidas, processadas por intolerância religiosa, quando, na verdade, eles estão apenas praticando a sua fé.
24: A proposta que aumenta a pena para o crime de ultraje a culto religioso impede que manifestações de fé em cerimônias sejam enquadradas como crime de preconceito, ainda precisa ser analisada pelo plenário da Câmara. Se aprovada, seguirá para o Senado. Da Rádio Câmara de Brasília, Daniele Lessa.
5: Educação.
23: Câmara aprova projeto que garante prioridade na matrícula escolar para dependentes de mulheres vítimas de violência doméstica. A repórter Sofia Peçanha tem os detalhes.
26: A Câmara dos Deputados aprovou o projeto que dá prioridade na matrícula escolar para dependentes de mulheres vítimas de violência doméstica em escolas próximas de sua nova residência. A proposta, apresentada pelo deputado Rômulo Gouveia, altera a Lei Maria da Penha. A medida assegura prioridade à mulher em situação de violência doméstica e familiar para matricular ou transferir seus dependentes para a instituição de ensino mais próxima de seu domicílio, seja pública ou particular. Para ter direito à prioridade, a mulher deverá apresentar documentos que comprovem o registro de ocorrência policial ou processo judicial relacionado à violência doméstica. O texto aprovado também permite que o juiz determine, como medida protetiva de urgência, a matrícula ou transferência do aluno, mesmo que não haja vaga na instituição mais próxima do novo domicílio. Além disso, o juiz determinará a devida comunicação ao conselho tutelar competente para acompanhamento. Segundo a justificativa, a interrupção da trajetória escolar resulta em imenso prejuízo para as famílias, já submetidas a pesado trauma psicológico e social, como explica o parecer da deputada Laura Carneiro, do PSD do Rio de Janeiro, lido na Comissão de Constituição e Justiça, pelo deputado Helder Salomão, do PT do Espírito Santo.
0: Tal medida protege ainda mais a mulher vítima de violência doméstica e seus dependentes, garantindo-lhe o direito fundamental à educação em meio a um contexto tão difícil de afastamento do lar em razão da violência doméstica.
26: O projeto que garante à mulher vítima de violência doméstica prioridade para matricular filhos ou dependentes em escolas próximas de sua nova residência segue para análise do Senado. Da Rádio Câmara de Brasília, Sofia Pessan.
2: Comissões.
22: Avança na Câmara o projeto que cria uma estratégia nacional para enfrentar os impactos do vício em jogos.
23: A proposta já foi aprovada em todas as comissões temáticas da Câmara e está pronta para ser incluída na pauta de votação do plenário. A reportagem é de Maria Neves.
24: A Comissão de Saúde da Câmara aprovou o projeto do deputado Rui Carneiro, do Podemos da Paraíba, que institui uma estratégia nacional para cuidar de pessoas afetadas pelo vício em jogos e apostas, principalmente por meio da internet. O texto aprovado prevê uma rede de apoio formada por diferentes áreas do governo para enfrentar os impactos sociais e de saúde decorrentes do vício em apostas. De acordo com a relatora, a deputada Jandira Fegali, do PCdoB do Rio de Janeiro, devido à facilidade de acesso por meio do celular, a compulsão por jogos atinge uma parcela cada vez maior da população. Segundo a parlamentar, os mais afetados ainda são os homens, mas o problema já começa a atingir também mulheres e adolescentes.
3: E o que a gente vê é que em torno de entre 2 e 10% da população já começa a ter sintomatologia da dependência. Então é preciso que a gente institua uma política de prevenção, campanhas educativas, ao mesmo tempo de acolhimento, de assistência individualizada e confidencial. O Ministério da Saúde já faz hoje, já instituiu o teleatendimento gratuito, mas nós estamos estendendo todo esse tratamento, não só ao SUS, mas também ao sistema de assistência social e a rede de atenção psicossocial.
24: Dentre as ações previstas na proposta, consta um acompanhamento médico e psicossocial para os indivíduos e seus familiares. A medida prevê ainda a criação de grupos de apoio baseados na experiência, a realização de campanhas e a publicação de materiais didáticos, com foco especial na proteção de crianças e adolescentes e a cooperação com operadoras de apostas para detectar comportamentos de risco. Jandira Fegali defende também a limitação das propagandas de sites de apostas e o aumento da taxação das empresas de jogos online, conhecidas como bets. A deputada ressalta que, como a sede da maioria dessas empresas fica no exterior, o dinheiro também sai do país, o que retira recursos, inclusive, das políticas de atenção a pessoas que desenvolvem compulsão por jogos. A relatora lembrou que, recentemente, o país aumentou a taxação das bets, que era de 12% e vai chegar a 18%. Mas, para ela, ainda é pouco. Segundo afirma, há países que cobram até 40% de imposto dessas empresas. Da Rádio Câmara de Brasília, Maria Neves.
22: O projeto que institui uma estratégia nacional para cuidar de pessoas afetadas pelo vício em jogos e apostas também já foi aprovado pelas Comissões de Finanças e Tributação e de Constituição e Justiça. O texto segue para análise no plenário da Câmara.
2: Saúde.
23: Comissão aprova projeto que prevê expansão da telemedicina nos municípios. A repórter Júlia Lopes nos conta os passos para a adoção da medida.
6: As teleconsultas têm se tornado uma alternativa para ampliar o acesso aos serviços do Sistema Único de Saúde, o SUS. Elas permitem atender o maior número de pessoas e chegar a regiões mais distantes no país. Nesse cenário, a Comissão de Saúde da Câmara dos Deputados aprovou um projeto de lei que cria a política de expansão da telesaúde no SUS. Atualmente, cerca de 10% dos municípios brasileiros oferecem serviços de medicina online à população, segundo o levantamento da Frente Nacional dos Prefeitos. Com a nova política, o governo federal deverá apoiar estados e municípios na ampliação desse atendimento, com prioridade para regiões mais vulneráveis e de difícil acesso. O texto prevê a criação de programas federais com apoio técnico e financeiro. Entre as medidas estão investimentos em conectividade, aquisição de equipamentos para unidades do SUS, capacitação de equipes e desenvolvimento de novos modelos de atendimento digital. A proposta também cria a Base Nacional de Telemedicina e Telesaúde, que deve integrar os dados de atendimento virtuais em todo o país, facilitando o acesso às informações de saúde. Para a relatora do projeto, a deputada Adriana Ventura, do Novo, de São Paulo, a iniciativa ajuda a enfrentar desigualdades regionais, amplia o acesso à saúde e permite a unificação de dados da população, como o prontuário eletrônico em um único sistema.
7: O objetivo, basicamente, é que a gente amplie isso com uma base única. Então, a gente precisa trabalhar interoperabilidade, precisa dar mais acesso para as pessoas, principalmente as pessoas que hoje não têm acesso. Então, o objetivo desse é fazer uma integração e fazer com que haja um compromisso dessa integração de estados, municípios e também planos de saúde que também atendem o SUS.
6: Os estados e municípios deverão incorporar a telesaúde em seus planos permanentes de cuidado, definindo metas e indicadores compatíveis com a realidade local. De acordo com o Ministério da Saúde, em 2025, 76% da população brasileira depende diretamente do SUS. O sistema realiza por ano 2,8 bilhões de atendimentos e conta com cerca de 3,5 milhões de profissionais em atuação. O projeto, que busca aumentar a participação da telesaúde no SUS, segue agora para análise na Comissão de Finanças e Tributação. Da Rádio Câmara de Brasília, Júlia Lopes.
2: Agricultura.
22: Comissão de Agricultura aprova a erradicação da leucena, planta invasora no Cerrado. O repórter José Carlos Oliveira explica os problemas causados pela praga.
10: A Comissão de Agricultura da Câmara dos Deputados aprovou a proposta de controle, manejo e erradicação progressiva da leucena, uma leguminosa originária da América Central. A planta exótica invasora se disseminou descontroladamente em vários biomas brasileiros, sobretudo em áreas do Cerrado, no Centro-Oeste. O autor do projeto de lei, deputado Otto Alencar Filho, do PSD da Bahia, lembrou que a leucena foi introduzida no Brasil como forrageira, ou seja, com foco na alimentação de animais de produção, como bois, porcos e cabras. Também foi usada na recuperação de solo. No entanto, a planta se desenvolveu rapidamente e passou a competir com a vegetação nativa, alterando os ecossistemas. O relator, deputado José Medeiros, do PL do Mato Grosso, concordou com a necessidade de controle da leucena.
11: É uma leguminosa muito aceita pelos produtores, porque tem alto índice de proteína para o gado, mas ela também se espalha de forma assim, muito avassaladora, e ele pede justamente a substituição gradativa dessa leguminosa para que não vire uma praga por todo o país. Porque ela produz bastante semente, é levada pelo vento, por passarinhos também, de um bem que se esperava, acaba causando um problema para toda a atividade silvopastoril.
10: Para o controle gradual da planta, o projeto de lei prevê campanhas educativas, linhas de financiamento, assistência técnica e extensão rural voltadas à substituição da leucena por espécies alternativas. Áreas rurais que cultivam a planta terão até 10 anos para erradicá-la. O texto ainda proíbe o plantio de leucena em áreas de preservação permanente, unidades de conservação de proteção integral, florestas públicas, terras indígenas e territórios quilombolas. A proposta de erradicação da leucena ainda vai passar pela análise das comissões de meio ambiente, de finanças e tributação e de Constituição e Justiça. Da Rádio Câmara de Brasília, José Carlos Oliveira.
2: Justiça.
23: Comissão aprova projeto que aumenta a proteção para vítimas de violência, exigindo que juiz escute a mulher antes de decidir pela revogação de medidas protetivas do agressor.
22: O projeto está pronto para entrar na pauta do plenário da Câmara, como informa a repórter Silvia Munhato.
23: A Comissão de Constituição e Justiça da Câmara aprovou o projeto que determina que, antes de decidir sobre a revogação de medidas protetivas de urgência do agressor, o juiz escute a mulher vítima de violência doméstica e familiar e verifique se ela não está em risco. Além disso, a proposta determina a realização da chamada audiência de admoestação para a soltura de agressor em caso de revogação de prisão preventiva. É o que explica a relatora, a deputada Laura Carneiro, do PSD do Rio de Janeiro.
12: E o juiz vai dizer para ele: olha só, o senhor, se descumprir, vai acontecer isso. Se o senhor deixar de cumprir as medidas protetivas, vai acontecer isso. Ou seja, ele de alguma maneira vai fazer com que o agressor repense qualquer possibilidade de reincidência naquela conduta.
23: A audiência deverá se realizar em até 48 horas da decisão de soltar o réu. As medidas serão inseridas na Lei Maria da Penha. Laura Carneiro defendeu que o contato com a vítima deve ser realizado pela equipe técnica da vara especializada, por equipamento da rede de enfrentamento à violência da região, de seu domicílio, ou ainda pelo próprio juízo da vara de violência doméstica e familiar. Entre as medidas protetivas previstas na Lei Maria da Penha estão a suspensão do porte de arma, o afastamento do lar ou a proibição de aproximação da vítima. A proposta que aumenta a proteção para a mulher vítima de violência deverá ser analisada agora pelo plenário da Câmara. Da Rádio Câmara de Brasília, Silvia Minhato.
13: Segurança Pública.
23: Pessoas que estiverem cumprindo medidas protetivas com base na Lei Maria da Penha podem ter suspenso o direito a ter armas de fogo. Proposta nesse sentido está sendo examinada pela Câmara. A reportagem é de Luiz Cláudio Canuto.
14: A Comissão de Segurança Pública da Câmara aprovou projeto que impede que pessoas que estejam em cumprimento de medidas protetivas com base na Lei Maria da Penha tenham ou comprem armas de fogo e munições. O texto aprovado é uma nova versão da proposta feita pelo relator, deputado Aloysio Mendes, do Republicanos do Maranhão. De acordo com a nova redação, a suspensão do direito a armas vira uma medida obrigatória até a revogação da medida protetiva ou o arquivamento do caso. Para garantir o cumprimento da lei, o relator incluiu a exigência de uma certidão negativa de medidas protetivas para quem queira comprar ou portar armas de fogo no Brasil. É uma mudança no Estatuto do Desarmamento. Ao juiz, caberia comunicar a decisão a diversos órgãos, como o Exército, no caso de atiradores esportivos, a Polícia Federal, para quem é caçador, e também às empresas de segurança, caso seja um emprego do acusado de agressão. Entre as mudanças feitas, o relator tirou do texto original a previsão de novas penas para tentativas de compra de armas, porque a legislação penal já prevê punições para uso e porte ilegais. Também ficou de fora a criação de novos canais de atendimento específicos, porque já existe o número 180 para denúncias de violência contra a mulher. O texto original tratava apenas do registro de agressão em inquéritos, mas o relator vinculou a proibição à concessão da medida protetiva. Aloysio Mendes acha que a vinculação dá maior eficácia jurídica e rapidez à segurança da vítima.
15: Nós temos estatísticas recentes que dizem que quase 58% dos crimes cometidos contra as mulheres são praticados com armas de fogo. Aprovamos na Comissão de Segurança Pública e Combate ao Crime Organizado por unanimidade. E esse projeto vai coibir ainda mais a prática desse tipo de crime.
14: O texto já foi aprovado pela Comissão de Defesa dos Direitos da Mulher e agora está na Comissão de Constituição e Justiça, mas pode ser votado pelo plenário porque está em regime de urgência. Da Rádio Câmara de Brasília, Luiz Cláudio Canuto.
13: Votação.
22: Oficiais de justiça e fiscais agropecuários podem ser incluídos entre as categorias autorizadas a portar armas. O repórter Antônio Vital tem as informações.
16: Ganhou o regime de urgência e pode ser votado a qualquer momento no plenário da Câmara, projeto que autoriza o porte de armas de fogo por oficiais de justiça e auditores fiscais federais agropecuários. O projeto altera o Estatuto do Desarmamento para incluir essas duas categorias entre aquelas que têm direito ao porte de arma. Hoje, essa autorização já vale para policiais, militares e outras carreiras ligadas à segurança pública, desde que cumpram os requisitos legais, como comprovação de capacidade técnica e aptidão psicológica. De acordo com a proposta, esses profissionais poderão portar arma de fogo de propriedade própria ou fornecida pela instituição, inclusive fora do horário de serviço, com validade em todo o território nacional, conforme as regras previstas em lei. Relator da proposta, o deputado Jonas Donizete, do PSB de São Paulo, argumentou que a medida reconhece o risco enfrentado por esses profissionais no exercício das funções. Segundo ele, oficiais de justiça e auditores fiscais atuam diretamente na execução de decisões judiciais e em atividades de fiscalização, muitas vezes sob tensão e ameaças. O porte de armas para oficiais de justiça foi defendido pelo deputado Coronel Meira, do PL de Pernambuco.
1: Porte de arma para oficial e oficiala de justiça, para poder se defender verdadeiramente de tudo que acontece na rua. Ele é o elo, exatamente, da justiça, dos tribunais de justiça com o povo brasileiro. E ele precisa ter um mínimo de conforto, que é poder, se quiser, estar armado para defender a sua vida e muitas vezes a vida de quem o acompanha no seu momento do trabalho, em todos os locais, em todos os rincões do nosso Brasil.
16: Com regime de urgência, o projeto que autoriza o porte de arma por oficiais de justiça pode ser votado diretamente no plenário da Câmara, sem passar pela análise das comissões permanentes da Casa. Da Rádio Câmara de Brasília, com informações de Daniele Lessa, Antônio Vital.
23: Termina agora o Jornal Câmara dos Deputados, produzido pela Rádio Câmara. O programa teve trabalhos técnicos de Wellington Teles e a apresentação de Tessia Guimarães e Luciana Vieira. Uma boa noite para você.
22: A Voz do Brasil está de volta na segunda-feira. Boa noite e bom fim de semana.
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1: 8 e 4.
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0: colega de Zonduta tem uma pra te contar.
1: Que houve?
0: Baterista tá dormindo.
2: Ah, não.
0: Dá uma conferida. Ah,
1: não. Mas não é possível, Chico.
0: Que nós vamos fazer pra acordar o homem?
1: Já sei. Vou fazer o que eu fazia nos bailes do tempo lá de 1960, 70, por aí. Nós tínhamos um baterista que dormia no meio do baile.
0: Esse também tá dormindo. Vamos dar um mangaço no homem.
1: Não, não, mangaço não. O Giru é gente boa. Só que deve ter tomado algumas coisas meio fortes, por isso que tá aí cochilando na bateria. Vou acordar o Giru a gaitaço.
0: É. Dou força.

0: Oi. É o programa Sexta-feira na Querência, que tem seu início nesse instante, levando aos quatro cantos do nosso município e ao Brasil todo o programa Sexta-feira na Querência. Temos o maior prazer em poder apresentar nossos gaiteiros, cantores. Hoje de noite temos com uma dupla no palco, Gentil e Jace, que estão se preparando para a próxima moda, enquanto que eles se preparam e a Tainara entra no ar também. Eu vou dizendo para vocês que vamos levando o programa devagarinho e vamos convidando todo mundo para vir até aqui fazer a festa com nós. Aqui, um abraço, boa noite do Weber. E a Tainara já vai entrar junto com nós aqui e vamos continuar. Então, a dupla vai estar aí para os comentários deles.
1: Então, meu boa noite a todos os ouvintes da Independência e o pessoal que estão ligado pela internet com nós aqui. O boa noite do Gentil a todos.
2: Isso aí, os ouvintes da Independência. Mais uma vez estamos aqui com a graça de Deus e a proteção de Nossa Senhora Aparecida para levar até seus lares esse que é o meu, o seu programa Saudades Minha Terra. Esse programa que é maravilhoso. De todas as sexta-feira aqui,
1: é,
2: né, gente?
1: Sexta-feira na Querência, né?
2: É. Ah, perdão, pessoal. Sexta-feira na Querência, né?
0: Exatamente, é o programa Sexta-feira na Querência, né? Que mudou um pouco. Enquanto isso, estamos por aqui. Tainara, tudo ok?
3: Isso aí, vamos dar uma noite então da Tainara.
0: Agora é contigo.
3: Funcionou o microfone, deu um erro ali no meu. Você está tentando arrumar? Dá boa noite, pessoal de casa, boa noite também ao pessoal presente, boa noite aos nossos músicos. E agradecendo, pessoal, já está na nossa audiência, acompanhando direto do Facebook, também pela Rádio Independência na 94.1. Sejam todos bem-vindos a mais uma sexta-feira. Boa noite, meu amigo Weber, também.
0: Exato. Mais uma vez, um abraço. Boa noite do Weber, estamos aqui. Firme e forte, tentando levar para vocês o que é bom de música aqui da nossa
3: Mais uma
0: terra.
3: Sexta-feira juntos, né, Weber?
0: Mais uma sexta-feira junto, com a graça de Deus. Mas vamos com nossos dois cantores, se ele estiver pronto para mandar chasque para nós, hein?
2: É isso aí, Weber. Quero mandar meu abraço bem chinchado, povo lá de Curitiba, da família Gaspar, né? Amanhã, 101 anos do seu Domingos, né, meu sogro? Que Deus tenha muitas bênçãos sobre ele, né? Me aprenda, que está lá ajudando, né? Meu abraço bem carinhoso a ele. Também não posso esquecer de mandar para uns grandes amigos meus, lá de Calinda, Mato Grosso, a dupla Indaleste e o Ivo, e meus colegas, o Pedro e o Antônio Borges da Rosa, né? Então, a todos vocês, meu abraço, meu carinho, e que Deus proteja cada um de nós nesta noite maravilhosa.
1: Vamos fazer mais uma música, então? Como é que tá o Denilson aí? Tá pronto?
2: Vamos, professor.
1: Vamos fazer a música Saudade da Minha Terra, né?

0: Fala, Tainara!
1: É o programa Sexta-feira na Querência. 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
2: É isso aí, Tainara. Estão os dois disputando aí no palito. Agora vamos ver qual é que vai vencer. Cantou muito bonito a dupla aí. Gentil e Jace. Temos que caprichar mais vezes vocês aqui presentes. Então, para nós sempre é um motivo de prazer poder apresentar a dupla sertaneja. Moda sertaneja, que é o nosso forte, que nós gostamos muito, né? Então, a dupla aqui canta muito bem. E para quem olhar para os dois, não diz o que canta, mas canta mesmo. Parabéns para eles. Agora vamos trazendo o nosso amigo João Franco, que vai se preparando para a próxima moda. E vamos convidando vocês para vir fazer a festa com nós até a madrugada. A partir das 22h30, aquele show dançante que se estende até a madrugada. 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Então, venha fazer a festa com nós aqui, convide seus amigos. Você não paga ingresso hoje, amanhã novamente, banda Senha do Amor no palco e fazendo a festa com você e para você. Então não perca esse fim de semana completo aqui no Bar Neri da Rosa. É o lugar dos grandes eventos, das festanças entre amigos. Então vamos trazendo o nosso amigo João Franco para a próxima moda.
3: É isso aí, Verba. Mais uma vez, boa noite do Franco. Prazer. Na Rádio Independência do Salto Lontra, sexta-feira, na Querência, aí, com essa galera gostosa, que sempre vem tomar uma cervejinha aí, ó. Nosso amigo Jasso aí, o seu Gentil, já cantaram bem uma barbaridade. E o pessoal que tá com o radião ligado lá, um abraço aí, da Lancheria Teateira aí, o Eloy, um abraço para vocês aí, todos os funcionários aí, servindo aquele lanche gostoso aí, né? E nós vamos tentar fazer do Teodoro Sampaio,

0: É o programa Sexta-feira da Querência. 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
1: São algumas das firmas que patrocinam Sexta-feira na Querência. Então, vamos mandando um abraço para São José do Cedro, para o Adélio. O Adélio já mandou um chasque que está assistindo. Obrigado pela audiência aí, Pia. E que Deus lhe abençoe. A todo o pessoal de São José do Cedro, o Eliseu, o Valmir, a Veronice, aqui no Lago, a Sombra da Mata ali, a Rose e o Nego, todo mundo assistindo. Aquele abraço para quem está assistindo, você lá do outro lado, nós dando incentivo. Para mais uma moda bonita, vamos trazendo o nosso amigo João Franco.
2: E vamos trazendo o Gildo de Freitas aí. Lembrança do passado, né? Você vai lá para o São Sebastião. Grande amigo, o Nequinho lá. Sempre está com o radião ligado lá. E o Ivan e as esposas dele lá. Um abraço aí, Indiana. Qualquer hora eu apareço aí, lograr um almoço aí. Né? E é do Gildo de Freitas. Lembrando do passado. Puxa.

0: Bianco.
1: Boa noite. Eu sou João Paulo Ribeiro Capobianco, ministro do Meio Ambiente e Mudança do Clima. Estou aqui hoje para prestar contas à sociedade brasileira dos avanços e dos desafios que temos nesse Dia Mundial do Meio Ambiente. Desde janeiro de 2023, o governo do Brasil voltou a tratar o meio ambiente como indutor do desenvolvimento, não como obstáculo. Assim, estamos mostrando que é possível crescer, gerar emprego e renda sem deixar de proteger nossas florestas, nossas águas e nossa biodiversidade. Nos últimos 3 anos, o desmatamento na Amazônia caiu pela metade. No Cerrado, a redução foi de 32%. E no Pantanal, 65%. Ao proteger nossos biomas, salvamos a biodiversidade e evitamos lançar na atmosfera milhões de toneladas de gases de efeito estufa. Também ampliamos significativamente as áreas protegidas, com a criação de mais de uma dezena de novas reservas ambientais e o reconhecimento de terras indígenas e de territórios quilombolas. Somadas, elas equivalem em torno de 5 milhões de campos de futebol, desses em que veremos nossa seleção jogar durante a Copa do Mundo que se aproxima. Voltamos também a liderar a transição energética, a partir da substituição de combustíveis fósseis por opções mais limpas, como os biocombustíveis e a eletricidade. Criamos estímulos à renovação da frota brasileira, tanto privada quanto do transporte público. Esses resultados são fruto de um amplo trabalho de cooperação entre o governo do Brasil, os estados e municípios e a sociedade civil. Eles só foram possíveis porque voltamos a investir em ciência, em monitoramento e a fortalecer instituições importantíssimas como o IBAMA e o Instituto Chico Mendes de Conservação da Biodiversidade, que foram alvo de tentativas de desmonte em anos anteriores. Outro fator central foi a retomada da cooperação internacional. E depois de 4 anos de exclusão, retomamos o Fundo Amazônia, que agora tem 9 países financiadores. Juntas, essas ações viabilizaram um volume recorde de 204 bilhões de reais em recursos públicos e privados, nacionais e internacionais, para o desenvolvimento sustentável no Brasil. Também voltamos a investir fortemente na recuperação de áreas degradadas e na restauração florestal. Hoje, temos 3,4 milhões de hectares recuperados. Neste ano, diante da previsão de um novo El Niño, reforçamos o monitoramento e colocamos em campo o maior contingente de brigadistas da nossa história. Aumentamos o número de aeronaves e equipamentos de prevenção e combate e apoiamos em mais de R$500 milhão os corpos de bombeiros dos estados onde há mais incêndios florestais. Hoje, no mundo inteiro, são os critérios ambientais que definem acordos comerciais e abrem as portas do investimento. Ir na contramão dessa tendência pode fechar mercados e isolar o país. Proteger as nossas florestas, os nossos rios e a vida de nossas famílias já seria a razão suficiente e é, ao mesmo tempo, uma garantia para o futuro próspero da economia brasileira. Neste Dia Mundial do Meio Ambiente, renovamos o compromisso de deixar para as próximas gerações um país mais preparado e mais sustentável. Porque proteger o meio ambiente é proteger a vida e o futuro de todas as famílias brasileiras. Muito obrigado.
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4: É isso aí, Tainara. Vamos dar sequência no programa Sexta-feira na Querência. Já está no palco nosso amigo Davi Edson, é para a próxima moda.
5: É isso aí, Weber. Boa noite, pessoal presente. Pessoal que está escutando pela rádio também, pela live. E nós vamos recordando então o velho casarão

0: É o programa Sexta-feira na Querência, diretamente do Bairro Rita Rosa. Foi nosso amigo Davi Edson cantando bonito, até que ele vai se preparando para a próxima moda. Tainara, passa uns comerciais para nós.
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0: É isso aí, Tainara. Tá com a garganta meia engasgada, mas é só mandar um gole aí que já desentranca tudo, desencalha. Que água não. Água
1: acho que vai... tem que tomar uma cerveja, né,
0: Pedro? É, não, água feruja. Água vai ferujar de uma vez, então tem que mandar um gole um pouquinho mais forte. E vamos convidando vocês que estão no rancho, ainda dá tempo, vem aí fazer a festa com nós aqui. Hoje à noite, Banda Senha do Amor no palco, animando a festança para você. E não perca, hoje você não paga ingresso, amanhã... paga R$10, é com a Banda Senha do Amor novamente, aquele show dançante. Então não perca, vamos iniciar o fim de semana alegre e descontraído aqui no Bar Neri da Rosa. Mais uma moda com nosso amigo Davi Edson.
2: É isso aí, bebê. E agora vamos de sucesso da Banda São Francisco.

0: É o programa Sexta-feira na Querência. Foi nosso amigo Davi Edson cantando bonito. Vamos chamando a Elisete para a próxima moda. Até que ela vem se ajeitando por aqui. Nós vamos convidando vocês para vir fazer a festa com nós aqui. Volta aí depois, prepara mais umas modas aí para nós. Então, vamos agradecendo a você que está lá do outro lado na sintonia, dando-nos o prazer da sua audiência. A Veronice agora mesmo mandando um abraço, desejando a ela um bom fim de semana também. E nós vamos indo, convidando, esperando a nossa próxima candidata no palco. Ela está sempre, não sei não, está sempre fugindo da raia, está fugindo lá. Estava na braquiária. Então nós vamos convidando vocês para vir fazer a festa com nós aqui. A partir das 22h30, aquele show dançante. E se você chegar um pouquinho mais agora, você vai aplaudir nossos cantores. Vamos se integrar junto com nossos músicos aí que estão cantando. Cantando bonito para ver hoje de noite. E já na sequência vamos ter mais moda sertaneja ali para embalar a noitada. Elisete, é contigo.
1: Boa noite, Weber. Boa noite a todos ouvindo a Rádio Independência. Estou aqui para oferecer essa próxima música para o meu amigo Gilson, de Doicezinho, que não pôde estar presente. E para todos os aniversariantes também, para a minha amiga Márcia, e para a Marisete, Maria Maia, a Darinha Boeira, também, que está de aniversário hoje. E a música acompanhada do professor Denilson, dos Monarcas, de Chão Batido. E para minha irmã Roseli também, que está ali, ó, me cobrando.

0: É o programa Sexta-feira na Querência, diretamente do Barney Rita Rosa. Lhes convidando para vir fazer a festa com nós aqui. Festa essa que se estende até a madrugada. Após as 22h30, quando encerrar o programa Sexta-feira na Querência, começa o show dançante. Ali você vai se divertir em companhia de seus amigos, traga sua namorada ou sua esposa e venha fazer a festa aqui no Barney Rita Rosa. Hoje à noite, a Banda Senha do Amor no palco. 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É contigo, Tainara. Então vamos passando para a cantora já direto, novamente contigo, Elisete.
1: Então, vamos cantar a próxima música aí do Gilberto Gemar, Assino com X, acompanhado, professor.

0: programa sexta-feira na Querência, diretamente do Vanderlei da Rosa. Vamos chamando o menino Gabriel para a próxima moda. Gabrielzinho, que está por aí. Vai se ajeitando. Enquanto isso que ele vai se ajeitando, a Tainara vai passar uns comerciais para nós.
1: 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Vamos dar sequência? Nosso amigo Gabriel, nosso menino, vai fazer umas músicas aí para nós.
2: É isso, gente. Eu vou oferecer essa música pro Ivo Sauro, lá de Santa Bárbara, e todo mundo de lá de Santa Bárbara também, que é amigo lá. Então eu vou cantar Elis Te Trai.

0: É o programa Sexta-feira na Querência. Agradecendo o pessoal presente, agradecendo você aí de casa também que nos acompanha direto do Facebook e também o pessoal que nos escuta pela Rádio Independência. Depois a gente vai mandar um alô pro pessoal que tá nos acompanhando, né, meu amigo Veu? Estão comentando na nossa live, né? Vou mandar um alô, um abraço para todo o pessoal que tá curtindo, compartilhando, pode comentar, pedir a sua música.
1: É isso aí, Tainara. 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Para mais uma moda, vamos trazendo o nosso amigo Gabriel.
2: É isso, gente, quero fazer essa música que eu vou cantar agora para a minha prof. Janiele, da escola Carmelo Escotão, aqui do lado. E eu vou cantar Fica Amor.

0: É o programa Sexta-feira na Querência. Vamos dar alô, pessoal que está nos acompanhando, direto do Facebook. Quem vai vir agora, Weber?
1: A Rose, já avisei ela, está vindo.
0: Até que a Rose se ajeita para fazer a próxima música. Vamos mandar um alô pro pessoal, para minha amiga Cléria Oliveira, está nos assistindo. Ângelo Barbosa também dando seu boa noite. Minha amiga Noemi Gonçalves também está assistindo lá de São Sebastião. Aquele abraço. Também a minha amiga o Célio, também lá de Jaraguá do Sul, Santa Catarina, também nos acompanhando. Ronaldo também nos acompanhando. De Omar Antunes, também do Rio Varanda, também ligadinho com a gente, vai aquele abraço. Também o Luiz Barbosa, lá de Santa Bárbara, nos acompanhando. Irinice Abrão, minha mãe, também ligadinho. Também Catarina Zonel, da linha Boeira, nos acompanhando. Aquele abraço, no seu boa noite. Também Maria Freitas e Nova Esperança, o pessoal de Rio Gavião, Enéas, Marco, Francisco Beltrão, todo esse pessoal que toda sexta-feira está nos acompanhando. Também o pessoal da linha Boeira, minha amiga Taya lá, que não perde um programa. Aquele abraço para ali sua família, para todo o pessoal, as cidades vizinhas também, aí que sempre nos acompanha, Nova Prata, Iguaçu, Nova Esperança do Oeste, todo esse pessoal que está ligadinho. Também o pessoal de Realeza, aí o Brasil inteiro, Paraná, que sempre nos acompanha, né? Agradecendo também o pessoal dos interiores, também que sempre estão ligadinhos pela Rádio Independência na 94.1. A gente agradece cada um de vocês da audiência, né? E convidando o pessoal que depois do nosso programa vai ter o show, aí o bailão do Neri aqui com a banda Senha do Amor, o